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0: Quero nessa noite saudar os irmãos com a paz do Senhor, amém?
1: Amém!
0: Os irmãos, as irmãs, a igreja, em Cristo Jesus. Depois de alguns dias estivemos sem culto, esta noite não estamos com culto, estamos com oração, uma palavra, rapidinho, só para nossa. Você pode jamais reunirmos e não levar em conta a palavra de Deus que está sobre todas as coisas. Passará os céus e a terra, as palavras de Deus não passarão. E eu quero aproveitar do que o Senhor Deus dava nesta noite. Esta primeira noite de oração, depois de alguns dias que estivemos sem atividades. Deus bendiga os irmãos. Deus abençoe aqueles que oraram pelo menos por os palositos que pusimos. Deus bendiga grandemente. Eu quero invitar vocês para abrir o livro de Esdras, capítulo 3, versículo 8. Esdras, capítulo 3, versículo 8. Em adelante. Esdras, capítulo 3, versículo 8, em adelante. Aleluia. Glória a Deus. Aleluia. Todos encontraram?
1: Amém.
0: Eu vou ler o primeiro versículo, vamos ler hasta o versículo 13. O versículo 13 de hoje estarei leiturando. Alguém pode ler o versículo 8 do capítulo 3 de Esdras? Com alto e bom sonido.
2: E no segundo ano da sua vinda, a casa do Senhor em Jerusalém, no segundo mês, Zorobabel, filho de Selatiel, e Jesuá, filho de Zodac, o restante de seus irmãos, os sacerdotes, os levitas e todos que tinham vindo do cativeiro para Jerusalém, iniciaram a obra da casa do Senhor e puseram os levitas de 20 anos para cima para que estivessem a cargo da obra da casa do Senhor.
3: Então se apresentaram lá com seus filhos, seus irmãos, Adriel e seus filhos, os filhos de Judá, para juntamente viajarem os que faziam a obra a casa de Deus, bem como os filhos de Enade, seus filhos, seus irmãos e os levitas.
4: Quando, pois, os edificadores lançaram os alicerces do templo do Senhor, então apresentaram seus sacerdotes, já vestidos e com trombetas, e os levitas, filhos de Asaf, com saltérios para louvarem ao Senhor, conforme a instituição de Davi, rei de Israel.
5: Cantavam, alabando e dando graças a Jeová, dizendo: porque ele é bueno, porque para sempre é sua misericórdia, seu vengado. E todo o povo aclamava com gran júbilo, alabando a Jeová, porque se echaron os cimientos de la casa de Jeová.
4: Porém, muitos dos sacerdotes levitas e chefes dos pais, já velhos, que viram a primeira casa sob o seu fundamento, vendo perante os seus olhos esta casa, choraram em alta voz, mas muitos levantaram as vozes com júbilo e com alegria.
0: De maneira que não se podia discernir entre o povo as vozes de júbilos das de choro, porque o povo jubilava em tão alta voz que se fazia ouvir muito longe. Parece que temos só mulheres nesta obra, irmãos. Os homens, parece que vamos ter que orar para Jesus tirar o espírito de mudez. Podeis tomar vosso assento por um minuto. É uma barbaridade, irmãos. Mas fazer o quê? Queridos irmãos, esta passagem aqui relata no que sucedeu no segundo ano, em pós da ordem do decreto de Ciro, para que se reedificasse a obra do Senhor. Relata este texto que, quando Zorobabel e hijo de Sealtiel, Jesuá, hijo de Josadac e outros, junto com Ezra, o escriba, chegaram em Jerusalém no segundo ano de la ordem que eles recebiam para reedificar o templo. O livro de Ezra trata-se de la edificação do templo, o livro de Neemias trata de las muralhas de Jerusalém, sendo que o livro de Ezra e de Neemias, em seu original, ele está junto a este livro. São o mesmo livro, casi, porque se trata de la edificação do templo e de las muralhas de Jerusalém. Bueno, e neste segundo ano, desde o decreto que eles receberam no cautiverio para a edificação, desde que Ciro deu a ordem para a edificação do templo, outra vez que havia sido destruído por causa da rebeldia do povo, eles chegaram ali e, ao poner o cimento, ¿verdad, Alfredo? Cimento, os alicerces, os fundamentos. Disse que quando eles puseram os fundamentos, os cimentos, houve dois efeitos. Quando eles puseram e que ordenaram os sacerdotes vestidos para tocarem nas trompetas, os levitas, hijos de Asaf, para adorar a Deus com os saltérios e para alabarem ao Senhor conforme Davi. Ali atrás, Davi havia instituído isso. Há muitos anos atrás, o rei Davi havia instituído ou constituído isso. Agora, passam-se anos, solo de cautividade, 70 anos, e mais os anos de los reis de Israel. Depois que Davi reinou, Davi foi um dos primeiros reis. Em meu propósito de Deus, foi o primeiro rei, em realidade. Saul foi, pero. Bueno, o rei segundo o coração de Deus. Davi foi o primeiro rei, depois de muitos outros reis. Muitos anos foi. Pero, quando eles põem o cimento de la casa de Deus, eles vêm a fazer o que há muitos anos atrás havia sido dado na ordem. Coisas assim como eu dizia no áudio ayer. Mira como funciona na obra de Deus, irmãos. Anos han passado, anos. Eles se vão cautivo, têm prejuízo, sofrem. Morreu muito judío. Muita gente morreu. Caiu em mano do inimigo, 70 anos de cautividade. E quando eles regressam, empeçam a poner o cimento da construção do templo, o segundo templo. O primeiro templo de ouro, de glória, se terminou. O templo de Salomão se caiu, foi derrubado pelo inimigo, queimado, reteado fogo. Agora eles estão sendo um segundo templo no mesmo lugar onde era o primeiro. E aunque há uma nova construção, há uma nova equipe, há uma nova gente, há um novo administrador, mas a fórmula é a mesma de anos atrás. Tu sabe por que nós não conseguimos caminhar hoje em dia com êxito? Por causa disso, irmãos. As ordens são muito fáceis, as pessoas recebem na ordem hoje, basta passar 2 ou 3 dias, uma semana, um mês, eles voltam a ser toda ao revés outra vez. Esse é o problema, irmãos. Você sabe por quê? A gente suele dizer, os judíos são gente de suerte, os judíos são muito bendecidos de prata, os judíos são uma pessoa bendecida. Sim, claro. Mas mira o caráter deste povo. Mira, irmãos. Não vamos mirar só o dinheiro dos judíos. A prata. A bendição deles. Maldecirei os que te maldicem, bendecirei. Mira, queridos irmãos. Mira o caráter deles. Anos se passam. Anos. Anos. Eles sofrem em cautiverio, morreu parente deles, eles têm um prejuízo, mas quando regressam e põem os cimentos do templo, do segundo templo, sabe o que eles fazem? Davi assim, vamos a ser assim, exatamente como tem que ser. Ninguém começa aqui sem primeiro colocar os levitas, com os levitas de Asaf, com os saltérios. Irmãos, ninguém mexe aqui sem primeiro fazer a ordem que era. na cachoma raio de amastei. Entendeu, querida igreja? Amém?
1: Amém.
0: Ninguém move aqui. O templo é de Deus. O templo vai receber adoração a Deus. O templo vai receber Jesus mais tarde. O templo é de la glória de Deus. Mas ninguém começa assim primeiro colocar a ordem que Davi um dia ensinou. Entendeu, querida igreja?
1: Amém.
0: Nossa geração quer jejumar, orar, rasgar a goela, gritando, e jejumar, cantar, falar em língua. Mas eles não cumprem as ordens que recebem de parte de Deus, da sua doutrina, os padrões de dizer, fica quieto, irmão, não fala mal dos outros. Converte a tua vida, seja sincero. Obedeça, mantenha os detalhes, mantenha o rumo, como funciona a obra de Deus. Não. Basta 15 dias e o irmão está andando totalmente ao revés do que recebeu as ordens. Basta 5 dias e você tem que estar corrigindo o irmão para ser sincero outra vez com a obra de Deus. Basta 20 dias e você tem que estar dizendo, irmão, outra vez, irmão. Esse é o problema, querida igreja. Não adianta uma espiritualidade, irmãos, com os princípios e valores tudo virado no Satanás. Não adianta, irmãos. Não adianta jejuar, saltar, botar cimento de construções, dizer que vai vazar pelo mundo dando glória a Deus. Se uma simples ordem de não ser um canalha, de ter vergonha na cara, de manter as coisas que é de Deus em dia, manter as coisas em ordem, conforme for ordenado, não vai adiantar nada, irmãos. Nós vemos muitos babacas, como sempre digo, babacas, não são, não dá para chamar mais do que babacas, porque idiota vai ofender os idiotas. Vemos muito babaca berrando que nem vaca louca na internet, fazendo declarações que nem vaca louca, dizendo que entende. Só que a vida desses porcos, eles não têm o caráter do que a igreja lá do passado ensinou de serem homens, ter vergonha na cara. Fazer as coisas que a igreja fazia sempre, manter as coisas que a igreja sempre manteve. Eles são tão cara de cadela que os hinos da harpa que foi dado por homens de Deus lá do passado, eles não sabem o que é um hino da harpa, esses caras de cadelinha. E querem dar uma lição de moral, de sabedoria na internet para o povo. E besta é o crente que vai atrás disso, irmão. Idiota é o crente que vai atrás dessas espiritualidades malditas que só trazem maldição. São uma geração que não consegue manter os louvores da harpa cristã. Uma geração que o culto deles começa sem inário de Sion que Deus deu para os grandes homens lá de trás. Uma geração que não consegue começar um culto com 3 louvores da harpa, e quando canta um louvor, tudo cagado, porque não sabe nem mais como a igreja do passado funcionava. Aí depois quer vir essas vacas loucas berrar e dizer que sabem, que tem Deus. Tem nada, irmão. Mentira. Mentira. Vacas loucas. A igreja do passado era 1 hora cravada de oração, me lembro desde criança, 1 hora de glória, 1 hora de búsqueda. Conversava com os irmãos essa semana e falei, irmãos, eu nunca tive atrevimento de chegar e dizer, pastor, o que é que tem que fazer aqui? Porque a gente tinha medo de falar com o pastor. A gente considerava o pastor como autoridade da obra de Deus. Hoje o pessoal chega, faz, mete a colher, dá opinião, enfia os pés, faz como quer. Está reunido aqui Zorobabel, escolhido por Deus. Josué, homens íntegros de Deus, Esdras, e ele chega com um comissionado por Deus para uma grande tarefa. Por isso que esse povo está ficando louco da cabeça, irmão, demente, estão ficando tudo meio louco. É claro, virgem louca, que não tem as reservas do passado, vai ficar tudo louco mesmo. O povo crente está ficando tudo louco, irmão, ficou tudo demente da cabeça. Eles não sabem nenhum princípio mais nada, estão andando assim, irmãos, ó. Estão andando assim, sabe, irmãos, se fincando a cara na parede, chamando o tatu de caixa e fogo velho. O povo está bem louco, irmão, porque eles não conseguem se concentrar e entender que as coisas de Deus é concentração, é sério, é ordem. Esse povo aqui chega da cautividade, sofrido, mas eles chegam purificados por Deus e comissionados por Deus. Eles trazem ouro, eles trazem as bacias do templo, eles vêm guardados por Deus. Mas quando eles Vamos começar a grande obra. Peraí. Como é que foi mesmo que Davi fazia? Davi colocava os sacerdotes tocar trombeta na hora do sacrifício e os filhos de Asaf com saltério, ó. Adorador. Então vamos botar. Então nós vamos botar. Oramos e amané. Você sabe por que eu sobrevivo, irmão, e tenho abundância de gozo na minha alma e refrigério todo dia? Não é porque eu sou um homem forte. É porque Deus me fortalece. Você nunca vai ver eu debilitado, irmão. O rosto acabado, você nunca vai ver. Sabe por quê? Qual é o motivo disso? É que eu sempre trago à memória os homens do passado, irmãos. Sério. Sabe, queridos irmãos? De uma grama no pátio da igreja não cortada, era pé de guerra. De uma coisa jogada ali, era pé de guerra. Sabe, irmãos? Por isso que vocês veem, eu gosto de adornar as coisas de Deus, irmãos. Porque os homens de Deus gostavam de manter as coisinhas, ó. Eu não pego uma coisa e jogo aqui e daí deixo que se funda. Não. Os homens de Deus não faziam isso, irmãos. Eu não faço um trato depois, deixa aí, e arrumo a mínima desculpa só para não fazer. Isso é do diabo, irmão. Isso é coisa do diabo. Ele chega ali, irmãos, ó, templo, coisa de primeira, de luxo, ordenado por Deus, com ouro abundância, ordem do rei, o próprio Deus decretou, só o rei Ciro, você vai ter que mandar meu povo lá, o Josadaque, filho de Selatiel, eles estão escolhidos, são um homens íntegros, mas mesmo com tudo isso aí, vamos começar, não, peraí, como é que o pastor Davi fazia o culto? Como é que era, irmão, que nós trabalhávamos aqui nessa obra? Como é que funciona? A ordem foi assim, não, então você não mexe aqui, irmão. Esse aqui é só se fazer igual Davi fazia. Ramana suyamané. Entende, querida igreja? Por que estão tudo fracassados, acrentalhados de hoje em dia? Porque eles querem fazer a modinha deles, do jeito deles. Não, vai fazer. Não vai, irmão, não vai. Pode até dizer que está fazendo uma grande obra, mas não está com a metade daquilo que Deus ordenou. Não, peraí. Peraí. Como Davi derrubou? Como foi? Como que era? Aliado, o primeiro rei, há anos atrás, como é que era? Davi era assim. Ele colocou os levitas para tocar a trompeta, os sacerdotes, e os levitas e os hijos de Asaf para tocar saltério. Era assim. Então ninguém mexe em nada aqui sem primeiro colocar isso que Davi fazia. Fecha teus olhos. Né, irmão? Quanta mexidinha fora do esquadrão, né, irmãos? Quanta coisinha que foi tratada na obra de Deus que está tudo escoiambado, né, irmãos? Depois queremos vir perguntar numa cadeira por que Deus não ouve, por que eu não sinto, por que eu não consigo. Quanta coisinha, né, irmãos? Que lá atrás Deus instituiu para nós, mas tudo ao virado de perna para cima, né, irmãos? Cada um fazendo como quer. Não acha que é por isso, irmãos, que a gente está entrando no pepino? Não acha que é por isso, irmãos, que estamos patinando, não? Quanta pessoa quasinha crescida na obra de Deus. Bastou poucos dias sem culto e o Espírito Santo falando, olha, o fulano está dando que aquilo parece que está num ponto morto. Aí conforme lá, o pastor não falou mais nada, vai embora. Raiasome randeaste como na sua mané. Vai se complicar, se complique, irmãos. A pessoa entra num quadro, num profundo de turbulência que às vezes a pessoa se pergunta até por que nasceu. Rakandai Sharamanai. A pessoa se pergunta por que não está dando certo, por que a gente não faz, não sabe por que eu estou sentindo um negócio no peito, uma coisa ruim, por que as corujas estão rodeando. Queridos irmãos. A obra de Deus, irmãos. Palavras de homens de anos atrás, elas não mudam, não, irmãos. As pessoas acham que podem pisar em cima, né? O pastor está com palavras de maldição. A qual que nem guapeca, irmão. Pode até abrir o bocão. Só que as palavras, irmão, de Deus não mudam. Não mudam. Homens de caráter dizem: ninguém mexe aqui se não for assim. Rabassuyamanai, ninguém começa a fazer obra aqui se não for assim, do jeito que foi me avisado. Irmão, não vou fazer. Mas morre seco aqui, mas não faço. E se for para fazer é do jeito que foi tratado, irmão. Urakama suyamanarabasuyamané. A presença de Deus está nessa palavra. Antes de sair de casa, o Espírito Santo te dá início. Nesses pequenos momentos, na minha presença, mas não deixa de dar essa palavra. Sabe, tem crente que a família está virada no mais velho. Mas a gente fundava projeto e dizia, irmão, faz assim. Amém, pastor. Vira as costas. Vou fazer da minha maneira aqui. Nós manda, nós faz. Por isso depois uns ficam meio loucos, outros com dor no peito, outros depressivos, outros afundados, angustiados, acabados. É, irmão. Quando junta, como diz aquele hino, quando junta a farinha, o diabo leva o saco. Quando junta o saco, o diabo carrega a farinha. E aquilo não vê. Sabe, irmão? Planeja 10 milhões de coisas e no final vira tudo em sorvete. Vira tudo em bola de neve, derrete, vai embora, some, se acaba. E aí a pessoa está lá com aquele chorinho, derramando ranho misturado com a lombriga. Deus, por que isso, Deus? Sabe? Alguns dias eu estava com uma dor no nervo ciático. O nervo asiático, nervo ciático. Eu dobrei o joelho e disse, Deus, eu nem vou orar por essa dor, porque eu sei por causa disso. Falei, sabe por que dessa dor, Deus? É que o Senhor me ordena que chegue meu irmão que está abusando da igreja e diga, tu está excluído da igreja, seu vagabundo. E calçar o pé, só para ele pegar e se revoltar mesmo e o Senhor matar ele. É o que o Senhor quer briga. Mas eu não vou fazer, Deus, por isso que eu prefiro pagar o preço quieto. Então nem vou orar por essa dor, Deus, eu nem vou me queixar. Essa dor, vamos embora com essa dor, porque essa dor aí, Deus, eu já sei do que é. O Senhor quer que eu compre uma briguinha, mas eu não vou. Não porque ela desobedeceu o Senhor, mas é que eu tenho dó do pobre infeliz. Deixa ele. Até a sua mão dá um jeito. Não eu. Eu deixo nas tuas mãos. Mas é assim, irmãos. Contava na estrada para os irmãos ontem. Disse, sabe, é de você olhar e o próprio Espírito Santo da irmã está se fresqueando lá, ó. Ó, está fazendo gracinha lá, ó. Vai lá e manda ela não botar os pés mais na minha casa. Mas a gente olha e diz, eu vou deixar um pouquinho mais. Falei, então nem vou orar pelas minhas dores, porque eu, irmãos, eu sinceramente, não há problema com Deus, é uma maravilha a caminhada, eu não tenho o que reclamar. E quando tem alguma turbulência na caminhada, eu já sei por quê. Então, amém. É só questão, porque eu não quis ir lá dizer, irmão, deixa de ser besta. Você está mentindo, irmão, você está falando mal aí. A gente deixa um pouquinho só para ver até onde vai, irmãos. Mas que Deus está firme na sua obra, está. Rakasuyendriyas teimou. Soukemahai de Ashtemahai. Não! Deus não desampara a sua obra. Quando Esdras volta, o Senhor Deus descoloca, foi colocado o altar nas antigas bases onde era o altar original. E o templo começou a ser construído no lugar onde era o templo. Deus mostrou que ele nunca deixou um palmo de terra sem dominar. Deus domina toda a espalda. Tudo está no controle de Deus nesse ministério. Há quem pensa que está conseguindo, mas está bloqueado, porque a glória de Deus está nesta obra.
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0: Porque Dios conoce. Deus conhecia o caráter de Zorobabel, Jesuá, Esdras. Quando vão começar a construir, lançar o fundamento para uma grande construção, ei, pera aí, o que está faltando aqui? Não sei, não, eu sei. Como é que Davi fazia? O negócio é o seguinte, Davi instituiu sacerdotes para tocar trombeta, filhos da Asaf, para tocar saltérios. É. E quando Davi instituiu isso, tinha templo? Não. Nem ainda tinha sido construído o templo. Estava em caminho. Davi sonhava em construir um templo, mas já instituiu isso. É. Então vamos botar do jeito que Davi fez. Senão ninguém constrói aqui. Moreçou, andou, rodei, me assei. Chacantoraba, sui, andei, eu sou uma raia, asticondara, sou uma raia. Você pode correr para onde você quiser. Eu digo que você precisar de colocar uma base com Jesus para se segurar na rocha, ele vai dizer do jeito que meu servo falou lá atrás. Eu digo que você pode começar a falar em língua e dizer: Deus, eu acho que agora eu falei em língua, eu sou batizado, busquei o refrigério, orei, cantei, jejuei, acho que agora vai, Deus. Deus vai dizer: não, falta algo. É do jeito que foi falado lá. Daquele jeito. Você pode pular, construir, reformar, ser obreiro, cantar, pular, dizer que vai fazer, que vai botar fogo no mundo, é? Mas como é que foi falado lá? É, então é daquele jeito. Porque sabe quem é nosso grande sumo sacerdote hoje? Nosso grande sumo sacerdote, irmãos, é chamado Jesus Cristo. E ele vai dizer do jeito que eu instituí lá atrás. Você vai dizer: eu quero ir pelo mundo, eu quero cantar o mundo, eu quero porque eu quero sim. Ele vai dizer: não tem problema, isso tem que ser feito. Mas ele vai dizer do jeito que foi falado. Você tá fazendo? É, gente, né? Então, coloca do jeito que foi falado e daí dá certo. Ele está aqui, irmãos. Quando, pois, os edificadores lançaram os alicerces do templo do Senhor, apresentaram-se os sacerdotes já vestidos e com trombetas, e os levitas, filho de Asaf, com saltério, para louvar ao Senhor, conforme a instituição de Davi, rei de Israel. Sabe, irmão, Deus quer que façamos sua obra, que sejamos servos, mas é do jeito que ele vem ensinando a igreja lá de trás. Do jeito que os homens faziam lá atrás, irmão. Não vai adiantar tentar quebrar, cortar o caminho, adiantar, improvisar. Não vai, irmão. E aqueles que pensam que se chorar e lamentar a situação e que Deus vai... Aqui o povo está lamentando, outros estão louvando, mas igual tem que ser do jeito que Davi falou. Então, querida igreja, tudo que você recebeu não foi conversa fiada, não. Tudo que você recebeu, seu irmão, faça assim. Irmã, faz assim. Tudo que você recebeu. Não vai pensar que homens de Deus ou aqueles que Deus levanta conversam com as paredes, irmãos. E tampouco se intrometem na tua vida, nas tuas finanças e na tua caminhada. Mas também quando alguém que for de Deus me olhar e dizer: irmão, tem que ser assim. Faça que é bom, irmão. É bom para os ossos, para a saúde, para a edificação, para a caminhada, para andar com Jesus, para tudo. Aqueles que sabem a cabeça o dia inteiro, dizendo: meu Deus, o que tem que a gente não dá certo? Parece uma missão, não sei se o pastor prega certo, não, parece que esse ministério, meu Deus do céu, depois que entrei nisso, ai Jesus, tá louco, meu Deus, aquilo é um martelo na cabeça. Não é, irmão, não é. É que é bem do jeitinho que tem que ser. Aquele dia, quando diz assim, irmão, é assim, tá? Amém, pastor. Amém. Aquelas 4F que dizia assim, viu, igreja? Eu me lembro quando Deus disse: olha, vai ser o sétimo clamor, Deus disse, é o último clamor que eu dou tempo para o povo dar os pulos. Depois houve o oitavo clamor, vai haver mais. Mas é aquele, irmão, do jeito que Jesus falou lá. Então, querida igreja, para que não entramos em grandes impedimentos na nossa caminhada, porque aqui eles são obrigados a fazer isso. Se não, está construindo, está fazendo para Deus, mas está em falta. Então, para eles não terem um grande problema de complicação nessa edificação, eles dizem: espera aí, o que está faltando aí? É, Davi, o primeiro rei lá. É. Ah, então vamos fazer. Já foi falado. Faz, irmão, que é bom para os ossos. É vitamina para a pele, para o sangue, para o cérebro. Faça a igreja, porque os dias que estão vindo, nós vamos precisar, é dia de tormenta, é tempos de tempestade, rios caudalosos, como as duas casas lá receberam. Ventos torrenciais de destruições na terra. Mas a casa que estava edificada na rocha aguentou, irmãos. Edifique tua casa, querida igreja. Edifique. Ah, sim, pastor, eu vou começar a orar. Glória a Deus, irmão. Nós precisamos orar também, instituição divina. Orar, jejuar. Buscar o Espírito Santo, ser cheio, mas era. Tudo. Mas tem um detalhe, irmão, que do jeito que a igreja caminhava, vai ter que seguir caminhando, irmãos, naquelas conversinhas que a gente tinha. E não vai ter como mudar, irmãos. Alterar, diminuir, aumentar, não tem como, igreja. Às vezes você diz, mas isso Deus leva em conta? Leva, irmãos. Leva. Se podia tu colocar os sacerdotes com trombeta, mas se não botasse os levitas, o filho de Asaf, com os saltérios, não estava completo. Irmãos, é completo, querida igreja. A edificação que mantém uma casa segura na rocha é completa, do jeitinho que nós recebemos. Edifique igreja, porque os dias que está por vir, irmãos, serão dias tenebrosos, muito tenebrosos. Quando eu estive lá na Venezuela, o Espírito Santo dizia, eu vou tocar de três formas no país. Naquela noite que estávamos na praça. E por coincidência eu vi, irmãos, o pessoal tentando fazer um culto na mesma praça que eu estive lá agora, hoje. Mostrei para o irmão Alfredo. Na mesma praça, parece uma coincidência, irmãos. E Deus disse que ia tocar de três jeitos. Tocou na política, tocou com terremoto. E eu disse, Deus tocou com fome, na problema de distúrbios, na miséria. Tocou na política um terremoto, Deus tocou as três vezes. O Espírito Santo disse, não, eu toquei duas. Toquei na política, que alguns confiavam, e toquei num temblor de terra. Mas eu vou tocar uma vez mais na Venezuela, o Espírito Santo disse. Ainda não toquei as três. O Espírito Santo disse, não fale para a igreja que eu toquei as três. Duas, eu vou tocar uma terceira. E Deus vai tocar, irmãos, uma terceira vez na Venezuela. O povo que se prepare. Que Deus vai tocar. Mas Deus não deixará também, irmãos, que a igreja brinque com as coisas que recebeu lá atrás. Não deixará. E eu quero orar nessa noite e dizer para você, querida igreja que está aqui, você que está ouvindo o culto, edifique do jeito que você recebeu, mas seja um palito de picolé, edifica do jeito que foi dito para você fazer. Bem do jeitinho. Coloca exatamente. O ego às vezes diz, reluta e diz, eu não vou fazer, é louco. Não tem problema. Só que para uma edificação segura, porque está por vir, irmãos, querida igreja, vai exigir com exatidão o que recebeu. Coloca-se de pé, igreja, vamos orar. Você olha para essa igrejinha aqui, irmão, e ela é firme. Ela é séria, ela é segura. Mas coloque, porque a gente guarda, irmãos, lá atrás. Lá do passado a gente vem guardando, irmãos. Do jeito que eram as coisas. O respeito, a educação, a sinceridade, a pureza, o diálogo. Tudo, tudo, irmãos. Eu quero orar nesta noite. Olha, não vacila. Se você acha que deu para mudar aquele temor que nós tínhamos de gente não olhar para um para o outro e ficar, né? A gente sempre teve temor e respeito, sabia que o irmão, a irmã, sabe, irmãos, assim, ó, aquele limite, nós entendíamos que nós tínhamos um limite. Segue o mesmo, querida igreja, mesmo. E eu quero orar nessa noite, se por aí, porventura, você saiu fora das medidas, é complicado, irmão, não é uma edificação segura. Eu quero orar neste momento. Feche os teus olhos. O Espírito Santo de Deus está aqui. Mas eu quero dizer para vocês, igreja, por mais que edificamos, a edificação que garantiu contra os ventos, rios caudalosos, as tormentas, as grandes intempéries, foi a que ficou na rocha. E tem que ser com exatidão. Não tem negócio. Você pode edificar. Houve alguém que edificou na areia também. Mas caiu. Às vezes a gente pensa, irmãos, que por edificar algo, a gente construiu bem. Aqui eles começam, lançam o alicerce, mas nem avançam com a obra. Eles colocam o alicerce, o cimento, e dizem, peraí, mas como é que era esse negócio? Não, lá Davi, antes de fazer o templo, Davi colocou os filhos de Asaf com os saltérios, etc., Ah, é? Era assim? Era. Então é do jeito que foi feito. É do jeito, irmão, que recebemos. Eu quero orar. Se tiver alguém, irmão, que quiser dizer, porque às vezes a gente, né, precisa dar uma freada, irmão, e dizer, é, sabe, irmão, às vezes foi dito, não faça assim, não mexe com o fulano lá, olha, não facilita aqui, não, mas esse dia aí agora eu vou fazer. Se às vezes, irmão, você quiser preparar a tua alma na rocha, a edificar a tua vida, e você andou bastante acelerado, usando esses princípios, e você quiser dizer, bom, eu vou ter que reformar aquele negócio lá, eu vou ter que botar em ordem mesmo, vai. Então, eu convido você para, e foi o que Deus nos ensinou, convido você para dizer, eu não vou mais fazer, Jesus. Dobra teu joelho e faz um voto de renovo a partir de hoje. Isso é uma coisa, irmãos, olha que enfeiar. Às vezes, na última hora, não tem como remendar as coisas, irmãos. Se não tem ninguém, eu vou orar. Não vou te explicar, não vou te dizer nada. Você tantas vezes ouviu dizendo, é assim. Não vou te dizer para você. Olha, se você me perguntar para mim, eu vou acabar o culto, vou dizer glória a Deus, irmão, aleluia. Mas vamos orar agora. Olha, irmãos, dia de grande negritude está por vir, irmãos. Grande negritude, lamento e gemidos na terra. Não é porque houve terremoto na Venezuela, irmãos. É porque dias de grandes calamidades, que as calamidades da Venezuela não chegam nem no rastro, irmãos. Está por vir, querida igreja. Nós vamos orar. Amantíssimo e eterno Deus e Criador dos céus e da terra. Senhor amado, Deus de Abraão, Isaac e Jacó, a palavra, Senhor, está aqui. Era essa palavra antes de sair, ó Deus, eu não tinha planejado trazer palavra. Só orar, Senhor. Quando eu fui sair ali, o seu Espírito Santo amado dizia que tinha que ser esta palavra em Esdras. E aqui estou, Senhor, para te obedecer, Pai, porque talvez não, o Senhor queria falar com alguém, Pai amado. E este ministério, Senhor, está, ó Deus amado, ativo na tua presença, vivo diante de ti. Quero te agradecer por esta noite gloriosa, esta noite, Senhor, onde estivemos reunidos. Receba, Papai. Também segue a bênção desta primeira etapa da reforma, da edificação. Mas seguirá mais etapas, ó Deus, que preciso que o Senhor cuide em cada detalhe. Pai amado, tudo que recebemos de ti lá vai ter que ser colocado, ó Deus. Seja o irmão João, Bernardo, Antônio, seja quem for, ó Deus. Vai ter que, ó Deus. Não tem exceção, não tem gente estranha. O ouvido que ouviu o Senhor como era, pode correr. Salmo 139, pode fugir para onde quiser, Deus. Não vai adiantar, sim. Cedo ou tarde encontrará com as mesmas propostas. Papai soberano, Papai eterno. Recebe, Senhor, esta noite. Recebe, Senhor, este momento. E fica conosco, amado Espírito Santo. Em o nome de Jesus. Amém. Amém. Amém. Coloque a tua mão assim. Grande amor de Deus, Padre, a graça de nosso Senhor e Salvador Jesus Cristo, é como eu, consoladora do amado Espírito Santo. Seja com cada um dos outros, todos nos assimos.
1: Amém.
0: Amém. Está despedido. Deus bendiga cada um em Cristo Jesus.
7: Ora, mande, canta lá, baixara, maçubi, andalaia. Aleluia. Por gentileza, o doce nome, por favor. 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

sua luz era semelhante à pedra preciosíssima. E tinha um grande muro, todo de jaspe, com 12 portas. E nas portas, 12 anjos. A cidade era toda de ouro. A

0: de apostasia. Apostasia pessoal, apostasia moral e apostasia doutrinária. Eu não sei qual das três é a pior, porque felizmente não vou entrar em nenhuma delas nunca. Eu tenho orado, pastor Cizino, que Jesus me leve 24 horas antes de eu correr perigo de não ir para o céu. Eu quero ir para o céu. Eu vou para o céu, eu vou. Eu vou para o céu, meu lugar é o céu, não é aqui. Eu sou lá de cima, não sou daqui. Eu tenho pedido, pastor Cizino, Jesus, me dá lágrimas, porque eu quero ir para o céu. Céu é lugar de quem tem coração quebrantado. Eu tenho dito, Jesus, santifica minha vida, eu sou pó e cheio de falhas. Por uma razão, não para aparecer, porque santidade para mostrar para os outros é hipocrisia. Eu quero ser santo porque eu quero ir para o céu. Meu lugar é o céu e eu vou para o céu. Apostasia, apostasia pessoal. Já não faz mais o que fazia antes. Já não ora como antes. Já não prega como antes. Pregação virou um negócio, é um detalhe do meu ministério. Já acostumei a pregar, a dominar multidões. Não tem problema mais. Chego em qualquer auditório e domino. Minha esposa é testemunha diante de Deus do meu sofrimento dias antes de subir a qualquer altar. Eu digo para ela, amor, ora por mim. É grande o preço. Quando eu estou viajando, o telefone digo, ora por mim, está pesada a carga. Eu digo, Jesus, me ajuda a pregar esta noite como se fosse a última pregação da minha vida, porque eu quero ir para o céu. Eu quero ir para o céu. Eu quero convidar você para ir para o céu comigo. Apostasia pessoal. Já não faz mais como fazia antes a obra de Deus. Perdeu as lágrimas. Perdeu a santificação. Não, santidade é coisa do passado. A Bíblia diz que não. A Bíblia diz que Deus ainda é santo, ainda é puro. E aqueles que querem adorá-lo têm que santificar a sua vida. Tem que separar a sua vida. Apostasia moral. Começa a admitir tudo que é tipo de imundícia. Tudo que é tipo de maldição. A mente começa a ficar domesticada. Ele não faz mais consciente. Escute a palavra, por favor. Eu tenho que falar tudo que Deus me manda. Ele não está na prática da imoralidade, mas ele aceita como algo normal. Sabe o que a Bíblia diz em Romanos capítulo 1? Depois de descrever uma série terrível de muitos pecados, não só são dignos de morte aqueles que fazem, mas aqueles que aceitam também, aqueles que consentem, aqueles que admitem. Você tem, eu tenho, a igreja tem que receber o espírito de santidade para ter nojo ao pecado, para ter horror ao pecado, para ter contrariedade ao pecado. Apostasia moral, apostasia doutrinária, apostasia espiritual. Apostasia moral é o espírito de moralidade e de imundícia. Apostasia doutrinária é quando eu não estou mais comprometido com o que a Bíblia diz. Eu estou comprometido com os meus pensamentos, com os meus propósitos, com o meu estilo de pregação. Mesmo que o meu estilo de pregação venha deturpar a Bíblia, mas eu vou pregar do meu jeito. Eu quero fazer do meu jeito, não é não. Se não for conforme as Escrituras, não tem salvação. Se não for conforme as Escrituras, não tem céu. Se não for conforme as Escrituras, não tem poder do Espírito Santo. Tem que ser de acordo com a palavra. Tem que ser de acordo com a Bíblia. Glorifique e bendiga o nome do Senhor. Quantos querem dar glória a Deus pela palavra? Quantos querem agradecer a Deus? Viva a palavra. Este espírito de apostasia, ele entra na igreja pela multiplicação da iniquidade, pela multiplicação da ciência no mundo que quer tomar o lugar de Deus, pelo abandono da palavra e por uma dormência espiritual. Alô, psiu, sonolento, já acordou? É o último dia do congresso. Desperta, tu que dormes. Levanta-te dentre os mortos e Cristo te esclarecerá.
1: Palavras.

versículo 6. Salmo 71, versículo 6. Eu não sei o que o salmista estava passando quando usou essas palavras que diz: por ti tenho sido sustentado desde o ventre. Tu és aquele que me tiraste das entranhas da minha mãe, e o meu louvor será para ti constantemente. Pode soltar. Retorno.

você, cante, cante, cante e receba força, cante e receba graça, cante e receba renovo, cura. E Ele cura quando

só Jesus que pode tirar o homem da perdição. Nesse instante irei relatar um pequeno testemunho da minha vida. Distanciado dos caminhos do Senhor, eu fui trabalhar num canal de televisão, tocando e cantando com um conjunto por nome Os Falcões Vermelhos. Nós fazíamos shows, bailes, e dentre as muitas noites que passávamos, eu sentia saudade daqueles cultos fervorosos que participava quando estava na igreja. E nos intervalos, sentado ao lado do conjunto, eu começava a chorar. Chorava sim, porque sentia a voz do Senhor que dizia em meu coração: aonde está?

bêbado, desconsolado. Eu queria me levantar, mas não tinha forças. Foi então que avistei uma irmã que gostava muito de mim. Eu tinha ela como minha mãe. Conheci na época que aceitei Jesus. Olhando para ela, eu comecei a pedir socorro. Foi então que ela se aproximou de mim e disse: eu não te mandei você desviar dos caminhos do meu pai. E virou as costas e foi embora. Ah, naquele instante o desespero tomou conta da minha vida, porque eu vi de minha frente Satanás aparecia, e ele pegava nos meus cabelos, na minha barba, e balançava e dizia: agora você é meu. E eu começava a gritar: socorre-me, Jesus, socorre-me, Senhor, tem misericórdia de mim. E naquele instante, rolando na cama de um lado para o outro, foi quando eu caí no chão e acordei assustado. Olhava de um lado, estava o meu colega, o meu parceiro do conjunto, me balançando e dizendo: Tony, que é isso? E eu olhava nele e via nele Satanás. Então eu dizia: afasta de mim, afasta de mim. Mas, irmãos, foi um despertamento glorioso. A partir daquele instante, eu saí dali e fui para um barbeiro mais próximo. Cortei o meu cabelo, fiz a minha barba e disse: de hoje em diante eu vou servir a Jesus. Os meus colegas diziam: Tony, você está louco. Eu estava louco pelas coisas de Deus. E então, a partir daquele instante, eu tive um encontro com o nosso mestre novamente, e hoje estou aqui falando, testificando da gloriosa bênção do Senhor. E você, jovem, você, meu irmão, aonde você está? O Senhor está te chamando. Aonde está?

escarnecer, porque tudo que o homem semear, isso também ceifará. Nós vimos há poucos dias, irmãos, o pastor não vai fazer comentário, apenas um lembrete. Nós vimos há poucos dias uma cantora famosa. Ela disse para o porteiro do prédio onde ela mora, pelo menos isso eu ouvi. Disse para ele: não deixe subir ninguém, não deixe entrar ninguém. Nem meus filhos, nem meu pai, nem minha mãe, nem meu noivo, nem Deus. E Deus não entrou. Entrou ali Satanás, o demônio. E nós vimos o que essa cantora fez. Tomou álcool etílico, álcool de cozinha, esse álcool comum, álcool etílico, com cocaína. E o fim foi aquele que nós vimos. Morreu. E morreu. Amados irmãos, não erreis, Deus não se deixa escarnecer, porque tudo que o homem semear, isso também ceifará. Não deixa entrar nem Deus. E Deus não entrou. Deus obedece. Não deixa entrar nem Deus. Deus não entrou. Satanás disse: agora eu estou à vontade. E agora você vai fazer o que eu quero. E fez. O acontecimento, meus irmãos e meus ouvintes, que eu vou relatar, é um aviso para cada homem, mulher e criança, a fim de não brincarem com a graça de Deus. Para não brincarem com a graça de Deus. Uma jovem forte, inteligente, cursava uma das escolas superiores nos Estados Unidos da América do Norte. Para Deus. Uma jovem forte, inteligente, cursava uma das escolas superiores nos Estados Unidos da América do Norte.

Seu pai, um rico fazendeiro, esperava à porta da tenda juntamente com outros amigos. Ao saber que sua filha ficara comovida com a pregação, disse para um dos seus amigos: se a minha filha levantar-se e for à frente a fim de entregar-se a Jesus, ainda que eu tenha que derramar sangue até a altura do meu pescoço, irei lá e arrancarei dali. Também ao lado dessa moça, um rapaz que acompanhara até ali procurava distraí-la a fim de que não se entregasse a Jesus. Poucos momentos antes de findar a reunião, o pai da referida moça retirou-se com os amigos. A jovem, só depois que terminou o culto, saiu juntamente com o moço, se assentara ao seu lado, dirigindo-se num automóvel e foi para casa. A poucos passos da sua residência, a moça observou que seu pai andava de um lado para o outro, pelo que compreendeu ter sucedido algo de anormal. Logo que saltou do automóvel, interrogou o seu pai: por que ainda o senhor não foi deitar-se? Esperei-te, a fim de dar-te as minhas ordens. Vi-te hoje lá na tenda chorando. Por isso quero agora dizer-te: se te entregas a Jesus, ainda que eu tenha que ver sangue derramado até a altura do meu pescoço, irei tirar-te desse caminho. Se for mesmo necessário, quebrarei a minha bengala nas tuas costas. Ao ouvir estas duras palavras, a moça começou a chorar e foi para o seu quarto. Ali resolveu não se entregar a Jesus, pedindo também a Deus que não mais falasse ao seu coração. Pedindo também a Deus que não mais falasse ao seu coração. Deitou-se e pouco depois foi conciliar o sono, mas nem sempre um bom sono é sinal de que estamos bem diante de Deus. No dia seguinte foi à escola, como sempre. À noite foi ao culto, onde seu pai também a estava observando, a fim de ver se ela ia entregar-se a Jesus. Quando o apelo foi feito, o pai viu-a entre os zombadores, que se riam e galhofavam das almas que aceitavam a Jesus. Então ele disse para um amigo: veja ali a minha filha. Ontem à noite, convencia de que não devia entregar-se a Jesus. Realmente, sua filha continuava dando gargalhadas, enquanto os pecadores choravam os seus pecados. A série de cultos de avivamento findou-se num domingo à noite. Muitas almas foram salvas durante a estada daqueles pastores. No dia imediato, a tenda foi desmontada e os pregadores deixaram aquela cidade. Uma semana se passou sem novidade alguma, mas logo na primeira, segunda-feira, a jovem estudante começou a queixar-se à sua mãe que sentia grande dor de cabeça. Ouvindo-lhe a queixa, sua mãe disse: vai à escola, lá ficará melhor. A moça foi, mas depois de algumas horas teve que regressar, pois a dor continuava. Subiu para o seu quarto, onde se deitou, permanecendo até quinta-feira à tarde, quando então suplicou: minha mãe, chame o médico, pois eu estou muito doente. O médico veio e, depois de examiná-la, colocou a mão no ombro do pai da referida moça, dizendo: vem comigo até o automóvel. Aí ele disse: somos amigos íntimos e eu vou usar de toda a franqueza. Fui chamado tarde demais e tua filha breve estará na eternidade. O fazendeiro, cheio de terror, deixando o médico, correu ao quarto onde se achava sua filha e clamou: minha filha, entrega-te a Jesus. E ajoelhando-se perto do seu leito, continuou: dá a Jesus o teu coração, minha filha. Sua filha, porém, colocou a mão no rosto do pai e disse: meu pai, não zombe de mim. Não fale no nome de Deus na minha presença. Meu coração tem se tornado duro como uma pedra desde aquela noite em que você me repreendeu asperamente, quando então pedi a Deus que não mais falasse ao meu coração. E depois daquela pausa, interrogou o papai: que horas são? Este respondeu-lhe nervoso: 4 horas da tarde. A moça continuou: agora sei que vou para o abismo, onde não há mais tempo para arrependimento. Depois pediu um pouco de água, pois disse: breve estarei onde não há água e onde tenho que sofrer sede eternamente. Sua mãe e seus irmãos começaram a clamar e a chorar desesperadamente. Então a infeliz moça exclamou: meu pai, segure meus braços, segure...

Na cama, os meus pés estão no fogo, os meus pés escorregam. Seu pai segurava, mas ela continuava a gritar: meus pés estão no fogo, meus pés escorregam. Passado alguns momentos, ela pediu ao seu pai que lhe trouxesse novamente água, e quando lá trouxe, já sua filha tinha partido para o suplício eterno. Diante do que acontecera, esse fazendeiro ficou como louco, pois sentia que ele fora o único culpado do triste destino de sua filha. Agora, meu caro ouvinte, medita no teu destino. Qual será? Infeliz moça aquela a quem Deus falou, também infeliz pai aquele a quem Satanás enganou. Mas a ti, ó que bênção, Deus ainda fala por este programa. Quem não tem Jesus de fato, realmente dentro do seu coração, esse não tem a doce paz. Pode ter dinheiro, pode ter muitas propriedades, pode ter muitas terras, muito gado, pode ter muitos diplomas, pode ter muitos títulos, mas não tem a doce paz. Importante é ter Jesus no seu coração. Pode até falar de paz, pode até querer pregar a paz, mas na realidade, no fundo, não tem paz se não aceitar Cristo como

Bibi Kimi Haba Subia.

mas ele é juízo também. Meus irmãos, aconteceu na cidade de Joinville, no estado de Santa Catarina. Na época, o pastor Arthur Montanha, esse homem ainda vive, pastor Montanha, não sei se alguém conhece esse grande homem. Conhece. Então, meus irmãos, o pastor Montanha, quando dirigia aquela igreja de Joinville, muitos anos passados, ali estava uma senhora. Aquela senhora, outrora, era uma feiticeira. Ela aceitou a Jesus, veio para a igreja, Jesus batizou com o Espírito Santo, ela profetizava, ela dirigindo o círculo de oração. Mas aquela mulher deixou de vigiar, e ela desviou, da igreja. Meus irmãos, ela se tornou uma grande inimiga da igreja e uma grande inimiga do pastor. Da calúnia contra o pastor Montanha. E meus irmãos, ia para a rádio e para o jornal, escrevia grandes baboseiras ali no jornal contra a igreja e contra o pastor. Muito sofrendo. A igreja ficou em oração para Deus ter misericórdia. Era uma mulher rica, uma mulher forte. Um dia ela vinha, meus irmãos, e vinha um grupo de irmãs que vinha do círculo de oração. Ela com o carro jogou o carro em cima das irmãs. As irmãs saltaram para o lado e ela chegou e falou: olha, vocês ainda estão na igreja daquele. E falou um palavrão ali. A irmã disse: ninguém falou nada, baixou a cabeça e disse: olha, tem uma coisa, eu estou lá no Espiritismo, lá eu falo línguas, lá eu sim, lá que é o caminho certo. Agora a língua que vocês estão falando aí é a língua do diabo. Vocês dizem que são batizados, mas vocês são tudo endemoniados. Todo que fala língua sai do demônio. E uma irmã se levantou e disse: olha, a senhora foi batizada, a senhora profetizou, e diz a Bíblia: quem blasfemar contra Deus tem perdão, quem blasfemar contra Jesus tem perdão, mas a senhora está blasfemando contra o Espírito Santo, e quem blasfemar contra o Espírito Santo não tem perdão. Cuidado, senhora, cuidado, porque isso é uma blasfêmia. Passou os dias, irmãos. Foi passando os dias. Um dia ela se reclamou e disse para o esposo: eu estou emagrecendo. Apesar de se alimentar muito bem, aí estou emagrecendo. Até o marido disse: muito bem, você estava muito gordo, tem que ficar mais esbelta. Passou, foi passando o dia, disse: olha, eu estou estranhando, eu estou me alimentando bem, mas estou emagrecendo dia após dia, estou me sentindo fraco. Foi passando os tempos, ela foi ficando cada vez mais magra, Procurou o médico. O médico examinou-a cuidadosamente e disse: a senhora tem uma saúde de ferro, a senhora não tem nada não. Foi passando o dia, e ela foi cada vez mais fraca. Foi para São Paulo. Ninguém achou nada, os médicos foram para o Rio de Janeiro, tudo a mesma coisa. Veio para casa, agora ela já andava com dificuldade, porque cada vez ela estava secando. Embora, irmãos, ela para andar, ela tinha que segurar nas coisas, muito fraca. Já teve que vender o casa, vender o carro, meus irmãos, e foi indo, cada vez mais pobre, não tinha nada, o marido foi embora. Ela tinha uma filha somente, ficou com a filha, o marido saiu fora, porque não tinha mais o que gastar. E ela foi secando, agora na cama, não podia mais levantar, cada vez mais seca, e se alimentando bem. Quando ela viu que a morte ia chegando, ela mandou chamar o padre. O padre esteve ali, e o padre falou alguma coisa, o padre ali disse: não, não.

0: não é nada. Aí jogou um pouco de água benta lá e santa e benzeu, coitado, foi embora. Disse, padre, momentinho, padre, eu tenho medo de morrer. Padre, eu sinto que há uma separação entre eu e Deus. Padre, faça alguma coisa por mim. E o padre disse, filho, eu não posso fazer nada por você. O que eu pude fazer é isso aí. Que logo, boa noite, foi embora. Meus irmãos, foi passando dia, foi vindo, foi indo, foi indo. Agora é num casebrezinho abandonado. A filha ali, ela dormindo no chão porque cama não tinha mais. Entre os trapos ali estava aquela mulher esquelética. Um dia ela está aproximando a morte. Ela chamou a sua filha e disse, filha, procura o pastor Montanha. Chama o pastor Montanha que eu preciso conversar com ele. E era perto, aquele barraco abandonado, era perto, não era longe da igreja. Era uma reunião de pastores e auxiliares, ali estava o pastor Montanha com os irmãos auxiliares. Menina chegou e disse, pastor, mamãe chama. O pastor ficou assim, tá, mas estava meio cedo, ele foi ali rapidamente, chamou um presbítero, pegaram o carro e foram. E quando chegaram naquele barraco, não tinha luz, não tinha nada, estava aquela mulher deitada, aquele meio, junto com aqueles trapos ali. Ele, quando viu aquela mulher, disse, meu Deus, que coisa terrível, somente pele e ossos. E quando ela olhou para o pastor Montanha, disse, aproxime, pastor Montanha. Ele chegou, ela disse, pastor Montanha, eu quero pedir perdão para o senhor. Me perdoa, pastor. Eu levantei tanta calúnia contra o senhor, contra a igreja. Pastor Montanha disse, mas a senhora está perdoada. Ela disse, pastor, outra coisa, eu sinto uma grande separação, eu quero orar, mas tem uma separação entre eu e Deus. Algum tempo eu falei esta palavra, e eu discuti com as irmãs, joguei o carro em cima das irmãs e falei esta palavra, que os irmãos, que vocês falam a língua do diabo. E desde aquele dia, pastor, eu vim secando, estou aqui seca, e os médicos não acham, meu marido foi embora, se eu vi como eu era bem de vida, agora estou nessa situação. Pastor Montanha, a senhora ora por mim. Quem sabe, se eu orando por mim, Deus vai me atender. Ora por mim, pastor. E o pastor Montanha abriu a Bíblia. E quando abriu a Bíblia para ler um versículo, para depois orar para aquela mulher, ele tentou ler, mas ficou mudo na hora. Deus, meus irmãos, não vinha som na sua garganta. E ele olhava para a mulher com a Bíblia aberta, olhava para a Bíblia, olhava para a mulher, e a mulher olhando para ele, pastor, ora por mim, pastor. Ele olhava para a Bíblia, olhava para a mulher, e olhou para o presbítero fez sinal de sair, para sair rápido ali. Sentiu uma coisa ruim. E o pastor olhou para ele e olhava para a mulher, não podia fazer nada. Queria falar, queria expressar alguma coisa, mas não saía som da sua garganta. Ele saiu. E quando ele saiu do quarto, a mulher disse, pastor Montanha, pelo amor de Deus, pastor, tenha misericórdia de mim, ora por mim, pastor, eu tenho medo de morrer, eu sinto uma separação, há uma coisa que me separa, pastor, tenha misericórdia. Mas ele não pôde, olhou para aquela mulher e saiu, entrou no carro, junto com o presbítero e foi para a igreja. Quando chegou na igreja, irmão, a voz voltou. Ele pediu oração, disse, irmão, vamos orar. Eu nunca tinha uma coisa estranha lá, eu não entendo. Ela falou assim, esta palavra é uma blasfêmia, mas vamos orar, quem sabe Deus vai perdoar essa mulher. Ia ficar em pé, por orar. E quando levantou a sua voz para orar, alguém começou a falar em mistério, falar em línguas. E outro se levantou, começou a mensagem profética. Alguém falando em línguas e outro interpretando, disse, meu servo Montanha, não temas, não ora por essa mulher. Essa mulher está rejeitada. Eu rejeitei esta mulher. Essa mulher blasfemou contra o meu espírito. E quem blasfema contra o meu espírito, eu rejeito. Essa mulher, dentro de minutos, cairá no inferno. Não desobedeça.
1: O pastor Montanha sentou, colocou a mão na cabeça e começou a chorar e disse, meu Deus, meu Deus, meu Deus.
0: Caiu um temor sobre os irmãos ali. E quando estava aquele silêncio profundo, um temor de Deus, alguém grita na porta. Era a filha da mulher. Pastor Montanha. Ele se levantou e olhou. Lá vinha aquela menina de seus 13 anos de idade. Magrinha. Vestido todo rasgado. Pés no chão. Vinha aquela menina chorando pelo corredor. Pastor Montanha se levantou e foi em encontro àquela menina. me chegou e abraçou e disse: minha filha querida, o que está acontecendo? Ela chorando e soluçando dizia: Pastor Montanha, mamãe acaba de morrer, Pastor Montanha. Mas olha, quando o senhor saiu ali de casa, quando o senhor virou as costas, que entrou no carro, ligou o carro e foi embora, mamãe olhou para as paredes, começou a gritar, dizia: não, ali vem ele, ali vem Satanás com todos os demônios, eles vieram e me buscaram. Oh, demônio Satanás, eu não quero ir para lá, eu não quero ir para o inferno, não. E ela dizia que a menina começou a dizer: patrão, mamãe começou a gritar, dizia: eles me pegaram,

0: com a água, mamãe estava lá com a boca aberta, os olhos bem esbugalhados, mamãe morreu, pastor Montanha.
1: Cheias.

confirmando a sua palavra, dizendo: eu sou um Deus santo, eu exijo santidade, aleluia. Portanto, nesta noite, mocidade, portanto,

Santidade!

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0: Quero nessa noite saudar os irmãos com a paz do Senhor, amém?
1: Amém!
0: Os irmãos, as irmãs, a igreja, em Cristo Jesus. Depois de alguns dias estivemos sem culto, esta noite não estamos com culto, estamos com oração, uma palavra, rapidinho, só para nossa. Você pode, jamás, reunirmos e não levar em conta a palavra de Deus que está sobre todas as coisas, passará os céus e a terra, as palavras de Deus não passarão. E eu quero aproveitar do que o Senhor Deus dava nesta noite, esta primeira noite de oração, depois de alguns dias que estivemos sem atividades. Deus bendiga os irmãos. Sem atividades. Deus bendiga os

0: Aleluia. Glória a Deus. Aleluia. Todos encontraram?
1: Amém.
0: Eu vou ler o primeiro versículo e vamos ler hasta o versículo 13. O versículo 13 de hoje estarei leiturando. Alguém pode ler o versículo 8 do capítulo 3 de Esdras? Com alto e bom sonido.
1: E no segundo ano da sua vinda, a casa do Senhor em Jerusalém, no segundo mês, Zorobabel, filho de Selatiel, e Jesuá, filho de Zodac, o restante de seus irmãos, os sacerdotes e os levitas, e todos que tinham vindo do cativeiro para Jerusalém, iniciaram a obra da casa do Senhor, e puseram os levitas de 20 anos para cima, para que estivessem a cargo da obra da casa do Senhor.
2: Então se apresentaram lá com seus filhos, seus irmãos, Adriel e seus filhos, os filhos de Judá, para juntamente viajarem os que faziam a obra à casa de Deus, bem como os filhos de Edade, seus filhos e seus irmãos, seus levitas.
3: Quando, pois, os edificadores lançaram os alicerces do templo do Senhor, então apresentaram seus sacerdotes, já vestidos e com trombetas, e os levitas, filhos de Asaf, com saltérios para louvarem ao Senhor, conforme a instituição de Davi, rei de Israel.
2: Cantavam, alabando e dando graças a Jeová, dizendo: porque ele é bueno, porque para sempre su misericórdia sobre Israel. E todo o povo aclamava com gran júbilo alabando a Jeová, porque se echaron los cimientos de la casa de Jeová.
3: Porém, muitos dos sacerdotes levitas e chefes dos pais, já velhos, que viram a primeira casa sob o seu fundamento, vendo perante os seus olhos esta casa, choraram em alta voz. Mas muitos levantaram as vozes com júbilo e com alegria.
0: De maneira que não se podia discernir entre o povo as vozes de júbilos das de choro, porque o povo jubilava em tão alta voz que se fazia ouvir muito longe. Parece que temos só mulheres nesta obra, irmãos. Os homens, parece que vamos ter que orar para Jesus tirar o espírito de mudez. Podeis tomar vosso assento por um minuto. É uma barbaridade, irmãos. Mas fazer o quê? Queridos irmãos, esta passagem aqui relata no que sucedeu no segundo ano, em pós da ordem do decreto de Ciro, para que se reedificasse a obra do Senhor. Relata este texto que, quando Zorobabel, e hijo de Sealtiel, Jesuá, hijo de Josadac, e outros, junto com Esdras, o escriba, chegaram em Jerusalém, no segundo ano de la ordem que eles receberam para reedificar o templo. O livro de Esdras trata-se de la edificação do templo, o livro de Neemias trata de las muralhas de Jerusalém, sendo que o livro de Esdras e de Neemias, em seu original, ele está junto a este livro. São o mesmo livro, quase, porque se trata de la edificação do templo e de las muralhas de Jerusalém. Bueno, e neste segundo ano, desde o decreto que eles receberam no cautiverio para a edificação, desde que Ciro deu a ordem para a edificação do templo, outra vez que havia sido destruído por causa da rebeldia do povo, eles chegaram ali e, ao pôr o cimento, verá, cimento, os alicerces, os fundamentos. Disse que quando eles puseram os fundamentos, os cimentos, houve dois efeitos. Quando eles puseram e que ordenaram os sacerdotes vestidos

0: para tocarem nas trompetas, os levitas, hijos de Asaf, para adorar a Deus com os saltérios e para alabarem ao Senhor, conforme Davi, ali atrás Davi havia instituído isso. Há muitos anos atrás, o rei Davi havia instituído ou constituído isso. Ora, passam-se anos, solo de cautividade, 70 anos, e mais os anos dos reis de Israel, depois que Davi reinou. Davi foi um dos primeiros reis. Em o propósito de Deus, foi o primeiro rei, em realidade. Saul foi, pero. Bueno, o rei segundo o coração de Deus. Davi foi o primeiro rei, depois muitos outros reis. Muitos anos foi. Pero, quando eles põem o cimento de la casa de Deus, eles vêm a ser o que há muitos anos atrás havia sido dado na ordem. Coisas assim como eu dizia no áudio ayer. Mira como funciona na obra de Deus, irmãos. Anos han passado, anos. Eles se vão cautivo, tendo prejuízo, sofrem. Morreu muito judío. Muita gente morreu. Caiu em mano do inimigo, 70 anos de cautividade. E quando eles regressam, empeçam a poner o cimento da construção do templo, o segundo templo, o primeiro templo de ouro, de glória, se terminou, o templo de Salomão se caiu, foi derrubado pelo inimigo, queimado, reteado fogo. Ora, eles estão sendo um segundo templo no mesmo lugar onde era o primeiro. E aunque há uma nova construção, há uma nova equipe, há uma nova gente, há um novo administrador, mas a fórmula é a mesma de anos atrás. Tu sabe por que nós não conseguimos caminhar hoje em dia com êxito? Por causa disso, irmãos. As ordens são muito fáceis, as pessoas recebem na ordem hoje, basta passar 2 ou 3 dias, uma semana, um mês, eles voltam a ser todo ao revés outra vez. Esse é o problema, irmãos. Você sabe por quê? A gente suele dizer, os judíos são gente de suerte, os judíos são muito bendecidos de prata, os judíos são uma pessoa bendecida. Sim, claro, mas mira o caráter deste povo. Mira, irmãos, não vamos mirar só o dinheiro dos judíos, a prata, a bendição deles, maldecirei os que te maldicem, bendecirei. Mira, queridos irmãos, mira o caráter deles. Anos se passam, anos, anos. Eles sofrem cautiverio, morreu parente deles, eles têm prejuízo, pero quando regressam e põem os cimentos do templo, do segundo templo, sabe o que eles fazem? Davi assim, vamos a ser assim, exatamente como tem que ser. Ninguém começa aqui sem primeiro colocar os levitas com os levitas de Asaf, com os saltérios. Irmãos, ninguém mexe aqui sem primeiro fazer a ordem que era. Na cachoma, ai de amastei. Entendeu, querida igreja? Amém?
1: Amém.
0: Ninguém move aqui. O templo é de Deus. O templo vai receber adoração a Deus. O templo vai receber Jesus mais tarde. O templo é da glória de Deus, mas ninguém começa assim primeiro colocar a ordem que Davi um dia ensinou. Entendeu, querida igreja?
1: Amém.
0: Nossa geração quer jejumar, orar, rasgar a goela, gritando, e jejumar, cantar, falar em língua. Mas eles não cumprem as ordens que recebem de parte de Deus, da sua doutrina, os padrões de dizer, fica quieto, irmão, não fala mal dos outros. Converte a tua vida, seja sincero, obedeça, mantenha os detalhes, mantenha o rumo, como funciona a obra de Deus. Não, basta 15 dias e o irmão está andando totalmente ao revés do que recebeu as ordens. Basta 5 dias e você tem que estar corrigindo o irmão para ser sincero outra vez com a obra de Deus. Basta 20 dias e você tem que estar dizendo, irmão, outra vez, irmão. Esse é o problema, querida igreja. Não adianta uma espiritualidade, irmãos, com os princípios e valor tudo virado no Satanás. Não adianta, irmãos. Não adianta jejuar, saltar, botar cimento de construções, dizer que vai vazar pelo mundo dando glória a Deus. Se uma simples ordem de não ser um canalha, de ter vergonha na cara, de manter as coisas que é de Deus em dia, manter as coisas em ordem, conforme for ordenado, não vai adiantar nada, irmãos. Nós vemos muitos babacas, como sempre digo, babacas, não são, não dá para chamar mais do que babacas, porque idiota vai ofender os idiotas. Vemos muito babaca berrando que nem vaca louca na internet, fazendo declarações que nem vaca louca, dizendo que entende. Só que a vida desses porcos, eles não têm o caráter do que a igreja lá do passado ensinou de serem homens, ter vergonha na cara. Fazer as coisas que a igreja fazia sempre, manter as coisas que a igreja sempre manteve. Eles são tão cara de cadela que os hinos da harpa que foi dado por homens de Deus lá do passado, eles não sabem o que é um hino da harpa, esses caras de cadelinha. E querem dar uma lição de moral, de sabedoria na internet para o povo. E besta é o crente que vai atrás disso, irmão. Idiota é o crente que vai atrás dessas espiritualidades malditas que só trazem maldição. São uma geração que não consegue manter os louvor da harpa cristã. Uma geração que o culto deles começa a ser em área de Sião, que Deus deu para os grandes homens lá de trás. Uma geração que não consegue começar um culto com três louvor da harpa. E quando canta um louvor, tudo cagado, porque não sabe nem mais como a igreja do passado funcionava. Aí depois quer vir essas vacas loucas berrar e dizer que sabem que tem Deus. Tem nada, irmão. Mentira. Mentira. Vacas loucas. A igreja do passado era uma hora cravada de oração, me lembro desde criança, uma hora de glória, uma hora de búsqueda. Conversava com os irmãos essa semana e falei, irmãos, eu nunca tive atrevimento de chegar e dizer, pastor, o que é que tem que fazer aqui? Porque a gente tinha medo de falar com o pastor. A gente considerava pastor como autoridade da obra de Deus. Hoje o pessoal chega, faz, mete a colher, dá opinião, enfia os pés, faz como quer. Está reunido aqui Zorobabel, escolhido por Deus. Josué, homens íntegros de Deus. Esdras. E eles chegam com um comissionado por Deus para uma grande tarefa. Por isso que esse povo está ficando louco da cabeça, irmão, demente. Estão ficando tudo meio louco. É claro, virgem louca, que não tem as reservas do passado, vai ficar tudo louco mesmo. O povo crente está ficando tudo louco, irmão. Ficou tudo demente da cabeça. Eles não sabem nenhum princípio, mais nada. Estão andando assim, irmãos, ó. Estão andando assim, sabe, irmãos? Se fincando a cara na parede, chamando tatu de caixa e fogo velho. O povo está bem louco, irmão, porque eles não conseguem se concentrar e entender que as coisas de Deus é concentração. É sério. É ordem. Esse povo aqui chega da cautividade, sofrido, mas eles chegam purificados por Deus e comissionados por Deus. Eles trazem ouro, eles trazem as bacias do templo, eles vêm guardados por Deus. Mas quando eles vão começar a grande obra, peraí, como é que foi mesmo que Davi fazia? Davi colocava os sacerdotes tocar trombeta na hora do sacrifício e os filhos de Asaf com saltério, ó. Adorador. Então vamos botar. Então nós vamos botar. Oramasu Yamané. Você sabe por que eu sobrevivo, irmão, e tenho abundância de gozo na minha alma e refrigério todo dia? Não é porque eu sou um homem forte. É porque Deus me fortalece. Você nunca vai ver eu debilitado, irmão. O rosto acabado, você nunca vai ver. Sabe por quê? Qual é o motivo disso? É que eu sempre trago à memória os homens do passado, irmãos. Sério. Sabe, queridos irmãos? De uma grama no pátio da igreja não cortada, era pé de guerra. De uma coisa jogada ali, era pé de guerra. Sabe, irmãos? Por isso que vocês veem, eu gosto de adornar as coisas de Deus, irmãos. Porque os homens de Deus gostavam de manter as coisinhas, ó. Eu não pego uma coisa e jogo aqui, daí deixo que se funda. Não. Os homens de Deus não faziam isso. Eu não faço um trato e depois, deixa aí, e arruma a mínima desculpa só para não fazer. Isso é do diabo, isso é coisa do diabo. Ele chega ali, irmãos, ó, templo, coisa de primeira, de luxo, ordenado por Deus, com ouro abundância, ordem do rei, o próprio Deus decretou, só o rei Ciro, você vai ter que mandar meu povo lá. O Josadaque, filho de Selatiel, eles são escolhidos, são homens íntegros. Mas mesmo com tudo isso aí, vamos começar, não, peraí, como é que o pastor Davi fazia o culto? Como é que era, irmão, que nós trabalhava aqui nessa obra? Como é que funciona? É, a ordem foi assim, não, então você não mexe aqui, irmão. Esse aqui é só se fazer igual o Davi fazia. Ramanassuyamanai. Entende, querida igreja? Por que estão tudo fracassados, sacrentaiados de hoje em dia? Porque eles querem fazer a modinha deles, do jeito deles. Não, vai fazer. Não vai, irmão. Não vai. Pode até dizer que está fazendo uma grande obra, mas não está com a metade daquilo que Deus ordenou. Não. Peraí. Como Davi derrubou? Como foi? Como que era? Aliado, o primeiro rei, há anos atrás, como é que era? É. Davi era assim. Ele colocou os levitas para tocar a trompeta, os sacerdotes, e os levitas e os hijos de Asaf para tocar saltério. Era assim. Então ninguém mexe em nada aqui, sem primeiro colocar isso que Davi fazia. Fecha teus olhos. Né, irmão? Quanta mexidinha fora do esquadrão, né, irmãos? Quanta coisinha que foi tratada na obra de Deus que está tudo escoiambado, né, irmãos? Depois queremos vir perguntar numa cadeira por que Deus não ouve, por que eu não sinto, por que eu não consigo. Quanta coisinha, né, irmãos? Que lá atrás Deus instituiu para nós, mas tudo virado de perna para cima, né, irmãos? Cada um fazendo como quer. Não acha que é por isso, irmãos, que a gente está entrando no pepino? Não acha que é por isso, irmãos, que estamos patinando, não? Quanta pessoa quase crescida na obra de Deus. Bastou poucos dias sem culto e o Espírito Santo falando, olha, o fulano está dando que aquilo parece que está num ponto morto. Aí conforme lá, o pastor não falou mais nada, vai embora. É. Raiasome randeaste coma na sua mané. É. Vai se complicar, se complique, irmãos. A pessoa entra num quadro, num profundo de turbulência que às vezes a pessoa se pergunta até por que nasceu. Rakandai Sharamanai. A pessoa se pergunta por que não está tendo certo, por que a gente não faz, por que eu estou sentindo um negócio no peito, uma coisa ruim, por que as corujas estão rodeando. É, queridos irmãos. A obra de Deus, irmãos. Palavras de homens de anos atrás, elas não mudam não, irmãos. As pessoas acham que podem pisar em cima, falar, o pastor está com palavras de maldição. A qual que língua peca, irmão. Pode até abrir o bocão. Só que as palavras, irmão, de Deus não mudam. Não mudam. Homens de caráter dizem, ninguém mexe aqui se não for assim. Rabassuyamanai, ninguém começa a fazer obra aqui se não for assim, do jeito que foi me avisado. Irmão, não vou fazer, mas morre seco aqui, mas não faço. E se for para fazer, é do jeito que foi tratado, irmão. Urakamassuyamanai, Rabassuyamanai. A presença de Deus está nessa palavra. Antes de sair de casa, o Espírito Santo te dá início nesses pequenos momentos na minha presença, mas não deixa de dar essa palavra. Sabe, tem crente que a família está virada no mais velho, mas a gente fundava projeto e dizia, irmão, faz assim, amém, pastor. Vira as costas, vou fazer da minha maneira aqui, nós manda, nós faz. Por isso que depois uns ficam meio loucos, outros com dor no peito, outros depressivos, outros afundados, angustiados, acabados. É, irmão. Quando junta, como diz aquele hino, quando junta a farinha, o diabo leva o saco, quando junta o saco, o diabo carrega a farinha. E aquilo não vê, sabe, irmão? Planeja 10 milhões de coisas e no final vira tudo em sorvete, vira tudo em bola de neve, derrete, vai embora, some, se acaba. E aí a pessoa está lá com aquele chorinho, derramando ranho misturado com a lombriga. Deus, por que isso, Deus? Sabe? Alguns dias eu estava com uma dor no nervo ciático. Eu dobrei o joelho e disse, Deus, eu nem vou orar por essa dor, porque eu sei por causa disso. Falei, sabe por que dessa dor, Deus? É que o Senhor me ordena que chegue meu irmão que está abusando da igreja e diga, tu está excluído da igreja, seu vagabundo. E calçar o pé. Só para ele pegar e se revoltar mesmo e o Senhor matar ele. É o Senhor quer briga. Mas eu não vou fazer, Deus. Por isso que eu prefiro pagar o preço quieto. Então nem vou orar por essa dor, Deus. Eu nem vou me queixar. Essa dor, vamos embora com essa dor. Porque essa dor aí, Deus, eu já sei do que é. O Senhor quer que eu compre uma briguinha, mas eu não vou. Não porque eu quero desobedecer o Senhor, mas é que eu tenho dó do pobre infeliz. Deixa ele. Até a sua mão dá um jeito. Não eu. Eu deixo nas tuas mãos. Mas é assim, irmãos. Contava na estrada para os irmãos ontem. Disse, sabe, é de você olhar e o próprio Espírito Santo de irmã está se fresqueando lá, ó. Ó, está fazendo gracinha lá, ó. Vai lá e manda ela não botar os pés mais na minha casa. Mas a gente olha e diz, eu vou deixar um pouquinho mais. Falei, então nem vou orar pelas minhas dores, porque eu, irmãos, eu sinceramente, não há problema com Deus, é uma maravilha a caminhada, eu não tenho o que reclamar. E quando tem alguma turbulência na caminhada, eu já sei por quê. Então, amém. É só questão porque eu não quis ir lá dizer, irmão, deixa de ser besta. Você está mentindo, irmão, você está falando mal aí. A gente deixa um pouquinho só para ver até onde vai, irmãos. Mas que Deus está firme na sua obra, está. Não, Deus não desampara a sua obra. Quando Esdras volta, o Senhor Deus descoloca, foi colocado o altar nas antigas bases onde era o altar original. E o templo começou a ser construído no lugar onde era o templo. Deus mostrou que ele nunca deixou um palmo de terra sem dominar. Deus domina toda a espalda. Tudo está no controle de Deus nesse ministério. Há quem pensa que está conseguindo, mas está bloqueado, porque a glória de Deus está nesta obra. E não vai conseguir, é mais fácil ficar louco do que conseguir. Deus está no controle dessa igrejinha de um jeito que você nem imagina. Mas sabe por quê? Porque Deus conhece. Deus conhecia o caráter de Zorobabel, Jesuá, Esdras. Quando vão começar a construir, lançar o fundamento para uma grande construção, ei, pera aí, o que está faltando aqui? Não sei, não, eu sei. Como é que Davi fazia? O negócio é o seguinte, Davi instituiu sacerdotes para tocar trombeta, filhos da Asaf, para tocar saltérios. E quando Davi instituiu isso, tinha templo? Não, nem ainda tinha sido construído o templo. Estava em caminho. Davi sonhava em construir um templo, mas já instituiu isso. Então vamos botar do jeito que Davi fez. Senão ninguém constrói aqui. Moreçou, andou, rodei, assim. Chacantorabassui, andei, eu sou uma raiz, asticondara, sou uma raiz. Você pode correr para onde você quiser. O dia que você precisar de colocar uma base com Jesus para se segurar na rocha, ele vai dizer do jeito que meu servo falou lá atrás. O dia que você pode começar a falar em língua e dizer, Deus, eu acho que agora eu falei em língua, sou batizado, busquei o refrigério, orei, cantei, jejuei, acho que agora vai, Deus. Deus vai dizer, não, falta algo. É do jeito que foi falado lá. Daquele jeito. Você pode pular, construir, reformar, ser obreiro, cantar, pular, dizer que vai fazer, que vai botar fogo no mundo, é? Mas como é que foi falado lá? Então é daquele jeito. Porque sabe quem é nosso grande sumo sacerdote hoje? Nosso grande sumo sacerdote, irmãos. É chamado Jesus Cristo. E ele vai dizer do jeito que eu instituí lá atrás. Você vai dizer, eu quero ir pelo mundo, eu quero cantar o mundo, e eu quero porque eu quero sim. Ele vai dizer, não tem problema, isso tem que ser feito. Mas ele vai dizer do jeito que foi falado. Você está fazendo? Então, coloca do jeito que foi falado e daí dá certo. Ele está aqui, irmãos. Quando, pois, os edificadores lançaram os alicerces do templo do Senhor, apresentaram-se os sacerdotes já vestidos e com trombetas, E os levitas, filho de Asaf, com saltério para louvar ao Senhor, conforme a instituição de Davi, rei de Israel. Sabe, irmão, Deus quer que façamos sua obra, que sejamos servos, mas é do jeito que ele vem ensinando a igreja lá de trás. Do jeito que os homens faziam lá atrás, irmão. Não vai adiantar tentar quebrar, cortar o caminho, adiantar, improvisar. Não vai, irmão. E aqueles que pensam que se chorar e lamentar a situação e que Deus... Aqui o povo está lamentando, outros estão louvando, mas igual tem que ser do jeito que Davi falou. Então, querida igreja, tudo que você recebeu não foi conversa fiada, não. Tudo que você recebeu, seu irmão, faça assim. Irmã, faz assim. Tudo que você recebeu. Não vai pensar que homens de Deus ou aqueles que Deus levanta conversam com as paredes, irmãos. E tampouco se intrometem na tua vida, nas tuas finanças e na tua caminhada. Mas também quando alguém que for de Deus me molhar e dizer, irmão, tem que ser assim. Faça que é bom, irmão. É bom para os ossos, para a saúde, para a edificação, para a caminhada, para andar com Jesus, para tudo. Aqueles que sabem a cabeça o dia inteiro, dizendo, meu Deus, o que tem que a gente não dá certo? Parece uma missão, não sei se o pastor prega certo, não, parece que esse ministério, meu Deus do céu, depois que entrei nisso, ai Jesus, tá bom, meu Deus, aquilo é um martelo na cabeça. Não é, irmão, não é. É que é bem do jeitinho que tem que ser. Aquele dia, quando diz assim, irmão, eu não sinto, amém, pastor, amém. Aquelas 4F que dizia assim, viu, igreja? Eu me lembro quando Deus disse, olha, vai ser o último, o sétimo clamor, Deus disse, é o último clamor que eu dou tempo para o povo dar os pulos. Depois houve o oitavo clamor, vai haver mais. Mas é aquele, irmão, do jeito que Jesus falou lá. Então, querida igreja, para que não entramos em grandes impedimentos na nossa caminhada, porque aqui eles são obrigados a fazer isso. Se não, está construindo, está fazendo para Deus, mas está em falta. Então, para eles não ter um grande problema de complicação nessa edificação, eles dizem, espera aí, o que está faltando aí? É, Davi, o primeiro rei lá, é. Ah, então vamos fazer, do jeito que foi falado. Faz, irmão, que é bom para os ossos, é vitamina para a pele, para o sangue, para o cérebro. Faça a igreja, porque os dias que estão vindo, nós vamos precisar, é dia de tormenta, é tempos de tempestade, rios caudalosos, como as duas casas lá receberam, ventos torrenciais de destruições na terra. Mas a casa que estava edificada na rocha aguentou, irmãos. Edifique tua casa, querida igreja. Edifique. Ah, sim, pastor, eu vou começar a orar, glória a Deus, irmão. Nós precisamos orar também, instituição divina, orar, jejuar. Buscar o Espírito Santo, ser cheio, mas era tudo. Mas tem um detalhe, irmão, que do jeito que a igreja caminhava, vai ter que seguir caminhando, irmãos, naquelas conversinhas que a gente tinha. E não vai ter como mudar, irmãos. Alterar, diminuir, aumentar, não tem como, igreja. Às vezes você diz, mas isso Deus leva em conta? Leva, irmãos. Leva. Se podia tu colocar os sacerdotes com trombeta, mas se não botasse os levitas, o filho de Asaf, com os saltérios, não estava completo. Irmãos, é completo, querida igreja. A edificação que mantém uma casa segura na rocha é completa, do jeitinho que nós recebemos. Edifique, igreja, porque os dias que está por vir, irmãos, serão dias tenebrosos, muito tenebrosos. Quando eu estive lá na Venezuela, o Espírito Santo dizia, eu vou tocar de três formas no país. Naquela noite que estávamos na praça. E por coincidência eu vi, irmãos, o pessoal tentando fazer um culto na mesma praça que eu estive lá agora, hoje. Mostrei para o irmão Alfredo. Na mesma praça, parece uma coincidência, irmãos. E Deus disse que ia tocar de três jeitos. Tocou na política, tocou com terremoto. E eu disse, Deus tocou com fome, na problema de estudos, na miséria. Tocou na política um terremoto, Deus tocou as três vezes. O Espírito Santo disse, não, eu toquei duas. Toquei na política, que alguns confiavam, e toquei num temor de terra. Mas eu vou tocar uma vez mais na Venezuela, Espírito Santo. Ainda não toquei as três. Espírito Santo, não fale para a igreja que eu toquei as três. Duas, eu vou tocar uma terceira. E Deus vai tocar, irmãos, uma terceira vez na Venezuela. O povo que se prepare, que Deus vai tocar. Mas Deus não deixará também, irmãos, que a igreja brinque com as coisas que recebeu lá atrás. Não deixará. E eu quero orar nessa noite e dizer para você, querida igreja que está aqui, você que está ouvindo o culto, edifique do jeito que você recebeu, mas seja um palito de picolé, edifica do jeito que foi dito para você fazer, bem do jeitinho, coloca exatamente. O ego às vezes diz, reluta e diz, eu não vou fazer, é louco, não tem problema. Só que para uma edificação segura, porque está por vir, irmãos, querida igreja, vai exigir com exatidão o que recebeu. Coloca-se de pé, igreja, vamos orar. Você olha para essa igrejinha aqui, irmão, e ela é firme. Ela é séria, ela é segura. Mas coloque, porque a gente guarda, irmãos, lá atrás. Lá do passado a gente vem guardando, irmãos. Do jeito que eram as coisas, o respeito, a educação, a sinceridade, a pureza, o diálogo, tudo, tudo, irmãos. Eu quero orar nesta noite. Olha, não vacila. Se você acha que deu para mudar aquele temor que nós tínhamos de gente não olhar para um para o outro e ficar, né? A gente sempre teve temor e respeito, sabia que o irmão, a irmã, sabe, irmãos, assim, ó, aquele limite, nós entendíamos que nós tínhamos um limite. Segue o mesmo, querida igreja. Mesminho. E eu quero orar nessa noite. Se por aí, porventura, você saiu fora das medidas, é complicado, irmão. Não é uma edificação segura. Eu quero orar neste momento. Feche os teus olhos. O Espírito Santo de Deus está aqui. Mas eu quero dizer para vocês, igreja, por mais que edificamos, a edificação que garantiu contra os ventos, rios caudalosos, as tormentas, as grandes intempéries, foi a que ficou na rocha. E tem que ser com exatidão. Não tem negócio, você pode edificar. Houve alguém que edificou na areia também, mas caiu. Às vezes a gente pensa, irmãos, que por edificar algo, a gente construiu bem. Aqueles começam, lançam o alicerce, mas nem avançam com a obra. Eles colocam o alicerce, o cimento, e dizem, peraí, mas como é que era esse negócio? Não, lá Davi, antes de fazer o templo, Davi colocou os filhos de Asaf com os saltérios, etc., Era. Então é do jeito que foi feito. É do jeito, irmão, que recebemos. Eu quero orar. Se tiver alguém, irmão, que quiser dizer, porque às vezes a gente né, precisa dar uma freada, irmão, e dizer, sabe, irmão, às vezes foi dito, não faça assim. Não mexe com o fulano lá. Olha, não facilita aqui. Não, mas esse dia aí agora eu vou fazer. Se às vezes, irmão, você quiser preparar a tua alma na rocha, a edificar a tua vida, e você andou bastante acelerado usando esses princípios, e você quiser dizer, bom, eu vou ter que reformar aquele negócio lá, eu vou ter que botar em ordem mesmo, vai. Então eu convido você para, e foi o que Deus nos ensinou, vindo você fazer, eu não vou mais fazer, Jesus. Dobra teu joelho e faz um voto de renovo a partir de hoje. Isso é uma coisa, irmãos, hora que enfeiar. Às vezes, na última hora, não tem como remendar as coisas, irmãos. Se não tem ninguém, eu vou orar. Não vou te explicar, não vou te dizer nada. Você tantas vezes ouviu dizendo, é assim. Não vou te dizer para você, olha, se você me perguntar para mim, eu vou acabar o culto, vou dizer glória a Deus, irmão, aleluia. Mas vamos orar agora. Olha, irmãos, dia de grande negritude está por vir, irmãos. Grande negritude, lamento e gemidos na terra. Não é porque houve terremoto na Venezuela, irmãos. É porque dias de grandes calamidades, que as calamidades da Venezuela não chegam nem no rastro, irmãos. Está por vir, querida igreja. Nós vamos orar. Amantíssimo e eterno Deus e Criador dos céus e da terra. Senhor amado, Deus de Abraão, Isaac e Jacó, a palavra, Senhor, está aqui. Era essa palavra antes de sair, ó Deus, eu não tinha planejado trazer palavra. Só orar, Senhor. Quando eu fui sair ali, o seu Espírito Santo amado dizia que tinha que ser esta palavra em Esdras. E aqui estou, Senhor, para te obedecer, Pai, porque talvez o Senhor queria falar com alguém, Pai amado. E este ministério, Senhor, está, ó Deus amado, ativo na tua presença, vivo diante de ti. Quero te agradecer por esta noite gloriosa, esta noite, Senhor, onde estivemos reunidos. Receba, Papai. Também segue a bênção desta primeira etapa da reforma, da edificação. Mas seguirá mais etapas, ó Deus, que preciso que o Senhor cuide em cada detalhe. Pai amado, tudo que recebemos de ti lá vai ter que ser colocado, ó Deus. Seja o irmão João, Bernardo, Antônio, seja quem for, ó Deus. Vai ter que, ó Deus. Não tem exceção, não tem gente estranha. O ouvido que ouviu o Senhor como era, pode correr. Salmo 139, pode fugir para onde quiser, ó Deus. Não vai adiantar, Senhor. Cedo ou tarde encontrará com as mesmas propostas. Papai soberano, Papai eterno. Recebe, Senhor, esta noite. Recebe, Senhor, este momento. E fica conosco, amado Espírito Santo. Em nome de Jesus. Amém. Amém. Amém. Coloque a tua mão assim. Grande amor de Deus, Padre, a graça de nosso Senhor e Salvador Jesus Cristo, e a comunhão consoladora do amado Espírito Santo. Seja com cada um dos outros, todos nos assim.
1: Amém.
0: Amém. Está despedido. Deus bendiga cada um em Cristo.

versículo 6. Salmo 71, versículo 6. Eu não sei o que o salmista estava passando quando usou essas palavras que diz: por ti tenho sido sustentado desde o ventre. Tu és aquele que me tiraste das entranhas da minha mãe, e o meu louvor será para ti constantemente. Pode soltar. Retorno. Aleva-se a.

cante, cante e receba força, cante e receba graça, cante e receba renovo, cura. 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

chores mais. Eis aqui o leão da tribo de Judá, a raiz de Davi, que venceu para abrir o livro e desatar os seus

0: Amém?
1: Ora, mande canta lá, baixara, mas subi andalaia. Aleluia. Por gentileza, o doce nome, por favor. Ramanda e a Handesubi a Raia Necas.

Quantas vezes quisesse então mudar teu pensar, teu modo de agir.

É só Jesus que pode tirar o homem da perdição. Nesse instante irei relatar um pequeno testemunho da minha vida. Distanciado dos caminhos do Senhor, eu fui trabalhar num canal de televisão, tocando e cantando com um conjunto por nome Os Falcões Vermelhos. Nós fazíamos shows, bailes, e dentre as muitas noites que passávamos, eu sentia saudade daqueles cultos fervorosos que participava quando estava na igreja. E nos intervalos, sentado ao lado do conjunto, eu começava a chorar. Chorava sim, porque sentia a voz do Senhor que dizia em meu coração: aonde está? Aonde está? Ai, irmãos, que tristeza naquele instante. Não demorou muito tempo. Eu tive um sonho. E nesse sonho me encontrava em uma rua deserta, caído, bêbado, desconsolado. Eu queria me levantar, mas não tinha forças. Foi então que avistei uma irmã que gostava muito de mim. Eu tinha ela como minha mãe. Conheci na época que aceitei Jesus. Olhando para ela, eu comecei a pedir socorro. Foi então que ela se aproximou de mim e disse: eu não te mandei você desviar dos caminhos do meu pai. E virou as costas e foi embora. Ah, naquele instante o desespero tomou conta da minha vida, porque eu vi de minha frente Satanás aparecia, e ele pegava nos meus cabelos, na minha barba, e balançava e dizia: agora você é meu. E eu começava a gritar: socorre-me, Jesus, socorre-me, Senhor, tem misericórdia de mim. E naquele instante

Pelo Tony, que é isso? E eu olhava nele e via nele Satanás. Então eu dizia, afasta de mim, afasta de mim. Mas, irmãos, foi um despertamento glorioso. A partir daquele instante, eu saí dali e fui para um barbeiro mais próximo. Cortei o meu cabelo, fiz a minha barba e disse, de hoje em diante eu vou servir a Jesus. Os meus colegas diziam, Tony, você está louco. Eu estava louco pelas coisas de Deus. E então, a partir daquele instante, eu tive um encontro com o nosso mestre novamente. E hoje estou aqui falando, testificando da gloriosa bênção do Senhor. E você, jovem, você, meu irmão, aonde você está? O Senhor está te chamando. Aonde está?

que o homem semear, isso também ceifará. Nós vimos há poucos dias, irmãos, o pastor não vai fazer comentário, apenas um lembrete. Nós vimos há poucos dias uma cantora famosa. Ela disse para o porteiro do prédio onde ela mora, pelo menos isso eu ouvi. Disse para ele: não deixe subir ninguém, não deixe entrar ninguém. Nem meus filhos, nem meu pai, nem minha mãe, nem meu noivo, nem Deus. E Deus não entrou. Entrou ali Satanás, o demônio. E nós vimos o que essa cantora fez. Tomou álcool etílico, álcool de cozinha, esse álcool comum, álcool etílico, com cocaína. E o fim foi aquele que nós vimos. Morreu. E morreu. Amados irmãos, não erreis. Deus não se deixa escarnecer, porque tudo que o homem semear, isso também ceifará. Não deixa entrar nem Deus. E Deus não entrou. Deus obedece. Não deixa entrar nem Deus. Deus não entrou. Satanás disse: agora eu estou à vontade. E agora você vai fazer o que eu quero. E fez. O acontecimento, meus irmãos e meus ouvintes, que eu vou relatar, é um aviso para cada homem, mulher e criança, a fim de não brincarem com a graça de Deus. Para não brincarem com a graça de Deus. Uma jovem forte, inteligente, cursava uma das escolas superiores nos Estados Unidos da América do Norte para obter o seu diploma. Certo dia chegaram à cidade onde essa jovem estudava, dois pastores que ali armaram uma tenda a fim de iniciarem uma semana de conferências de despertamento evangélico para os moradores daquele lugar. Uma noite, a referida moça foi assistir a um dos cultos, onde sentiu que verdadeiramente devia buscar o Senhor Jesus Cristo como seu Salvador. E muito comovida, procurava com o lenço enxugar as lágrimas que lhe vinham aos olhos. Seu pai, um rico fazendeiro, esperava à porta da tenda juntamente com outros amigos. Ao saber que sua filha ficara comovida com a pregação, disse para um dos seus amigos: se a minha filha levantar-se e for à frente a fim de entregar-se a Jesus, ainda que eu tenha que derramar sangue até a altura do meu pescoço, irei lá e arrancarei dali. Também ao lado dessa moça, um rapaz que acompanhara até ali procurava distraí-la a fim de que não se entregasse a Jesus. Poucos momentos antes de findar a reunião, o pai da referida moça retirou-se com os amigos. A jovem, só depois que terminou o culto, saiu juntamente com o moço, se assentara ao seu lado, dirigindo-se num automóvel e foi para casa. A poucos passos da sua residência, a moça observou que seu pai andava de um lado para o outro, pelo que compreendeu ter sucedido algo de anormal. Logo que saltou do automóvel, interrogou o seu pai: por que ainda o senhor não foi deitar-se? Esperei-te, a fim de dar-te as minhas ordens. Vi-te hoje lá na tenda chorando. Por isso quero agora dizer-te: se te entregas a Jesus, ainda que eu tenha que ver sangue derramado até a altura do meu pescoço, irei tirar-te desse caminho. Se for mesmo necessário, quebrarei a minha bengala nas tuas costas. Ao ouvir estas duras palavras, a moça começou a chorar e foi para o seu quarto. Ali resolveu não se entregar a Jesus, pedindo também a Deus que não mais falasse ao seu coração. Pedindo também a Deus que não mais falasse ao seu coração. Deitou-se e pouco depois foi conciliar o sono. Mas nem sempre um bom sono é sinal de que estamos bem diante de Deus. No dia seguinte foi à escola, como sempre. À noite foi ao culto, onde seu pai também a estava observando, a fim de ver se ela ia entregar-se a Jesus. Quando o apelo foi feito, o pai viu-a entre os zombadores, que se riam e galhofavam das almas que aceitavam a Jesus. Então ele disse para um amigo: veja ali a minha filha,
ontem à noite, convencia de que não devia entregar-se a Jesus. Realmente, sua filha continuava dando gargalhadas, enquanto os pecadores choravam os seus pecados. A série de cultos de avivamento findou-se num domingo à noite. Muitas almas foram salvas durante a estada daqueles pastores. No dia imediato, a tenda foi desmontada e os pregadores deixaram aquela cidade. Uma semana se passou sem novidade alguma, mas logo na primeira, segunda-feira, a jovem estudante começou a queixar-se à sua mãe que sentia grande dor de cabeça. Ouvindo-lhe a queixa, sua mãe disse: "Vai à escola, lá ficará melhor." A moça foi, mas depois de algumas horas teve que regressar, pois a dor continuava. Subiu para o seu quarto, onde se deitou, permanecendo até quinta-feira à tarde, quando então suplicou: "Minha mãe, chame o médico, pois eu estou muito doente." O médico veio e, depois de examiná-la, colocou a mão no ombro do pai da referida moça, dizendo: "Vem comigo até o automóvel." Aí ele disse: "Somos amigos íntimos. E eu vou usar de toda a franqueza, fui chamado tarde demais. E tua filha breve estará na eternidade." O fazendeiro, cheio de terror, deixando o médico, correu ao quarto onde se achava sua filha e clamou: minha filha, entrega-te a Jesus." E ajoelhando-se perto do seu leito, continuou: "Dá a Jesus o teu coração, minha filha." Sua filha, porém, colocou a mão no rosto do pai e disse: "Meu pai, não zombe de mim. Não fale no nome de Deus na minha presença. Meu coração tem se tornado duro como uma pedra desde aquela noite em que você me repreendeu asperamente, quando então pedi a Deus que não mais falasse ao meu coração." E depois daquela pausa, interrogou: "Papai, que horas são?" Este respondeu-lhe nervoso: 4 horas da tarde. A moça continuou: "Agora sei que vou para o abismo, onde não há mais tempo para arrependimento." Depois pediu um pouco de água, pois disse: "Breve estarei onde não há água e onde tenho que sofrer sede eternamente." Sua mãe e seus irmãos começaram a clamar e a chorar desesperadamente. Então a infeliz moça exclamou: "Meu pai, segure meus braços, segure-me na cama, os meus pés estão no fogo, os meus pés escorregam." Seu pai segurava, mas ela continuava a gritar: "Meus pés estão no fogo, meus pés escorregam." Passado alguns momentos, ela pediu ao seu pai que lhe trouxesse novamente água, e quando lá trouxe, já sua filha tinha partido para o suplício eterno. Diante do que acontecera, esse fazendeiro ficou como louco, pois sentia que ele fora o único culpado do triste destino de sua filha. Agora, meu caro ouvinte, medita no teu destino. Qual será? Infeliz moça aquela a quem Deus falou, também infeliz pai aquele a quem Satanás enganou. Mas a ti, ó, que bênção, Deus ainda fala por este programa. Quem não tem Jesus de fato, realmente dentro do seu coração, esse não tem a doce paz. Pode ter dinheiro, pode ter muitas propriedades, pode ter muitas terras, muito gado, pode ter muitos diplomas, pode ter muitos títulos, mas não tem a doce paz. Importante é ter Jesus no seu coração. Pode até falar de paz, pode até querer pregar a paz, mas na realidade, no fundo, não tem paz.

João, não chores mais. Eis aqui o leão da tribo de Judá, a raiz de Davi, que venceu para abrir o livro e desatar os

0: Juízo também. Meus irmãos, aconteceu na cidade de Joinville, no estado de Santa Catarina. Na época, o pastor Arthur Montanha, esse homem ainda vive, pastor Montanha, não sei se alguém conhece esse grande homem. Conhece. Então, meus irmãos, o pastor Montanha, quando dirigia aquela igreja de Joinville, muitos anos passados, ali estava uma senhora. Aquela senhora outrora era uma feiticeira. Ela aceitou a Jesus, veio para a igreja, Jesus batizou com o Espírito Santo. Ela profetizava, ela era dirigente do círculo de oração. Mas aquela mulher deixou de vigiar e ela desviou. E desviou da igreja, meus irmãos. Ela se tornou uma grande inimiga da igreja e uma grande inimiga do pastor. Da calúnia contra o pastor Montanha. E meus irmãos, ia para a rádio e para o jornal, escrevia grandes baboseiras ali no jornal contra a igreja e contra o pastor. Muito sofreram. A igreja ficou em oração para Deus ter misericórdia. Era uma mulher rica, uma mulher forte. Um dia ela vinha, meus irmãos, e vinha um grupo de irmãs que vinha do círculo de oração. Ela com o carro jogou o carro em cima das irmãs. As irmãs saltaram para o lado e ela chegou e falou: olha, vocês ainda estão na igreja daquele. E falou um palavrão ali. A irmã disse: ninguém falou nada, baixou a cabeça e disse: olha, tem uma coisa, eu estou lá no Espiritismo, lá eu falo línguas, lá eu sim, lá que é o caminho certo. Agora a língua que vocês estão falando aí é a língua do diabo. Vocês dizem que são batizados, mas vocês são tudo endemoniados. Todo que fala língua sai do demônio. E uma irmã se lembra, disse: olha, a senhora foi batizada, a senhora profetizou, e diz a Bíblia: quem blasfemar contra Deus tem perdão, quem blasfemar contra Jesus tem perdão, mas a senhora está blasfemando contra o Espírito Santo, e quem blasfemar contra o Espírito Santo não tem perdão. Cuidado, senhora, cuidado, porque isso é uma blasfêmia. Passou os dias, irmãos. Foi passando os dias. Um dia ela se reclamou e disse para o esposo: eu estou emagrecendo. Apesar de se alimentar muito bem, aí estou emagrecendo. Até o marido disse: muito bem, você estava muito gordo, tem que ficar mais esbelta. Passou, foi passando o dia e disse: olha, eu estou estranhando, eu estou me alimentando bem, mas estou emagrecendo dia após dia. Estou me sentindo fraco. Foi passando o tempo, ela foi ficando cada vez mais magra. Mais magra. Procurou um médico. O médico examinou-a cuidadosamente e disse: a senhora tem uma saúde de ferro, a senhora não tem nada não. Foi passando o dia e ela foi cada vez mais fraca. Foi para São Paulo. Ninguém achou nada, os médicos foram para o Rio de Janeiro, tudo a mesma coisa. Veio para casa, agora ela já para andar, andava com dificuldade, porque cada vez ela estava secando. E agora, irmãos, ela para andar, ela tinha que segurar nas coisas, muito fraca. Já teve que vender o casa, vender o carro, meus irmãos, e foi indo, cada vez mais pobre, não tinha nada, o marido foi embora. Ela tinha uma filha somente, e ficou com a filha, o marido saiu fora, porque não tinha mais o que gastar. E ela foi secando, agora na cama, não podia mais levantar, cada vez mais seca, e se alimentando bem. Quando ela viu que a morte ia chegando, ela mandou chamar o padre. O padre esteve ali, e o padre falou alguma coisa, o padre ali disse: não é nada. Aí jogou um pouco de água benta lá, e santa, e benzeu, coitado, foi embora, disse: padre, um momentinho, padre, eu tenho medo de morrer. Padre, eu sinto que há uma separação entre eu e Deus. Padre, faça alguma coisa por mim. E o padre disse: filho, eu não posso fazer nada por você. O que eu pude fazer é isso aí. Que logo, boa noite, foi embora. Meus irmãos, foi passando o dia, foi vindo, foi indo. Agora num casebrezinho abandonado. A filha ali, ela dormindo no chão porque cama não tinha mais. Entre os trapos ali estava aquela mulher esquelética. Um dia ela está aproximando a morte. Ela chamou a sua filha e disse: filha, procura o pastor Montanha. Chama o pastor Montanha que eu preciso conversar com ele. E ela perto, aquele barraco abandonado, era perto, não era longe da igreja. Era uma reunião de pastores e auxiliares. Ali estava o pastor Montanha com os irmãos auxiliares. Menina chegou e disse: pastor, mamãe chama. O pastor ficou assim, tá, mas estava meio cedo. Ele foi ali rapidamente, chamou um presbítero, pegaram o carro e foram. E quando chegaram naquele barraco, não tinha luz, nada, estava aquela mulher deitada, aquele meio junto com aqueles trapos ali. Ele, quando viu aquela mulher, disse: meu Deus, que coisa terrível, somente pele e ossos. E quando ela olhou para o pastor Montanha, disse: aproxime, pastor Montanha. Ele chegou, ela disse: pastor Montanha, eu quero pedir perdão para o senhor. Me perdoa, pastor. Eu levantei tanta calúnia contra o senhor, contra a igreja. Pastor Montanha disse: irmã, a senhora está perdoada. Mas, pastor, outra coisa, eu sinto uma grande separação. Eu quero orar, mas tem uma separação entre eu e Deus. algum tempo eu falei esta palavra, e eu discuti com as irmãs, joguei o carro em cima das irmãs e falei esta palavra, que os irmãos, que vocês falam a língua do diabo. E desde aquele dia, pastor, eu vim secando, estou aqui seca, e os médicos não acham, meu marido foi embora, se eu ver como eu era bem de vida, agora estou nessa situação. Pastor, não tenha senhora por mim. Quem sabe se eu orando por mim, Deus vai me atender. Ora por mim, pastor. E o pastor Montanha abriu a Bíblia. E quando abriu a Bíblia para ler um versículo, para depois orar para aquela mulher, ele tentou ler, mas ficou mudo na hora. Deus, meus irmãos, não vinha som na sua garganta. E ele olhava para a mulher com a Bíblia aberta, olhava para a Bíblia, olhava para a mulher, e a mulher olhando para ele, pastor, ora por mim, pastor. Ele olhava para a Bíblia, olhava para a mulher, e olhou para o presbítero fez sinal de sair, para sair rápido ali. Sentiu uma coisa ruim. E o pastor olhou para ele e olhava para a mulher, não podia fazer nada, queria falar, queria expressar alguma coisa, mas não saía som da sua garganta. Ele saiu, e quando ele saiu do quarto, a mulher disse, pastor Montanha, pelo amor de Deus, pastor, tenha misericórdia de mim, ora por mim, pastor, eu tenho medo de morrer, eu sinto uma separação, há uma coisa que me separa, pastor, tenha misericórdia. Mas ele não pôde, olhou para aquela mulher e saiu, entrou no carro, junto com o presbítero, e foi para a igreja. Quando chegou na igreja, irmão, a voz voltou. Ele pediu oração, disse, irmão, vamos orar. Eu nunca tinha uma coisa estranha lá, eu não entendo. Ela falou assim, esta palavra é uma blasfêmia, mas vamos orar, quem sabe Deus vai perdoar essa mulher. Ia ficar em pé, por orar. E quando levantou a sua voz para orar, alguém começou a falar em mistério, falar em línguas. E outro se levantou, começou a mensagem profética. Alguém falando em línguas e outro interpretando, disse, meu servo Montanha, não temas. Não ora por essa mulher. Essa mulher está rejeitada. Eu rejeitei esta mulher. Essa mulher blasfemou contra o meu espírito. E quem blasfema contra o meu espírito, eu rejeito. Essa mulher dentro de minutos cairá no inferno. Não desobedeça. O pastor Montanha sentou, colocou a mão na cabeça e começou a chorar e disse, meu Deus, meu Deus, meu Deus.
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0: Era filha da mulher, pastor Montanha. Ele se levantou e olhou, lá vinha aquela menina de seus 13 anos de idade, magrinha, vestido todo rasgado, pé no chão, vinha aquela menina chorando pelo corredor. Pastor Montanha se levantou e foi em encontro daquela menina. E quando chegou, ele abraçou e disse, minha filha, querido, o que está acontecendo? Ela chorando e soluçando, dizia, pastor Montanha, mamãe acaba de morrer, pastor Montanha. Mas olha, quando o senhor saiu ali de casa, quando o senhor virou as costas, que entrou no carro, ligou o carro e foi embora, mamãe olhou para as paredes, começou a gritar, dizia, não, ali vem ele, ali vem Satanás com todos os demônios, eles vieram e me buscaram, oh demônio Satanás. Mas eu não quero ir para lá, eu não quero ir para o inferno, não. E ela dizia que a menina começou a dizer, pastor, mamãe começou a gritar, dizia, eles me pegaram, e ai, eles estão me arrastando, eu estou indo para o lugar da escuridão, ai, o meu pé já começa a ser queimado no fogo, o meu corpo está sendo

ao som desse prefixo musical estamos chegando uma vez mais com mais edição da programação Missionários em Ação. O som desse prefixo musical entre o Alexandre, um viajante, nós estamos aí com mais edição desta programação, qual é o órgão oficial dos Gideões Missionários da Hora Final. Tem sua sede central na cidade de Baracaju, estado de Alto Paraná, país do Paraguai. Tem suas siglas como GMHF, GMHF, Gideões Missionários da Hora Final. E quem tem o grato prazer de vos cumprimentar com a doce e maravilhosa paz de nosso Senhor e Salvador Jesus Cristo, é o vosso irmão, pastor Josemar Grubert, que tenham todos uma ótima recepção e que as bênçãos do céu estejam reinando sobre vossas vidas, sobre vossos lares. Você que está viajando, ouvindo, você que está ouvindo aí por meio de FM, frequência modulada, ou até mesmo por meio de sites, de aplicativos, que Deus os abençoe. Meu muito obrigado a cada um que está aí ouvindo esta programação, ligados. Deus abençoe os ouvintes assíduos que não perdem uma programação. Deus abençoe os irmãos anônimos, os obreiros anônimos, que oram por esta programação e que gostam da palavra. Você sabe, eu sei teu nome, mas Deus abençoe. Um abraço bem grandão, um abraço aos irmãos. Deixar aqueles que gostam de perseguir a obra de Deus procurando os enigmas. Mas Deus abençoe você, ouvinte, que sempre pede o anonimato. Deus abençoe, você sabe, viu? Um abraço, te amo em Cristo Jesus. Deus abençoe a todos os ouvintes que estão aí ligados nesta programação que tem o objetivo de levar a palavra de Deus. Programa este, Missionários em Ação. A ação missionária demonstrada pelo manifestar da pura e maravilhosa palavra do nosso Senhor e Salvador Jesus Cristo. Deus abençoe meu pai Samuel, minha mãe Maria, aí de forma gloriosa. Deus abençoe todos os nossos familiares. Deus abençoe minha esposa, Sueli Lemes Grubert. Deus abençoe aí Raíssa Amanda, Willio Godoy, que agora dia 18 de julho já foi celebrado aí o matrimônio deles, essa celebração gloriosa desta cerimônia matrimonial, onde nasceu um novo lar. Deus abençoe o William Godoy, Raíssa Amanda, de forma gloriosa. Deus abençoe o pequeno Jonathan Caleb, meu filho. Deus abençoe meu filho mais velho, Joel Alexandre. Meu filho mais velho, aí o primogênito, Joel Alexandre. Também a minha nora, Lídia Raquel. Deus abençoe o pequeno primeiro neto, Eleazar Josias. Eu sou feliz a Deus, sempre me lembro que o Senhor Jesus prometeu que nós veríamos os filhos de nossos filhos. Então já se cumpriu e eu sou feliz com o meu Deus. Deus abençoe a todos os obreiros e toda a obra missionária, também Projeto África, Índia, Venezuela, aí Brasil, Argentina, Paraguai. Deus bendiga, Deus abençoe de forma gloriosa a todos que estão aí ouvindo esta programação. Deus bendiga nossos irmãos de Latina América. Estamos chegando aí uma vez mais com mais uma edição de La Programação Missioneiros en Acción. E programa este, qual é um órgão oficial de Los Gediones Missioneiros de La Hora Final, que tem sua sede central na cidade de Baracaju, departamento de Alto Paraná, país de Paraguai. Tem suas siglas como GMHF, GMHF, Gediones Missioneiros de la Hora Final. E quem tem o gosto de saludar-lhes com a dulce e maravilhosa paz de nosso Senhor e Salvador Jesus Cristo, é vuestro hermano em Cristo, pastor Josemar Grubert, ou Josemar Grubert. Que tenham todos uma ótima recepção, tu que estás conectados por meio de páginas web, por meio de aplicativos e até por meio de las ondas sonoras de FM, frequência modulada. Deus bendiga grandemente nossos irmãos de distintas nações, Argentina, Paraguai, Brasil, Estados Unidos, Espanha,
há muitas nações, Grã-Bretanha, Estados Unidos, já falei, bueno, são muitas nações que sempre estão conectados, prestigiando esta programação Missioneiros em Nação. A maior ação missionária é por meio de la palavra del Senhor, por meio de transmitir a palavra del Senhor, porque os heróis de la fé foram os maiores vencedores, quando vamos no livro de Hebreus. Pero a Bíblia diz que eles eram vencedores porque eram homens de fé, heróis de la fé. E ali em Romanos diz que a fé vem por ouvir e ouvir a palavra de Deus. Sem a verdadeira palavra de Deus, não há fé verdadeira. Pero o apóstolo Pablo também habla de uma fé falsa, uma fé reprobável. Então sabemos que também existe a fé falsa. E nisto muita gente está comprometida com esta fé falsa e estão seguindo um evangelho complicadíssimo que não levará eles ao destino que toda a alma nela chegar. Por isso é necessário escudinharmos, buscarmos a saída por meio da palavra do Senhor para alcançarmos nosso objetivo final, que é uma vida eterna. Deus bendiga grandemente a todos que estão aí conectados, prendidos em rádio. Bueno, Deus bendiga de forma gloriosa com a dulce e maravilhosa presença de nosso Senhor e Salvador Jesus Cristo. Quero neste momento já entrar diretamente na palavra do Senhor. Vou falar em português e pido permissão aos irmãos que falam espanhol, mas eu sei que o Senhor Deus pode fazer cada um entender de uma forma gloriosa e produzir frutos em cada detalhe. Eu quero neste momento entrar já direto na palavra do Senhor. Em Mateus, estarei falando em português, pedir permissão à audiência, e me dirijo em português. Em Mateus capítulo 15, hoje o tema é um tema bem maravilhoso. Eu quero que você aumente o volume do rádio aí. Você precisa ouvir isso. Esta palavra esclarece muitas coisas. Se você pode dizer, o pastor é exagerado. Não, é a palavra, irmãos. Você vai estar falando mal da palavra, que eu não venho aqui falar de religião, denominação. É simplesmente este programa. E hoje de hoje, missionários da hora final, é uma denominação evangélica, pentecostal. Não nego, é muito bom. Sou pastor presidente dessa denominação, fundador e presidente. Não é, é inegável isto. Mas graças a Deus estamos em dia, caminhando todo 100% legal. 100% documentado, registrado. E, a parte disso, estamos caminhando com muita alegria numa porta que Deus nos abriu. Mas eu não vim aqui pregar a placa, eu vim pregar a palavra. Porque talvez eu não vou poder chegar até onde você vive. Mas a palavra chega. E é a palavra. Não estou aqui dizendo, olha, é a Bíblia, Gideões missionários. Muitos adulteraram a Bíblia, outros fizeram as suas maneiras. E botaram livros acompanhando a Bíblia como autoridade também doutrinal, etc, etc. Bueno, muitos fizeram muitas estratégias ou estratagemas do diabo, mas não é de Deus. Eu vim aqui com a palavra de Deus e eu vou lê-la e transmitir a você. Mateus 15, versículo 1 em diante, diz assim: então chegaram a Jesus uns escribas e fariseus de Jerusalém, dizendo: por que teus discípulos transgridem a tradição dos anciãos, pois não lavam as mãos quando comem pão? Ele, porém, respondeu-lhes: por que transgredis também o mandamento de Deus pela vossa tradição? Porque Deus ordenou: honra teu pai e tua mãe. E quem maldisser o pai ou a mãe certamente morrerá. Mas vós dizeis: qualquer que disser ao pai ou à mãe é oferta ao Senhor, ou é um corbã ao Senhor, o que poderias aproveitar de mim? Esse jamais honrará seu pai ou sua mãe, e assim validareis pela vossa tradição o mandamento de Deus. Hipócritas, bem profetizou Isaías ao vosso respeito: esse povo honra-me com os lábios, mas seu coração está longe de mim. Mas em vão me adora ensinando doutrinas que são preceito de homens. E chamando a multidão, lhes disse: ouvi e entendei. Então, versículo 12, acercando-se dele, seus discípulos disseram-lhe: sabeis que os fariseus, ouvindo essas palavras, se escandalizaram?
Ele, porém, respondeu: toda planta que meu Pai Celestial não plantou será arrancada. Queridos irmãos, esta passagem nos ensina muita coisa. Eu quero procurar falar ela bem tranquilo, de uma maneira que possamos... Eu queria, na verdade, irmãos, o problema é a falta de tempo. E também não estou pedindo que me abram mais tempo. É somente aquilo que o Senhor Deus, Ele desejar, ou o que o Senhor Deus querer para esta obra, para esta programação. Então, eu não quero exceder mais do que isto. Mas o problema é que quando você falta tempo, pela experiência, já estamos 21 anos quase de programações, e não é isso, irmãos, eu cresci no meio da sã doutrina. Quando você falta espaço para detalhar cada versículo, muitos pegam essas passagens aqui para dar-lhe pau na sã doutrina. Muitos miseráveis, que são legítimos fariseus. Mas eu quero falar um pouco aquilo, o tempo que me resta, e aproveitar esse espaço de tempo para procurar, irmãos, versículo por versículo. Eu queria dar a explicação correta, o sentido correto que está na palavra de Deus, que está na sã doutrina, mas eu sei que o tempo é bem curto, resumido. Agora, neste sucedido em que a elite religiosa, uma delegação enviada de Jerusalém para vigiar a Jesus, aquele Jesus simples. Uma delegação enviada pela elite religiosa, irmãos. Temos que entender passo a passo. A elite, que tinha templo de... aquele templo, irmãos, agrandado por Herodes, hermoseado. Bom, aquela coisa toda, irmãos. Eles se declaravam autênticos e se declaravam... se declaravam autoridades religiosas, eclesiásticas. Eles se declaravam baseado na construção daquele templo, naquela coisa toda ali, irmãos. Eles tinham aquilo ali, aquela construção ali em Jerusalém, aquele negócio ali, irmãos, construído, aquele templo agrandado por Herodes o Grande, com mármore, granito branco, etc, etc. Aquilo ali para eles era o que fazia deles homens que se declaravam cheios de autoridade, mas eles não tinham autoridade do Espírito Santo de Deus, autoridade de poder. Isso cheira nos nossos dias, essas coisas. E essas pessoas, irmãos, eles gostam de enviar suas delegações. Sempre tem aqueles, os olheiros, né? Aqueles que sempre estão de olho, para tentar denegrir qualquer coisa que a sã doutrina estabeleça. Ali estava Jesus, aquele homem simples, e aquele homem comum. Seus discípulos estavam ali comendo, apanhando algumas espigas, algumas coisas de trigo, comendo, quase sem lavar as mãos. Para eles isso era o final, porque se eles iam comer, tinha que ser aquele pão, né, feito todo segundo os rudimentos da sua suposta autoridade, por causa da construção grande que tinham, da grande placa denominacional que tinham. E aí eles quiseram criticar Jesus, porque Jesus era aquele simples, aquele homem comum. A sã doutrina sempre foi comum, irmãos, ela não é elitizada. Irmão, todo camarada que aparecer, irmão, com relajão, elitizado, pode mandar merda, isso é porcaria. Não diga assim, não, irmão, mas ele nada, irmão. Eu vi pessoas que cruzou aqui no Paraguai, falando em nome de Deus, que era uma tranqueira pior do que curva de rio, irmão. Então não tem essa, irmãos. Eu, com esse tempo de caminhada, eu aprendi a detectar, e eu não tenho medo de falar, irmãos, e nem de reprovar, porque eu vi vagabundo que pregava e cantava e era um baita de um safado sem vergonha. Então não me venha com essa, irmão, de querer. Mas, sabe, queridos irmãos, essa elite, sabe? Esses não me relem, não me toquem, que o pão deles tem que ser, meu Deus, segundo
os conceitos das suas grandes autoridades denominacionais. Isso aqui é forte, irmão. Isso aqui é forte, querido irmão. Agora eles estão ali para criticar aquele Jesus e aqueles 12 camaradas andando com aquele homem simples. Ah, meu Deus. Aí eles chegam todos, sabe, irmão? Por que vocês, né? Meu Deus, vai comer esse pão lá no campamento de Peniel, vai comer nessa igrejinha. Ah, para, irmão. Xarabacan, torebianassol. Aí Jesus disse, olha, vou também fazer uma pergunta. Por que vocês transgridem o mandamento de Deus? Eu queria falar sobre isso. Eu queria falar bem declarado sobre esses detalhes, mas falta tempo. Por que vocês transgridem o mandamento de Deus? Pela vossa tradição, porque Deus ordenou, honra o teu pai e tua mãe. Isso aqui é profundo, essas palavras, no seu original. E quem maldisser o pai ou a mãe, certamente morrerá. Mas vós dizeis, qualquer que disser ao pai ou à mãe, é oferta ao Senhor o que poderias aproveitar de mim. Esse jamais honrará seu pai ou sua mãe, não precisa honrar o pai ou a mãe. E assim vocês também, pela tradição, seus hipócritas, invalidam o mandamento, a palavra, a sã doutrina, o caminho, a senda antiga, Shakantorebianahai. Sabe o que eles faziam? Esses camaradas aqui faziam assim, eles tinham um mandamento para cuidar do pai e a mãe, honrar o pai e a mãe, só que isso aqui vai muito profundo, irmãos, é por isso que eu disse que não vai ter tempo de falar detalhado, já 19 minutos transcorrendo da hora final da programação, já um transcorrido. Bueno, agora eles, Jesus diz, olha, vocês são hipócritas, sabe, eles tinham um costume, irmãos, como essas imundícias de hoje, irmãos, filho do cão, que quando é para tirar proveito, tudo é de Deus, não coloque a mão aí, irmão. Sabe, irmãos, as maiores pregações é contra aquele do dízimo, da oferta, irmão. Se Deus vai te pegar, mentira. Mentira. Shakantorebiana suyamandai. Mentira. Queridos irmãos, às vezes eu tenho o costume, eu cobro o dízimo também, mas sabe qual é o problema? Às vezes eu tenho o costume, irmãos, de pegar o dízimo da persona, olhar no rosto dela. Esses dias um irmão chegou e disse, pastor, eu tive que gastar o dízimo, parte do dízimo por causa da família, pastor. Estava precisando aqui, pastor. Não tem problema, está perdoado, meu filho. O dízimo é para que haja mantimento na casa de Deus. O que adianta eu andar com um relojão de luxo, um anelão, me mostrar que eu sou chefe de congregações, construções, e o irmão da igreja passando fome, irmão, a sua família passando fome? Eu tenho o costume muitas vezes de... Eu sou pobre, irmãos. Eu sou pastor pobre por causa disso aí mesmo. Eu tenho o costume de pegar muitas vezes o dízimo, olhar na cara do irmão que está lá com a família patinando, orar e devolver para ele o dízimo de volta. E tem mais uma, irmão. Nerebiasto coma charabagai. Quando eu pego o dízimo, eu digo, Senhor, eu vou lá no campamento Peniel comprar mantimento. Às vezes chega lá os irmãos, as irmãs, irmãos, levem batatinha, levem cebola, irmãos, levem para casa de vocês. Vão ali no congelador, irmãos, levem. De certa forma, irmãos, o dízimo retorna lá de novo no campamento Peniel e fica para os irmãos levar outra vez. Os irmãos que estão ouvindo o programa, eles são da igreja, podem confirmar todas essas coisas aí. Vou dizer a verdade que o pastor está falando, porque eu não preciso esconder nada, e nem estou... Eles são da igreja, podem confirmar todas essas coisas aí. Vou dizer a verdade que o pastor está falando, porque eu não preciso esconder nada, e nem tampouco vim aqui pregar hipocrisia.

informação. Eu não vou ser, irmão, alguém que em nome de Deus arranca o olho das almas, em nome da oferta para Deus. Sabe o que esses hipócritas aqui faziam? Jesus repreendeu eles. Quando eles viram que seu pai e sua mãe estavam precisando e a ambição deles era tão grande na colheita, tão grande em terrenal, tão grande naquilo que eles estavam plantando e colhendo, quando eles viam o pai e a mãe chegando, sabe o que eles diziam? Levantava as mãos para Deus e dizia: ó Deus, obrigado por essa colheita, eu consagro ela a ti. Depois desses infelizes, filho do capeta, filho de Satanás, vagabundo, sem vergonha, aproveitador das almas, se virava para os seus pais e dizia: ô pai, queria te ajudar, papai. Oh, que pena. Mas eu acabei de consagrar toda essa colheita para Deus. Oh, miserável filho do cão. A presença do Espírito Santo está aqui moendo essa programação. Glória a Deus, aleluia. Chama canto, rebianahai. O Espírito Santo de Deus diz assim: levante contra a minha palavra e eu te fulmino. Intente fazer o que você não gosta contra essa programação, e eu não deixarei tu arredar o pé da tua casa, eu te fulmino de um infarto aí mesmo, mas eu defenderei a minha palavra, diz o Senhor, e ainda eu farei proezas pela minha palavra, e você não vai conseguir resistir. Te humilhas, porque oposição a mim é morte, diz o Senhor, é castigo, é catástrofe, é calamidades. Estou com autoridade, diz Deus Todo-Poderoso, por meio do Espírito Santo, nessa rádio. Sabe o que eles faziam? Estava lá tirando leitinho da vaca. O pobre, necessitado, o pai e a mãe. Aqui, irmãos, fala do pai e a mãe. Mas isso aqui envolve todo o conteúdo de um ministério. Porque aqui Jesus está falando todo o conteúdo do ministério. Eu podia ir em detalhes. Bueno, eu sinto Deus nesta programação muito forte mesmo, a presença de Deus, que vai desmascarando as obras e as sombras das trevas. Não fala em língua, pastor, o programa é meu. Eu falo a hora que eu quiser. Xamaná cantore bianassou. 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Enderikama soite aste coma suitiri achei coma nanassou ne cantorabai. Presença de Deus é gloriosa. Aí Jesus diz: ei, vocês são hipócritas. Sabe o que eles faziam? Quando estava lá tirando o leitinho da vaca, o pai e a mãe com um baldinho, um litrinho lá. Oh, irmão. Olhava o papai. Oh, tenho que falar nas vernéticas do português. Olhava o pai e a mãe chegando com o baldinho, né? O bardinho. Chamacan torebiana surakamanai. O bardinho. De cana suramanai. Xaracantorabagai, o bardinho, chamacá, suriamanai. Eu sinto a presença de Deus. Deus vai te pegar, camarada. Você vai ver. Deus vai te pegar. Deus vai torcer teu nariz, homem. Deus vai botar você de arrasto no chão ainda. Você vai ficar tudo torto ainda. Deus vai te quebrar, Deus vai te moer. O Espírito Santo manda dizer, eu vou dizer. Bom, essa palavra tem direção. Oh, Deus vai te moer. Prepara, você vai ver. Aí o pai, o camarada tirando o leitinho, o pai e a mãe lá com o bardinho, né? Ele viu o pai e a mãe vindo, olhava, contemplava o pai e a mãe chegando. Ó Senhor, eu consagro a minha vaquinha e esse leite do dia para ti, Senhor. Eu consagro a ti como oferta. O pai e a mãe chegavam lá, e aí? É, pai, é, mãe. Eu queria dar esse leite, mas eu, para você levar um litrinho, né? Mas eu acabei de consagrar para Deus, não dá para tocar, irmão, é muito santo. Recama suyande kei xarabagai. Olha a trampa, irmão. Meu Deus, isso aqui, irmão, não precisa nem fazer uma exposição. Isso aqui não precisa nem...

0: em fazer uma exegese do texto, uma exposição e expor. Não, isso aqui já revela, meu Deus, irmão, isso aqui já abre todo o complexo, todo o compêndio, todos os detalhes de uma teologia ou religião ou igreja ou liderança ou seja o que for. Isso aqui já, isso aqui tem pessoa que está dizendo, meu Deus, está falando em mim. É. E Jesus está olhando, mas vocês são uns hipócritas. Realmente os vossos beiços, né? É lábios. Opa, perdão. É lábios. É. Para não dizer os beiços do matungo. Daí, se vocês com esses beiços de matungo velho querem dizer que estão me honrando com essas consagrações de oferta e dízimo, deixa de ser besta. Fala bem mesmo, profetizou Isaías, bem mesmo, já foi profetizado há muito tempo. Preceitos de homens, que tudo o que era para ser a estrutura dos missionários de uma obra, o que era para ser repartido justamente, manter o equilíbrio sem carrões, mansões, sem relojão, sem anelão, o que era para pegar o dinheiro do anel. Uma vez eu estava num congresso de missões, o camarada teve a capacidade de dizer que Deus era bom, que ele tinha perdido um anel de 6 mil reais de ouro e Deus tinha dado um de 12 mil. Na metade do que ele estava falando, eu estava com a Bíblia aberta, eu me detive, estava de pé para ler a Bíblia, eu dei um grito lá do banco, irmão, eu sou meio louco, eu acho. Dei um grito, falei, você vai pregar a palavra de Deus ou vai ficar aí que nem um asno, se bobeando, enganando as pessoas? Cala a boca! E me levantei e fui para casa, irmãos. Deu um nojo de ver aquela gavolice do inferno. Sim, mentira, irmãos, que Deus vai dar anel de 12 mil reais enquanto os missionários lá na África estão morrendo de fome. Mentira, irmãos, que Deus vai dar anel de 12 mil reais enquanto as pessoas estão morrendo de fome no mundo. O que deveria de fazer é Deus dar os 12 mil reais e enviar para as pessoas levantar templos, construir templos comum, normal, não desviar oferta, não aumentar o preço das coisas, não adulterar a nota de compra, mas comprar pelo justo preço, fazer uma congregaçãozinha e cuidar da boca das criancinhas, da boca dos que perecem. Irmã, eu não quero nem entrar em detalhe, porque senão isso aqui Deus vai dar-lhe ripada no lombo de camarada, irmão, que vai ser de levantar fumaça nessa rádio. Não me venha em nome de oferta ao Senhor, irmão. O que dá nojo, irmão? Eu conheço o departamento de missão, camarada aqui perto da minha região, que fica ali aquele infeliz, miserável, subindo foto e vídeo de criancinha da África. E a gente sabe, irmãos, que vai pegar, se pegar 10 mil reais de oferta, vai chegar 300 para o missionário lá, ó, para poder aumentar o ego, e o resto, irmãos, não sabe nem o que vai ser feito. Mas credo, irmão, ninguém é idiota, ninguém é palhaço, irmão, para seguir sendo enganado. Pessoas que pegam vídeo dos pobres miseráveis, sobem nas redes sociais, irmãos. O missionário da África muitas vezes me manda vídeos. Não. Me manda vídeos só dos cultos e das adorações a Deus que vocês estão. E eu quero ver como é que vocês estão pela sã doutrina. Não me manda vídeo de gente sofrendo, não. Eu tenho que mandar para você para seguir, mas eu vou mandar aquilo que é a minha condição. Rima suyo de quei. Anturi minha anda yeshou. Eu vou arrasar essas igrejas, eu vou arrasar essas lideranças, eu vou arrasar esses hipócritas, diz o Senhor. A minha espada vai passar nos próximos tempos, eu trazerei calamidades tão reais, mas tão doídas, diz o Senhor, que eu varrerei, eu cortarei no talo, a minha espada cortará. Eu sinto a presença de Deus nesta emissora. Aleluia, aleluia. Shai kiomande keimahai de asteakomanai. Estou derebiando a sol. Agora, Jesus pega, mas o que vocês vêm com essa baboseira? O que vocês vêm com esses preceitos hipócritas? Tudo consagrado a Deus, mas deixa de serem besta. Vocês não têm nada consagrado a mim. Vocês têm coisas consagradas que não é o meu Pai que plantou. E por mais bonito que pareça, por mais lindo que pareça esses teus votos, essas tuas devoções a Deus, eu quero dizer algo, meu Pai vai arrancar, porque precisa ser enraizada pelo meu Pai. Isso aqui é forte, irmãos. Isso aqui é forte. Porque Jesus vai dizer para eles, olha, por mais lindo que seja, os vossos votos, vosso respeito pela oferta. O que meu pai não plantou será enraizado. Quando ele diz assim, ó, tudo que meu pai, toda planta que meu pai celestial não plantou será arrancada. No original, ela tem um jogo de palavras aqui no original grego. Este jogo de palavras no original da escritura diz assim: toda planta que meu pai não plantou será arrancada, ou seja, será enraizada. Toda planta que meu pai não plantou terá que ser enraizada pelo meu pai. Ninguém cria raízes, irmão, se não for Deus que enraize no lugar certo. Ninguém cria raízes. Por mais que venha com oferta a Deus, oferta para o campo missionário. Sabe o que Jesus está falando aqui? Quando Jesus fala isto, aparece os discípulos dizendo, então acercou-se dele seus discípulos, que nem alguns irmãos do nosso ministério, igualzinho, disseram, olha, o senhor sabe que está estragando a nossa popularidade social, olha, pastor, bah, o pastor está acabando com a nossa popularidade social, meu Deus, não dá não, Jesus, o senhor sabia, olha aí, irmão, como um discípulo desse pode ser tão besta, irmão, desculpa a expressão, como os discípulos podem ser tão cego? Sabe, depois eles receberam o Espírito Santo lá em Atos Apóstolos, se tornaram homens que também pagaram o preço, mas aqui, né, durante eles estavam caminhando, Jesus está defendendo eles da mão dos hipócritas, porque horas antes é eles que estão comendo sem lavar as mãos. Esse povo está querendo comer o figo dos discípulos de Jesus. Jesus corta de espada esses hipócritas, essa elite, essa delegação miserável, picuinha. Mas sabe qual é o problema? Os seus discípulos, tão cego, tão nécio, chegam para defender esses camaradas, dizendo, ei, mas olha, o pior é isso. Disseram-lhe, sabes que os fariseus, ouvindo essa palavra, se escandalizaram? Sabe o que eles estão falando aqui, irmãos? Ô, Jesus, você não tem ideia, você abre essa bocona aí e sai falando. Você não sabe, não? Não tem pelo menos a revelação que a elite ali tá escandalizada? Como é que você vai ter fama desse jeito? Como é que esse ministériozinho vai sair para frente? Se você tá arrebentando aí, ó, não é nem social. Sabe o que eles estão falando aqui? Jesus, o senhor não entende, o senhor disse que veio do céu, que tem o Espírito Santo, mas tem coisa que o senhor fala sem noção. Você sabia que a elite ali, a delegação enviada pela elite ouviu isso e eles ficaram todos escandalizadinhos? Como que se Jesus, que está revelando a conduta desses camaradas e está defendendo seus discípulos por meio do Espírito Santo, como se Jesus não soubesse que eles estavam escandalizados, como se precisasse os maravilhosos discípulos cagando de medo de uma sociedade suja, não é uma sociedade perdida, mas uma sociedade elitizada dentro de religiões, dentro de denominações, uma elite denominacional. Aí eles vêm dizendo, olha, sabia que o homem ali daquela grande, né, hierarquia denominacional, ele não gostou? Mas crede, irmão, você acha que quem tem o Espírito Santo de Deus não sabe essas coisas? Jesus, cheio do Espírito Santo, lá em Mateus capítulo 4, se não me foge de memória, ele foi cheio do Espírito Santo, no batismo de João Batista. Agora, querido, Jesus não sabia, irmão, aqueles que são cheios do Espírito Santo não sabem o que estão fazendo? Não levanta essa tua arrogância de querer dizer que, o pastor Josimar está acabando, meu Deus, onde vai chegar? Você acha que eu não sei o que estou fazendo aqui nessa rádio? Você é um miserável. Você acha que eu não sei o que eu estou falando aqui? E te digo mais, siga batendo o pé, você já está angustiado, você já está agoniado, você já está aflito. Siga batendo o pé, resistindo, Deus vai te moer nos próximos dias. Só a palavra do Espírito Santo de Deus para você. Eu não vou deixar de falar a verdade para as almas. Não vou. Só que eu vou falar a verdade e defender o que as almas precisam ouvir. Agora, qual é as pregações hoje em dia nos púlpitos das igrejas? Não é uma defesa das elites? O camarada tem que passar lá segundo os conceitos da hermenêutica, segundo a homilética, segundo a exegese, você tem que passar lá, fazer todo um cronograma, uma coreografia teológica, filosófica. Os irmãozinhos lá que não sabem, às vezes, ah, irmão, só sabe o abecedário. Os irmãozinhos às vezes ficam sem entender o que o camarada está pregando, mas ele está ali, sabe, cheio de frescura, irmão. Cheio de frescurinha para agradar a elite, a delegação que representa a elite. Mas vá para os esquintos dos infernos. Você já viu que não há palavra para os irmãozinhos, não há pregação, tem que passar. Ah, e vem com essa mentira de que você tem que estar muito bem preparado, vá para os esquinos dos infernos. Vou pregar para os irmãozinhos, Xanaká, Suri, Amanai, porque assim como Jesus estava aqui já, farto dessa hipocrisia, dessa delegação elitizada, assim Deus está também, harto, farto dessa elitização dentro da casa de Deus. Deus vai te pegar, Deus vai virar os avessos. Irmãos, esses próximos meses e anos, Deus vai enviar sobre a terra tanta calamidade, irmão, mas vai virar os avessos. Sabe esse pessoal que está apanhando, irmão? Que está apanhando aí, sabe? Eles dizem que os políticos, ah, porque o fulano, porque o Moraes, porque não sei quem estão apanhando. Aí é bom que apanhe, irmãos, é bom. É bom, sabe? É muito bom. Deus está arrebentando tudo. E é Deus, irmão. Não é Moraes, não é não sei quem. Não tenho preferência de partido. Não tenho, não estou aqui defendendo. Mas é bom, irmão. O que não está apanhando pelo clima, está apanhando, irmãos, pelos, né? As autoridades. Os que não estão apanhando. Aquilo é de tudo jeito que está apanhando, irmão. Tem camarada aí que nem Saci Pererê, irmão, pulando num pé só. Porque o outro tá uma tornozeleirona velha lá que tá fritando os ossos. Glória a Deus, aleluia, xanacarabassu e amanai. É Deus, irmão, moendo. Mas veja um crente da verdade se ele está desse jeito. Veja um crente que gosta da verdade, que é sincero com Deus, se ele anda desse jeito. Não, irmão, quem tá desse jeito é só esses camaradas. É forte essa mensagem, mas é verdade. Eu nem quero ir seguir adiante, senão isso aqui vai pegar fogo nessa rádio. Irmão, tem dias que Jeová me traz nesses microfones, irmão, que aquilo já vem fogarelo de atrás, irmão, e glória a Deus. E esse é um dos dias, esse é um dos dias, irmão, que eu vim aqui inspirado, irmão, para dar-lhe glória. É, você pode ranger os dentes, não gostar. Tem mais uma, no Josemar você não toca, a não ser que Deus permita. Você não consegue mexer com isso aqui, irmão, tenta mexer, se Deus permitir, então é a permissão de Deus. Mas se Deus não permitir, te levanta aí, Deus te fulmina, homem. E você termina no inferno, queimando com o capeta no caldeirão do diabo. Vou pregar o que Deus mandar aqui. Aí Jesus diz assim para os discípulos, porque sempre tem aqueles irmãozinhos da igreja, que quando mexe, né, com a... né? Meu Deus, pastor! Só tua pregação tá acabando, meu Deus! Como é que vamos ficar com a reputação, né? Social, da elite, irmão, eu fui pregar num lugar, o camarada disse, ó, você tem que ver o que você vai pregar, tal, eu disse, amém, amém, na hora de pregar, Deus disse, aí uns laudiceianos, pregue, e eu mandei fogo, irmão, não tem negócio, irmão, não tem negociação, eu não ia dizer, nossa, pastor Josemar, não, irmão, eu, por misericórdia, são décadas estudando a palavra de Deus, eu não vou me calar, não, me desculpe, você também não vai me calar, não. Se você conseguir, é porque Deus já disse, tá bom, dá um basta. Mas você não está fazendo do jeito que você quer. Tudo está no controle de Deus. Não te atravesses, viu? Cuidado, não mexe com esse programa é sério. Aleluia. Shaikyoma suramahai de ashtekomanai. Bueno, aí vem os discípulos tudo escandalizadinhos, irmãos. Jesus defendendo eles, e eles por causa da reputação social, diz, meu Deus, Jesus, você está acabando, a elite está deixando nós, a delegação vai ficar... Sabia que ia se escandalizar, Jesus? Deus disse, é? Jesus dá uma resposta, pois é, quero falar alguma coisa, são todos bonitinhos. Mas, tudo que não for enraizado pelo meu Pai vai ser arrancado, jogado fora. É meu Pai que tem que enraizar. Queridos irmãos, se você for ao campo, se nós formos ao campo, sairmos ao campo. Há muitas plantas que crescem, são lindas e são igualzinho, irmãos, idênticas à de um jardim. Você já viu as flores do campo? É muito linda. Muitas delas são exuberantes. O próprio Jesus falou sobre os lírios do campo. Mas elas não são plantas que foram plantadas por um jardineiro, querido. E quantos de nossa congregação, elas não são plantas que foram enraizadas por um jardineiro. E quantas pessoas, irmãos, que realmente elas são exuberantes, têm uma disposição tremendamente comportada, muito bem comportada, prestativas, dispostas, dizimistas, ofertantes. São como flores muito, muito lindas, flores silvestres. Só que o problema delas são como essas flores silvestres mesmo. São muito bem exemplares, comportadas, tremendamente lindas. Mas elas, as raízes delas está o problema. Elas não foram enraizadas por um jardineiro. Elas ainda, irmãos, elas são lindas. Flores lindas, pétalas lindas. Você olha assim e diz, meu Deus, esse pregador, esse cantor, esse líder, esse irmão, meu Deus, o pastor Josimar vem aqui falar mal, meu Deus do céu, o pastor é louco, esse casamento, esse matrimônio, e o pastor vem falar, meu Deus. Sim, irmãos, são como flores silvestres, é o que Jesus está falando aqui. Elas são lindas, exuberantes, mas elas não foram enraizadas, o problema está na raiz. A raiz delas ainda suga o alimento das ruínas selvagens. É. Ainda a raiz delas suga, lá a raiz que você não vê, suga o alimento selvagem do pecado, da ilegalidade, da libertinagem, do famoso livre arbítrio, supostamente. É. Ainda, irmãos, lá no profundo. E quantos nós temos assim, que se prontificam em serem muito prestativos? Aparentemente são muito lindos, a prestatividade deles como flores silvestres. Os próprios frutos de uma árvore silvestre também são belíssimos. Nós sabemos que há uma variedade de frutos silvestres e que realmente tudo é lindo. Mas há um pequeno probleminha. Lá nos segredos, lá nas raízes, lá debaixo da terra tem raízes. É isso que Jesus disse. Toda planta que não foi enraizada pelo meu Pai vai ser arrancada. O problema não estava nas flores. O problema desses fariseus não estava em ter um templo mesmo. Pois esse templo foi o próprio Deus que mandou construir. Sabe? O problema não estava, irmãos, nisto. O problema não estava deles praticarem uma liturgia, não, porque todos têm que praticar, todos têm que cultuar, não deixando de congregar, mas o problema é que a raiz deles, lá onde você não vê, os segredos que você não sabe, lá estava o problema, sabe? Lá embaixo, enterrado, lá debaixo da terra, estão as raízes sugando alimentos das ruínas selvagens, sabe? E aí você entende, irmãos, quanto irmão que chega e diz, pastor, eu preciso de saúde, eu queria que Deus me emagrecesse. E às vezes você olha e diz, meu Deus, Deus podia tirar a pança do irmão que está bem complicado. Não, não vou tirar. Sabe por quê? Que não está pedindo saúde. Quer perder a pança para ser bonitão, bonitona, charmoso. A raizinha de aparência assim parece um querido irmão pedindo saúde. Às vezes você olha um irmão em cima de uma cadeira de roda e diz, ai meu Deus, por que Deus não me deixa eu caminhar? Eu vi um camarada dizendo, olha, esse irmão sofre 20 anos numa cadeira de roda. Mas, será que por que Jesus não tira, irmãos? Esses dias, ontem eu estava falando com os missionários, está acabando o horário, irmãos, eu disse missionários. A gente tem o costume de ir para a oração assim, Senhor, eu te sirvo na igreja. Eu congrego, estou 50 anos na tua presença, nunca te neguei dízimo, eu dou oferta, Senhor, eu faço tudo. E por que que o Senhor não faz nada por mim, chamando Deus de falho, Deus de mentiroso, chamando Deus de enganador, na oração desgraçada e hipócrita? Eu disse, missionários, a nossa oração não é assim, Deus, cadê o que você prometeu? Cadê o poder, as almas, o negócio que o Senhor ia me dar? Cadê Deus? Por que o Senhor não dá? Será que esse ministério... Ei, para aí. Eu disse, irmãos, a oração certa é dizer assim, entendendo que seja todo homem mentiroso e Deus verdadeiro, que Deus não pode mentir, eu posso ser infiel, mas ele permanece fiel, diz o apóstolo Paulo. Sabe? E que todo homem seja mentiroso e Deus verdadeiro. E que o vaso não pode questionar com o oleiro. Entendendo todas essas passagens, irmãos, para de viver com essa churumela, irmão e irmã. Por que que não salva meu filho? Por que que não restaura minha filha? Pare com isso. Será que Deus não tem poder? Crendo no Senhor Jesus Cristo, será salvo tu e tua casa. Será que Deus não tem poder para arregaçar as obras do diabo? Tem sim. Só que sabe qual é o problema? Essa oração tua tem que mudar, eu disse para os obreiros. Você tem que chegar e dizer, Deus, entendendo que o Senhor é fiel, que o Senhor promete e cumpre, por que que eu não estou recebendo o que o Senhor prometeu? Aonde eu estou? Quem sou eu? Como estão minhas raízes? O que eu estou guardando ainda? Sheikorama suramanai. O que eu estou fazendo? E começar a olhar para o teu segredo, irmão, antes de orar. Começar a orar, olhar para você de que jeito você está dobrando o joelho. Ambicioso, terrenal, dinheirista, avarento, olhador de mulher na rua, olhador de macho na rua, irmã, olhador disso, olhador daquilo, pornografia no celular, e depois você vem na presença de Deus lamentar que não recebe nada, que parece que até Deus é infiel. Deixa de ser mentiroso nas tuas orações. Antes de você ir fazer aquele churumelo por saúde, olhe bem, irmão, qual é a tua intenção de pedir saúde? Sabe, Jesus está dizendo, sim, esses hipócritas falam de muita coisa, lamentam muita coisa, mas sabe o quê? As raízes está o problema, discípulos. Vocês estão querendo dizer, olha a elite, olha esses camaradas que vieram, olha essa comissão, essa comitiva, essa delegação que veio até nós, estão escandalizados, são tão bonitos, tão exemplares, Jesus. Jesus disse, olha, o problema não está na aparência deles. O problema é que eles querem falar coisas que eles sabem que nas raízes, naquilo que ninguém vê, tem detalhes diabólicos, intenções diabólicas. Camaradas, ai meu Deus, eu preciso melhorar os dentes, botar um aparelho nos dentes. Tudo em nome de saúde. Mas lá na raiz, lá embaixo, o fiado da manha vai na frente do espelho, quer ser sensual, quer ser bonitão ainda, marido, sendo marido de uma esposa. A esposa, sabendo que já é casada, tem marido para respeitar, querendo ainda ser mocinha. E aí vem com essa onda de que eu tenho que pegar uma caneta emagrecedora, eu tenho que arrumar algo porque eu preciso de saúde. Mentira, mentira. Sabe, irmão, não vamos ser tontos de querer enganar o Deus que tudo conhece as raízes. Preciso arrumar meus dentes. Você sabe que está querendo ser sensual, seu miserável. Recolchai a suramanai. Tu sabe que se você deteriorar naturalmente, vai perder o estilo sensual, vai perder a chance da mulherada olhar você, seu vagabundo. Necoriama soramanai. Eu vou acertar teus passos, diz o Senhor. Cantorebiana charabagai. Quantos pedidos inocentes. Pastor, eu quero aprender a Bíblia. Ser usado por Deus. Ser obreiro. Ser cheio da presença de Deus. Para fazer o que, irmão? Tem uma raizinha maldita que está sugando o desejo de ser alguém muito destacado, ser pregador, cantor destacado, para poder roubar oferta nas igrejas, cobrar cachês, se prevalecer das almas, se prevalecer do caixa de oferta das almas, do caixa de oferta de dízimos das almas. Tem camarada, irmãos, que o pedidinho é muito bonito, é uma florzinha, é um frutinho lindo, mas a raiz é diabólica e a raiz está escondida debaixo da terra. Ah, pastor, ora por minha saúde. A irmãzinha quer saúde para ser uma espuleta, ser uma estrelinha. Rei, achai de kasuramanai. Isso explica porque muitas pessoas vão terminar desgraçado de saúde, amolecido, os nervos acabado, arrebentado, moído. Preciso arrumar meu cabelo. Preciso. Oh, eu quero fazer um congresso, conferência, simpósios, palestras. Mas sabe qual é a intenção da dita praga da palestra? É que a raiz diabólica está sugando ainda a sujeira. A raiz diabólica ainda está se alimentando das ruínas selvagens do pecado. e quer espalhar a seiva que sugou com as raízes, espalhar essa maldita seiva nas flores, nas folhas, nos frutos, contaminar a igreja do Senhor Jesus. Tudo em nome de Deus, coisa linda, maravilhosa, mas a raiz é desgraçada. E Jesus disse: olha, o que, discípulos, o que meu Pai, o meu Pai terá que mexer nas raízes, é meu Pai, é Deus, é a Bíblia, é a palavra que vai ter que colocar esses camaradas. Se eles querem consagrar ofertas a Deus e deixar honrar o pai e mãe, o meu Pai, Deus, vai ter que vir arrancar eles desse costume e plantar pela palavra, dizendo: olha, deixa de honrar teu pai e a mãe naquilo que é consagrado a mim. Mas não havia isto na Bíblia. Havia uma ordem para eles honrar o pai e a mãe, cuidar do necessitado. Mas eles criaram essas raízes diabólicas de um corban, uma oferta a Deus. Filho do cão, filho do diabo, não tenho medo de você, de falar essas realidades. Há alguém rangindo os dentes por causa disto. Eu já vou encerrar, acabou o horário. Irmão, irmã, não me venha no disfarce pedindo vitória naquilo que você sabe que Deus está te moendo por causa dessa intenção tua. Não me venha dizer que Deus não ouve as tuas orações. Não me venha dizer que me dá vontade de desviar porque Deus não ouve minhas orações, sabendo, irmã, que teus segredos, tuas intenções, as raízes, sim, irmã, de aparência parece ser uma pessoa muito honesta, irmã, muito crente, muito esposa. Mas as raízes que é o problema, irmã, desse negocinho da fofoca que você é, você sabe. Querido irmão, não me venha saudar o pastor, irmão, com aquela saudação, premassura amarrai. Se você sabe que tudo que você queria era que conseguisse uma chance, é de poder olhar para uma irmã no ministério e poder dar uma corridinha de olho, seu filho do capeta. Não me venha, irmão, dizer que quer ser muito prestativo no meio da casa de Deus. Aonde as irmãs estão, querem lá ser prestativo com o pastor. Por quê, irmão? Porque tu queres que a obra de Deus saia para frente? Não, é porque lá estão as irmãs e eu gosto de vez em quando lá dar uma olhadinha. Seu filho da manha, seu filho do cão. Sabe de uma coisa? Jesus disse para os seus discípulos: olha, vocês não adianta nem querer dizer: ei, pastor, peraí, nós estamos perdendo a posição social, meu Deus, o que é elite, nós estamos perdendo, a delegação está indo embora, o pastor não vai ficar sozinho, meu Deus. Olha, eu quero te dizer uma coisa, eu não nasci grudado com ninguém, o evangelho é para quem quiser tomar a sua cruz e seguir, meu filho. O negócio é o seguinte, às vezes é tão prestativo, né, irmão, um copinho d'água para a irmã, preocupado com o irmão, irmã. Meu Deus, pastor, e a saúde do irmão, pastor, e a saúde da irmã, pastor, você tem que cuidar, pastor. Olha, pastor, tu tá sendo muito duro com as ovelhinhas. Riabassou de camanai. Na teoria, as flores é linda, um cuidado, uma preocupação. Na prática da raizinha, da intenção, que ainda suga a sujeira do velho homem, da velha, velha mulher que você era. Na teoria, irmã e irmão, essa tua raizinha escondida, meu Deus, você não deixou nada ainda daquele costumezinho diabólico, te converta, porque estou dando pouco prazo, diz o Senhor para ti. Ei, ei, deixa o meu Pai, diz o amado Espírito Santo por meio de Jesus Cristo, deixa o meu Pai, ou Jesus por meio do amado Espírito Santo, deixa meu Pai, por meio da palavra de Deus, do Pai, arrancar esta raizinha sugando ainda. É, teus pensamentos não é legal, tua intenção não é boa, essa tua prestatividade, prestativo, isso é tudo ilusão. Você sabe por que está fazendo isso na raizinha das tuas intenções, irmã? Irmão, irmão, eu quero ser igual o pastor, irmão, Rekama Suri Amanai, irmão, você quer ser igual o pastor, ou quer se aproximar do pastor, hein, irmão, Rekanda Sharabasui Amanai, para tirar proveito desta obra que é santa e pura. Sabe, irmão, não adianta botar também uma roupa de crente, se a raizinha você sabe, a raizinha ambiciosa, terrenícola, materialista, ambiciosa, consumista, miserável. Ei, o Senhor Jesus olhava e dizia: ei, essa comitiva elitizada, eles têm uma raiz de aparência, parece que, meu Deus, preocupados de que o próprio Jesus escandalize a popularidade. Jesus disse: só que eles têm umas raízes, que eles ofertam a Deus as coisas para poder ferrar com os outros. Ei, filho do cão, você não vai conseguir fazer o que você quer. O Espírito Santo, mas garante para você. Você não vai conseguir ir muito longe assim, não. Senhor Deus, tem um acerto contigo. Eu vou orar porque acabou o horário. Sabe? E a aparência, meu Deus. O pastor Josemar, meu Deus. Tá pegando muito forte. Tá pegando forte por quê, irmão? Se essa palavra, o apóstolo Paulo diz que nós pregamos para nós mesmos. E eu tô bem tranquilo aqui. Sabe, eu tô bem sossegado aqui falando contigo. Isso não me faz nenhum problema de eu falar dessas maravilhas. E acho muito linda essa palavra. Por que você tá querendo berrar aí? Sempre, irmãos, aqueles que estão em dívida são os primeiros a gritarem, sabia? Primeiro a se autodefenderem. Sabe de uma coisa? Você pode me chamar de capeta, diabo, dizer que o pastor Josemar é um infeliz. Diga o que você quiser. Sabe de uma coisa? Eu não tô nem aí com o que você diga. Porque eu sei como estou diante de Deus e sua palavra.
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0: Pode deixar-se, essa obra de Deus, ninguém vai mexer com ela. Uma cidade quase inteira com baixo assinado para fechar a igreja. E não conseguiu. Porque Jesus está com a obra. Jesus está nela. Remanassui de Caxarabagai. Mas sabe, Josafá dizia: traga um homem de Deus aí, porque esses profetas acabem dizendo: ei, ele não gosta de mim. Por que que Acabe tem que dizer isto? Sabe por quê? Porque Acabe era um podre, safado, raiz suja. Sabia o que guardava e sabia que o Micaías ia vir ali diante deles e dizer diante de Josafá, acabar com a moral de Acabe, dizendo: isso aí é um sujo, esse homem está sentenciado à morte, à destruição. Por isso que ele berrou. Não adianta berrar, meu filho, te conserto, porque a vara de Deus está bem pertinho de te arrancar o couro nos próximos tempos, diz o amado Espírito Santo. Amado e soberano Deus, acabou o horário do programa e eu quero te agradecer, papai, por mais uma edição desta programação. Não adianta berrar, ser uma florzinha linda, gerar frutos de berro e choro, sendo que lá na raiz, ó Deus, sabe o que está carregando. E o Senhor vai querer arrancar essas raízes e plantar, e se elas resistirem, deixa que seque e seja queimado no fogo do inferno. Pai bendito, Pai soberano, essa é a verdade desse texto bíblico. Não posso mentir para as almas. Fica conosco, em nome de Jesus. Graças, Papai do Céu, por mais uma edição. Amém, amém, amém. Acabou o horário. Deus abençoe a todos em Cristo Jesus.

ao som desse prefixo musical estamos chegando uma vez mais com mais edição da programação Missionários em Ação. O som desse prefixo musical entre o Alexandre, um viajante, nós estamos aí com mais edição desta programação, qual é o órgão oficial dos Gideões Missionários da Hora Final. Tem sua sede central na cidade de Maracaju, estado de Alto Paraná, país do Paraguai. Tem suas siglas como GMHF, GMHF, Gideões Missionários da Hora Final. E quem tem o grato prazer de vos cumprimentar com a doce e maravilhosa paz de nosso Senhor e Salvador Jesus Cristo, é o vosso irmão, pastor Josemar Grubert, que tenham todos uma ótima recepção e que as bênçãos do céu estejam reinando sobre vossas vidas, sobre vossos lares, você que está viajando, ouvindo, você que está ouvindo aí por meio de FM, frequência modulada, ou até mesmo por meio de sites, de aplicativos. Que Deus os abençoe. Eu muito obrigado a cada um que está aí ouvindo esta programação, ligados. Deus abençoe os ouvintes assíduos que não perdem uma programação. Deus abençoe os irmãos anônimos, os obreiros anônimos, que oram por esta programação e que gostam da palavra. Você sabe, eu sei teu nome, mas Deus abençoe. Um abraço bem grandão. Um abraço aos irmãos. Deixar aqueles que gostam de perseguir a obra de Deus procurando os enigmas. Mas Deus abençoe você, ouvinte, que sempre pede o anonimato. Deus abençoe, você sabe, viu? Um abraço, eu te amo em Cristo Jesus. Deus abençoe a todos os ouvintes que estão aí ligados nesta programação que tem o objetivo de levar a palavra de Deus. Programa este, Missionários em Ação. A ação missionária demonstrada pelo manifestar da pura e maravilhosa palavra do nosso Senhor e Salvador Jesus Cristo. Deus abençoe meu pai Samuel, minha mãe Maria, aí de forma gloriosa. Deus abençoe todos os nossos familiares. Deus abençoe minha esposa, Sueli Lemes Grubert. Deus abençoe aí Raíssa Amanda, Willio Godoy, que agora dia 18 de julho já foi celebrado aí o matrimônio deles, essa celebração gloriosa desta cerimônia matrimonial, onde nasceu um novo lar. Deus abençoe aí William Godoy, Raíssa Amanda, de forma gloriosa. Deus abençoe o pequeno Jonathan Caleb, meu filho. Deus abençoe meu filho mais velho, Joel Alexandre. Meu filho mais velho aí, o primogênito, Joel Alexandre. Também a minha nora, Lídia Raquel. Deus abençoe o pequeno primeiro neto, Eleazar Josias. Eu sou feliz a Deus, sempre me lembro que o Senhor Jesus prometeu que nós veríamos os filhos de nossos filhos. Então já se cumpriu e eu sou feliz com o meu Deus. Deus abençoe a todos os obreiros e toda a obra missionária, também Projeto África, Índia, Venezuela, aí Brasil, Argentina, Paraguai. Deus bendiga, Deus abençoe de forma gloriosa a todos que estão aí ouvindo esta programação. Deus bendiga nossos irmãos de Latina América. Estamos chegando aí uma vez mais, com mais uma edição de La Programação Missioneiros en Acción. E programa este, qual é um órgão oficial de los Gedeones Missioneiros de La Hora Final, que tem sua sede central na cidade de Maracaju, departamento de Alto Paraná, país de Paraguai, tem suas siglas como GMHF, GMHF, Gedeones Missioneiros de la Hora Final. E quem tem o gosto de saludar-lhes com a dulce e maravilhosa paz de nosso Senhor e Salvador Jesus Cristo, é vuestro hermano em Cristo, pastor Josemar Grubert, ou Josemar Grubert. Que tenham todos uma ótima recepção, tu que estás conectados por meio de páginas web, por meio de aplicativos e até por meio de las ondas sonoras de FM, frequência modulada. Deus bendiga grandemente nossos irmãos de distintas nações, Argentina, Paraguai, Brasil, Estados Unidos, Espanha,
há muitas nações, Grã-Bretanha, Estados Unidos, já falei, bueno, são muitas nações que sempre estão conectados, prestigiando esta programação Missioneiros em Nação. A maior ação missionária é por meio de la palavra del Senhor, por meio de transmitir a palavra del Senhor, porque os heróis de la fé foram os maiores vencedores, quando vamos no livro de Hebreus. Pero a Bíblia diz que eles eram vencedores porque eram homens de fé, heróis de la fé. E ali em Romanos diz que la fé vem por ouvir e ouvir a palavra de Deus. Sem a verdadeira palavra de Deus, não há fé verdadeira. Pero o apóstolo Pablo também habla de uma fé falsa, uma fé reprobro. Então sabemos que também existe la fé falsa. E nisto, muita gente está comprometida com esta fé falsa e estão seguindo um evangelho complicadíssimo. Que não levará eles ao destino que toda a alma nela chegar. Por isso é necessário escudinharmos, buscarmos a salida por meio da palavra do Senhor para alcançarmos nosso objetivo final, que é uma vida eterna. Deus bendiga grandemente a todos que estão aí conectados, prendidos em rádio. Bueno, Deus bendiga de forma gloriosa, com a dulce e maravilhosa presença de nosso Senhor e Salvador Jesus Cristo. Quero neste momento já entrar diretamente na palavra do Senhor. Vou falar em português e pido permissão aos irmãos que falam espanhol, mas eu sei que o Senhor Deus pode fazer cada um entender de uma forma gloriosa e produzir frutos em cada detalhe. Eu quero neste momento entrar já direto na palavra do Senhor. Em Mateus, estarei falando em português, pedir permissão à audiência, e me dirijo em português. Em Mateus capítulo 15, hoje o tema é um tema bem maravilhoso. Eu quero que você aumente o volume do rádio aí. Você precisa ouvir isso. Esta palavra esclarece muitas coisas. Se você pode dizer, o pastor é exagerado. Não, é a palavra, irmãos. Você vai estar falando mal da palavra, que eu não venho aqui falar de religião, denominação. É simplesmente este programa. E hoje em dia, os missionários da hora final é uma denominação evangélica, pentecostal. Não nego, é muito bom. Sou pastor presidente dessa denominação, fundador e presidente. Não é, é inegável isto. Mas graças a Deus estamos em dia, caminhando todo 100% legal. 100% documentado, registrado. E, a parte disso, estamos caminhando com muita alegria numa porta que Deus nos abriu. Mas eu não vim aqui pregar a placa, eu vim pregar a palavra. Porque talvez eu não vou poder chegar até onde você vive. Mas a palavra chega. E é a palavra. Não estou aqui dizendo, olha, é a Bíblia, Gideões Missionários da Orfe. Muitos adulteraram a Bíblia, outros fizeram as suas maneiras. E botaram livros acompanhando a Bíblia como autoridade também doutrinal, etc, etc. Bueno, muitos fizeram muitas estratégias ou estratagemas do diabo, mas não é de Deus. Eu vim aqui com a palavra de Deus e eu vou lê-la e transmitir a você. Mateus 15, versículo 1 em diante, diz assim: então chegaram a Jesus uns escribas e fariseus de Jerusalém, dizendo: por que teus discípulos transgridem a tradição dos anciãos, pois não lavam as mãos quando comem pão? Ele, porém, respondeu-lhes: por que transgredis também o mandamento de Deus pela vossa tradição? Porque Deus ordenou: honra teu pai e tua mãe. E quem maldisser o pai ou a mãe certamente morrerá. Mas vós dizeis: qualquer que disser ao pai ou à mãe é oferta ao Senhor, ou é um corban ao Senhor, o que poderias aproveitar de mim? Esse jamais honrará seu pai ou sua mãe, e assim invalidareis pela vossa tradição o mandamento de Deus. Hipócritas, bem profetizou Isaías ao vosso respeito: esse povo honra-me com os lábios, mas seu coração está longe de mim. Mas em vão me adora ensinando doutrinas que são preceito de homens. E chamando a multidão, lhes disse: ouvi e entendei. Então, versículo 12, acercando-se dele, seus discípulos disseram-lhe: sabeis que os fariseus, ouvindo essas palavras, se escandalizaram?
Ele, porém, respondeu: toda planta que meu Pai Celestial não plantou será arrancada. Queridos irmãos, esta passagem nos ensina muita coisa. Eu quero procurar falar ela bem tranquilo, de uma maneira que possamos... Eu queria, na verdade, irmãos, o problema é a falta de tempo. E também não estou pedindo que me abram mais tempo. É somente aquilo que o Senhor Deus, Ele desejar, ou o que o Senhor Deus querer para esta obra, para esta programação. Então, não quero exceder mais do que isto. Mas o problema é que quando você falta tempo, pela experiência, já estamos 21 anos quase de programações, e não é isso, irmãos, eu cresci no meio da sã doutrina. Quando você falta espaço para detalhar cada versículo, muitos pegam essas passagens aqui para dar-lhe pau na sã doutrina. Muitos miseráveis, que são legítimos fariseus. Mas eu quero falar um pouco aquilo, o tempo que me resta, e aproveitar esse espaço de tempo para procurar, irmãos, versículo por versículo. Eu queria dar a explicação correta, o sentido correto, que está na palavra de Deus, que está na sã doutrina, mas eu sei que o tempo é bem curto, resumido. Agora, neste sucedido em que a elite religiosa, uma delegação enviada de Jerusalém para vigiar a Jesus, aquele Jesus simples. Uma delegação enviada pela elite religiosa, irmãos. Temos que entender passo a passo. A elite, que tinha templo de... aquele templo, irmãos, agrandado por Herodes, hermoseado. Bom, aquela coisa toda, irmãos. Eles se declaravam autênticos e se declaravam... se declarava autoridades religiosas, eclesiásticas. Eles se declaravam baseado na construção daquele templo, naquela coisa toda ali, irmãos. Eles tinham aquilo ali, aquela construção ali em Jerusalém, aquele negócio ali, irmãos, construído, aquele templo agrandado por Herodes o Grande, com mármore, granito branco, etc, etc. Aquilo ali para eles era o que fazia deles homens que se declaravam cheio de autoridade, mas eles não tinham autoridade do Espírito Santo de Deus, autoridade de poder. Isso cheira nos nossos dias, essas coisas. E essas pessoas, irmãos, eles gostam de enviar suas delegações. Sempre tem aqueles, os olheiros, né? Aqueles que sempre estão de olho, para tentar denegrir qualquer coisa que a sã doutrina estabeleça. Ali estava Jesus, aquele homem simples, e aquele homem comum. Seus discípulos estavam ali comendo, apanhando algumas espigas, algumas coisas de trigo, comendo, quase sem lavar as mãos. Para eles isso era o final, porque se eles iam comer, tinha que ser aquele pão, né, feito todo segundo os rudimentos da sua suposta autoridade, por causa da construção grande que tinham, da grande placa denominacional que tinham. E aí eles quiseram criticar Jesus, porque Jesus era aquele simples, aquele homem comum. A sã doutrina sempre foi comum, irmãos, ela não é elitizada. Irmão, todo camarada que aparecer, irmão, com relajão, elitizado, pode mandar merda, isso é porcaria. Não diga assim, não, irmão, mas ele nada, irmão. Eu vi pessoas que cruzou aqui no Paraguai, falando em nome de Deus, que era uma tranqueira pior do que curva de rio, irmão. Então não tem essa, irmãos. Eu, com esse tempo de caminhada, eu aprendi a detectar, e eu não tenho medo de falar, irmãos, e nem de reprovar, porque eu vi vagabundo que pregava e cantava e era um baita de um safado sem vergonha. Então não me venha com essa, irmão, de querer. Mas, sabe, queridos irmãos, essa elite, sabe? Esses não me relem, não me toquem, que o pão deles tem que ser, meu Deus, segundo
os conceitos das suas grandes autoridades denominacionais. Isso aqui é forte, irmão. Isso aqui é forte, querido irmão. Agora eles estão ali para criticar aquele Jesus e aqueles 12 camaradas andando com aquele homem simples. E, ah, meu Deus. Aí eles chegam todos, sabe, irmão? Por que vocês, né? Meu Deus, vai comer esse pão lá no campamento de Peniel, vai comer nessa igrejinha. Ah, para, irmão. Xarabacan, Torebianassó. Aí Jesus disse, olha, vou também fazer uma pergunta. Por que vocês transgridem o mandamento de Deus? Eu queria falar sobre isso. Eu queria falar bem declarado sobre esses detalhes, mas falta tempo. Por que vocês transgridem o mandamento de Deus? Pela vossa tradição, porque Deus ordenou, honra o teu pai e tua mãe. Isso aqui é profundo, essas palavras, no seu original. E quem maldisser o pai ou a mãe, certamente morrerá. Mas vós dizeis, qualquer que disser ao pai ou à mãe, é oferta ao Senhor o que poderias aproveitar de mim. Esse jamais honrará seu pai ou sua mãe. Não precisa honrar o pai ou a mãe. E assim vocês também, pela tradição, seus hipócritas, invalidam o mandamento, a palavra, a sã doutrina, o caminho, a senda antiga. Shakantorebianahai. Sabe o que eles faziam? Esses camaradas aqui faziam assim. Eles tinham um mandamento para cuidar do pai e a mãe, honrar o pai e a mãe, só que isso aqui vai muito profundo, irmãos. É por isso que eu disse que não vai ter tempo de falar detalhado. Já 19 minutos transcorreram da hora final da programação. Já um transcorrido. Bueno, agora eles... Jesus diz, olha, vocês são hipócritas, sabe, eles tinham um costume, irmãos, como essas imundícias de hoje, irmãos, filho do cão, que quando é para tirar proveito, tudo é de Deus, não coloque a mão aí, irmão, sabe, irmãos, as maiores pregações é contra aquele do dízimo, da oferta, irmão, se Deus vai te pegar, mentira, mentira, Shakantorebiana suya mandai, mentira, queridos irmãos, às vezes eu tenho o costume, eu cobro o dízimo também, mas sabe qual é o problema? Às vezes eu tenho o costume, irmãos, de pegar o dízimo da persona, olhar no rosto dela. Esses dias um irmão chegou e disse, pastor, eu tive que gastar o dízimo, parte do dízimo por causa da família, pastor. Estava precisando aqui, pastor. Não tem problema, está perdoado, meu filho. O dízimo é para que haja mantimento na casa de Deus. O que adianta eu andar com um relojão de luxo, um anelão, me mostrar que eu sou chefe de congregações, construções, e o irmão da igreja passando fome, irmão, a sua família passando fome? Eu tenho o costume muitas vezes de... Eu sou pobre, irmãos, eu sou pastor pobre por causa disso aí mesmo. Eu tenho o costume de pegar muitas vezes o dízimo, olhar na cara do irmão que está lá com a família patinando, orar e devolver para ele o dízimo de volta. E tem mais uma, irmão. Nerebiasto coma charabagai. Quando eu pego o dízimo, eu digo, Senhor, eu vou lá no campamento Peniel, comprar mantimento. Às vezes chega lá, os irmãos, as irmãs, irmãos, levem batatinha, levem cebola, irmãos, levem para a casa de vocês. Vão ali no congelador, irmãos, levem. De certa forma, irmãos, o dízimo retorna lá de novo no campamento Peniel e fica para os irmãos levar outra vez. Os irmãos que estão ouvindo o programa, eles são da igreja, podem confirmar todas essas coisas aí. Vou dizer a verdade que o pastor está falando, porque eu não preciso esconder. Os irmãos que estão ouvindo o programa, eles são da igreja, podem confirmar todas essas coisas aí. Vou dizer a verdade que o pastor...

programação. Eu não vou ser, irmão, alguém que em nome de Deus arranca o olho das almas, em nome da oferta para Deus. Sabe o que esses hipócritas aqui faziam? Jesus repreendeu eles. Quando eles viam que seu pai e sua mãe estavam precisando, e a ambição deles era tão grande na colheita, tão grande, terrenal, tão grande naquilo que eles estavam plantando e colhendo, quando eles viam o pai e a mãe chegando, sabe o que eles diziam? Levantava as mãos para Deus e dizia: ó Deus, obrigado por essa colheita, eu consagro ela a ti. Depois desses infelizes, filho do capeta, filho de Satanás, vagabundo, sem vergonha, aproveitador das almas, se virava para os seus pais e dizia: ô pai, queria te ajudar, papai. Oh, que pena. Mas eu acabei de consagrar toda essa colheita para Deus. Oh, miserável filho do cão. A presença do Espírito Santo está aqui moendo essa programação. Glória a Deus, aleluia. Chama canto, rebianahai. O Espírito Santo de Deus diz assim: levante contra a minha palavra e eu te fulmino. Intente fazer o que você não gosta contra essa programação, e eu não deixarei tu arredar o pé da tua casa, eu te fulmino de um infarto aí mesmo, mas eu defenderei a minha palavra, diz o Senhor, e ainda eu farei proezas pela minha palavra, e você não vai conseguir resistir. Te humilhas, porque oposição a mim é morte, diz o Senhor, é castigo, é catástrofe, é calamidades. Estou com autoridade, diz Deus Todo-Poderoso, por meio do Espírito Santo, nessa rádio. Sabe o que eles faziam? Estava lá tirando leitinho da vaca. O pobre, necessitado, o pai e a mãe. Aqui, irmãos, fala do pai e a mãe. Mas isso aqui envolve todo o conteúdo de um ministério. Porque aqui Jesus está falando todo o conteúdo do ministério. Eu podia ir em detalhes. Bueno, eu sinto Deus nesta programação muito forte. Muito forte mesmo, a presença de Deus que vai desmascarando as obras e as sombras das trevas. Não fala em língua, pastor, o programa é meu. Eu falo a hora que eu quiser. Chamaná cantore bianassou. Riabacai xaraba cantore biassou yamanai. Enderikama soite aste coma suitiri achei coma nanassou ne cantorabai. Presença de Deus é gloriosa. Aí Jesus diz: ei, vocês são hipócritas. Sabe o que eles faziam? Quando estava lá tirando o leitinho da vaca, o pai e a mãe com um baldinho, um litrinho lá. Ô, irmão. Olhava o papai. Oh, tenho que falar das vernéticas do português. Ah, olhava o pai e a mãe chegando com o baldinho, né? O bardinho. Chamacan torebiana surakamanai. O bardinho. Decana suramanai. Xaracantorabagai, o bardinho, chamacá, suriamanai. Eu sinto a presença de Deus. Deus vai te pegar, camarada. Você vai ver. Deus vai te pegar. Deus vai torcer teu nariz, homem. Deus vai botar você de arrasto no chão ainda. Você vai ficar tudo torto ainda. Deus vai te quebrar, Deus vai te moer. O Espírito Santo manda dizer, eu vou dizer. Bom, essa palavra tem direção. Oh, Deus vai te moer. Prepara, você vai ver. Aí o pai, o camarada tirando leitinho, o pai e a mãe lá com o bardinho, né? Ele viu o pai e a mãe vindo, olhava, contemplava o pai e a mãe chegando. Ó, Senhor, eu consagro a minha vaquinha e esse leite do dia para ti, Senhor. Eu consagro a ti como oferta. O pai e a mãe chegavam lá, e aí? É, pai, é, mãe. Eu queria dar esse leite, mas eu, para você levar um litrinho, né? Mas eu acabei de consagrar para Deus, não dá para tocar, irmão, é muito santo. Olha a trampa, irmão. Meu Deus, isso aqui, irmão, não precisa nem fazer uma exposição

0: Isso aqui não precisa nem fazer uma exegese do texto, uma exposição e expor. Não, isso aqui já revela, meu Deus, irmão, isso aqui já abre todo o complexo, todo o compêndio, todos os detalhes de uma teologia ou religião ou igreja ou liderança ou seja o que for. Isso aqui tem pessoa que está dizendo, meu Deus, está falando em mim. É. Jesus está olhando, mas vocês são uns hipócritas. E aumente os vossos beiços, né? É lábios. Opa, perdão. É lábios. É. Para não dizer os beiços do matungo. Daí, se vocês com esses beiços de matungo velho querem dizer que estão me honrando com essas consagrações de oferta e dízimo, deixa de ser besta. Fala bem mesmo, profetizou Isaías, bem mesmo, já foi profetizado há muito tempo. Preceitos de homens, que tudo o que era para ser a estrutura dos missionários de uma obra, o que era para ser repartido justamente, manter o equilíbrio sem carrões, mansões, sem relojão, sem anelão, o que era para pegar o dinheiro do anel. Uma vez eu estava num congresso de missões, o camarada teve a capacidade de dizer que Deus era bom, que ele tinha perdido um anel de 6 mil reais de ouro e Deus tinha dado um de 12 mil. Na metade do que ele estava falando, eu estava com a Bíblia aberta, eu me detive, estava de pé para ler a Bíblia, eu dei um grito lá do banco, irmão, eu sou meio louco, eu acho. Dei um grito, falei, ô, você vai pregar a palavra de Deus ou vai ficar aí que nem um asno, se bobeando, enganando as pessoas? Cala a boca! E me levantei e fui para casa, irmãos. Deu um nojo de ver aquela gavolice do inferno. Sim, mentira, irmãos, que Deus vai dar anel de 12 mil reais enquanto os missionários lá na África estão morrendo de fome. Mentira, irmãos, que Deus vai dar anel de 12 mil reais enquanto as pessoas estão morrendo de fome no mundo. O que deveria de fazer é Deus dar os 12 mil reais e enviar para as pessoas levantar templos, construir templos comum, normal, não desviar oferta, não aumentar o preço das coisas, não adulterar a nota de compra, mas comprar pelo justo preço, fazer uma congregaçãozinha e cuidar da boca das criancinhas, da boca dos que perecem. Irmão, eu não quero nem entrar em detalhe, porque senão isso aqui Deus vai dar-lhe ripada no lombo de camarada, irmão, que vai ser de levantar fumaça nessa rádio. Não me venha em nome de oferta ao Senhor, irmão. O que dá nojo, irmão? Eu conheço o departamento de missão, camarada aqui perto da minha região, que fica ali aquele infeliz, miserável, subindo foto e vídeo de criancinha da África. E a gente sabe, irmãos, que vai pegar, se pegar 10 mil reais de oferta, vai chegar 300 para o missionário lá, ó, para poder aumentar o ego, e o resto, irmãos, não sabe nem o que vai ser feito. Mas credo, irmão, ninguém é idiota, ninguém é palhaço, irmão, para seguir sendo enganado. Pessoas que pegam vídeo dos pobres miseráveis, sobem nas redes sociais, irmãos. O missionário da África muitas vezes me manda vídeos. Não, me manda vídeo só dos cultos e das adorações a Deus que vocês estão. E eu quero ver como é que vocês estão pela sã doutrina. Não me manda vídeo de gente sofrendo, não. Eu tenho que mandar para você para seguir, mas eu vou mandar aquilo que é a minha condição. Rima suyo de quei, anturi minha anda yeshou. Eu vou arrasar essas igrejas, eu vou arrasar essas lideranças, eu vou arrasar esses hipócritas, diz o Senhor. A minha espada vai passar nos próximos tempos, eu trazerei calamidades tão reais, mas tão doídas, diz o Senhor, que eu varrerei, eu cortarei no talo, a minha espada cortará. Eu sinto a presença de Deus nesta emissora, aleluia, aleluia, shai kiomande keimahai de asteakomanai. Estou derebiando a sol. Agora, Jesus pega, mas o que vocês vêm com essa baboseira? O que vocês vêm com esses preceitos hipócritas? Tudo consagrado a Deus, mas deixa de serem besta. Vocês não têm nada consagrado a mim. Vocês têm coisas consagradas que não é o meu Pai que plantou. E por mais bonito que pareça, por mais lindo que pareça esses teus votos, essas tuas devoções a Deus, eu quero dizer algo, meu Pai vai arrancar, porque precisa ser enraizada pelo meu Pai. Isso aqui é forte, irmãos. Isso aqui é forte. Porque Jesus vai dizer para eles, olha, por mais lindo que seja, os vossos votos, vosso respeito pela oferta. O que meu pai não plantou será enraizado. Quando ele diz assim, ó, tudo que meu pai, toda planta que meu pai celestial não plantou será arrancada. No original, ela tem um jogo de palavras aqui no original grego. Este jogo de palavras no original da escritura diz assim: toda planta que meu pai não plantou será arrancada, ou seja, será enraizada. Toda planta que meu pai não plantou terá que ser enraizada pelo meu pai. Ninguém cria raízes, irmão, se não for Deus que enraize no lugar certo. Ninguém cria raízes. Por mais que venha com oferta a Deus, oferta para o campo missionário. Sabe o que Jesus está falando aqui? Quando Jesus fala isto, aparece os discípulos dizendo, então acercou-se dele os seus discípulos, que nem alguns irmãos do nosso ministério, igualzinho, disseram, olha, o senhor sabe que está estragando a nossa popularidade social, olha, pastor, bah, o pastor está acabando com a nossa popularidade social, meu Deus, não dá não, Jesus, o senhor sabia, olha aí, irmão, como um discípulo desse pode ser tão besta, irmão, desculpa a expressão, como os discípulos podem ser tão cegos, sabe, depois eles receberam o Espírito Santo lá em Atos Apóstolos, se tornaram homens que também pagaram o preço, mas aqui, durante eles estavam caminhando, Jesus está defendendo eles da mão dos hipócritas, porque horas antes é eles que estão comendo sem lavar as mãos. Esse povo está querendo comer o figo dos discípulos de Jesus. Jesus corta de espada esses hipócritas, essa elite, essa delegação miserável, picuinha. Mas sabe qual é o problema? Os seus discípulos tão cegos, tão néscios, chegam para defender esses camaradas dizendo, ei, mas olha, o pior é isso. Disseram-lhe, sabes que os fariseus ouvindo essa palavra se escandalizaram? Sabe o que eles estão falando aqui, irmãos? Ô, Jesus, você não tem ideia, você abre essa bocona aí e sai falando. Você não sabe não, não tem pelo menos a revelação que a elite ali tá escandalizada? Como é que você vai ter fama desse jeito? Como é que esse ministériozinho vai sair para frente? Se você tá arrebentando aí, ó, não é nem social. Sabe o que eles estão falando aqui? Jesus, o senhor não entende, o senhor disse que veio do céu, que tem o Espírito Santo, mas tem coisa que o senhor fala sem tem coisa que o senhor fala aí sem noção. Você sabia que a elite ali, a delegação enviada pela elite ouviu isso e eles ficaram todos escandalizadinhos? Como que se Jesus, que está revelando a conduta desses camaradas e está defendendo seus discípulos por meio do Espírito Santo, como se Jesus não soubesse que ele estava escandalizado, como se precisasse os maravilhosos discípulos cagando de medo de uma sociedade suja, não é uma sociedade perdida, mas uma sociedade elitizada dentro de religiões, dentro de denominações, uma elite denominacional. Aí eles vêm dizendo, olha, sabia que o homem ali daquela grande, né, hierarquia denominacional, ele não gostou? Mas crede, irmão, você acha que quem tem o Espírito Santo de Deus não sabe essas coisas? Jesus, cheio do Espírito Santo, lá em Mateus capítulo 4, se não me foge de memória, ele foi cheio do Espírito Santo, no batismo de João Batista. Agora, querido, Jesus não sabia, irmão, aqueles que são cheios do Espírito Santo não sabem o que estão fazendo. Não levanta essa tua arrogância de querer dizer que, o pastor Josimar está acabando, meu Deus, onde vai chegar? Você acha que eu não sei o que estou fazendo aqui nessa rádio? Você é um miserável. Você acha que eu não sei o que eu estou falando aqui? E te digo mais, siga batendo o pé, você já está angustiado, você já está agoniado, você já está aflito. Siga batendo o pé, resistindo, Deus vai te moer nos próximos dias. Só a palavra do Espírito Santo de Deus para você. Eu não vou deixar de falar a verdade para as almas. Não vou. Só que eu vou falar a verdade e defender o que as almas precisam ouvir. Agora, qual é as pregações hoje em dia nos púlpitos das igrejas? Não é uma defesa das elites? O camarada tem que passar lá segundo os conceitos da hermenêutica, segundo a homilética, segundo a exegese, você tem que passar lá, fazer todo um cronograma, uma coreografia teológica, filosófica. Os irmãozinhos lá que não sabem, às vezes, ah, irmão, só sabe o abecedário. Os irmãozinhos às vezes ficam sem entender o que o camarada está pregando, mas ele está ali, sabe, cheio de frescura, irmão. Cheio de frescurinha para agradar a elite, a delegação que representa a elite. Mas vá para os esquintos dos infernos. Você já viu que não há palavra para os irmãozinhos? Não há pregação, tem que passar. Ah, e vem com essa mentira de que você tem que estar muito bem preparado. Vá para os esquinas dos infernos. Vou pregar para os irmãozinhos, Xanaká, Suri, Amanai. Porque assim, como Jesus estava aqui já, farto dessa hipocrisia, dessa delegação elitizada, assim Deus está também, harto, farto dessa elitização dentro da casa de Deus. Deus vai te pegar, Deus vai virar os avessas. Irmãos, esses próximos meses e anos, Deus vai enviar sobre a terra tanta calamidade, irmão, mas vai virar os avessos. Sabe esse pessoal que está apanhando, irmão? Que está apanhando aí, sabe? Eles dizem que os políticos, ah, porque o fulano, porque o Moraes, porque não sei quem estão apanhando. Aí é bom que apanhe, irmãos, é bom. É bom, sabe? É muito bom. Deus está arrebentando tudo. E é Deus, irmão. Não é Moraes, não é não sei quem. Não tenho preferência de partido. Não tenho, não estou aqui defendendo. Mas é bom, irmão. O que não está apanhando pelo clima, está apanhando, irmãos, pelos, né? Aí, as autoridades. Os que não estão apanhando. Aquilo é de tudo jeito que está apanhando, irmão. Tem camarada aí que nem Saci Pererê, irmão, pulando num pé só. Porque o outro está uma tornozeleirona velha lá que está fritando os ossos. Glória a Deus, aleluia, Xanacarabassui Amanai. É Deus, irmão, moendo. Mas veja um crente da verdade se ele está desse jeito. Veja um crente que gosta da verdade, que é sincero com Deus, se ele anda desse jeito. Não, irmão, quem está desse jeito é só esses camaradas. É forte essa mensagem, mas é verdade. Eu nem quero ir seguir adiante, senão isso aqui vai pegar fogo nessa rádio. Irmão, tem dias que Jeová me traz nesses microfones, irmão, que aquilo já vem fogarelo de atrás de um, e glória a Deus. E esse é um dos dias. Esse é um dos dias, irmão, que eu vim aqui inspirado, irmão, para dar-lhe glória. É, você pode ranger os dentes, não gostar. Tem mais uma. No Josemar você não toca, a não ser que Deus permita. Você não consegue mexer com isso aqui, irmão. Tenta mexer. Se Deus permitir, então é a permissão de Deus. Mas se Deus não permitir, te levanta aí, Deus te fulmina, homem. E você termina no inferno, queimando com o capeta no caldeirão do diabo. Vou pregar o que Deus mandar aqui. Namacan, Torebianahai. Aí Jesus diz assim para os discípulos, porque sempre tem aqueles irmãozinhos da igreja, que quando mexe, né, com a... né? Meu Deus, pastor! Só tua pregação tá acabando, meu Deus! Como é que vamos ficar com a reputação, né? Social, da elite, irmão, eu fui pregar num lugar, o camarada disse, ó, você tem que ver o que você vai pregar, tal, eu disse, amém, amém, na hora de pregar, Deus disse, aí uns laodiceianos, pregue, e eu mandei fogo, irmão, não tem negócio, irmão, não tem negociação, e não ia dizer, nossa, pastor Josemar, não, irmão, eu, por misericórdia, são décadas estudando a palavra de Deus, eu não vou me calar, não, me desculpe, você também não vai me calar, não. Se você conseguir, é porque Deus já disse, tá bom, dá um basta. Mas você não está fazendo do jeito que você quer. Tudo está no controle de Deus. Não te atravesses, viu? Cuidado, não mexe com esse programa é sério. Aleluia. Shaikyoma suramahai de ashtekomanai. Bueno, aí vem os discípulos tudo escandalizadinho, irmãos. Jesus defendendo eles, e eles por causa da reputação social, diz, meu Deus, Jesus, você está acabando, a elite está deixando nós, a delegação vai ficar... Sabia que ia se escandalizar, Jesus? Deus disse, é? Jesus dá uma resposta para eles, é? Quero falar alguma coisa, são todos bonitinhos. Mas, tudo que não for enraizado pelo meu Pai vai ser arrancado, jogado fora. É meu Pai que tem que enraizar. Queridos irmãos, se você for ao campo, se nós formos ao campo, sairmos ao campo, há muitas plantas que crescem, são lindas, e são igualzinho, irmãos, idênticas à de um jardim. Você já viu as flores do campo? É muito linda. Muitas delas são exuberantes. O próprio Jesus falou sobre os lírios do campo. Mas elas não são plantas que foram plantadas por um jardineiro, querido. E quantos de nossa congregação, elas não são plantas que foram enraizadas por um jardineiro? E quantas pessoas, irmãos, que realmente elas são exuberantes, têm uma disposição tremendamente comportada, muito bem comportada, prestativas, dispostas, dizimistas, ofertantes. São como flores muito, muito lindas, flores silvestres. Só que o problema delas são como essas flores silvestres mesmo. São muito bem exemplares, comportadas, tremendamente lindas. Mas elas, as raízes delas está o problema. Elas não foram enraizadas por um jardineiro. Elas ainda, irmãos, elas são lindas. Flores lindas, pétalas lindas. Você olha assim e diz, meu Deus, esse pregador, esse cantor, esse líder, esse irmão, meu Deus, o pastor Josimar vem aqui falar mal, meu Deus do céu, o pastor é louco, esse casamento, esse matrimônio, e o pastor vem falar, meu Deus. Sim, irmãos, são como flores silvestres, é o que Jesus está falando aqui. Elas são lindas, exuberantes, mas elas não foram enraizadas, o problema está na raiz. A raiz delas ainda suga o alimento das ruínas selvagens. É, ainda a raiz delas suga, lá a raiz que você não vê, suga o alimento selvagem do pecado, da ilegalidade, da libertinagem, do famoso livre arbítrio, supostamente. É, ainda, irmãos, lá no profundo, e quantos nós temos assim, que se prontificam em serem muito prestativos. Aparentemente são muito lindos, a prestatividade deles como flores silvestres. Os próprios frutos de uma árvore silvestre também são belíssimos. Nós sabemos que há uma variedade de frutos silvestres e que realmente tudo é lindo. Mas há um pequeno probleminha. Lá nos segredos, lá nas raízes, lá debaixo da terra tem raízes. É isso que Jesus disse. Toda planta que não foi enraizada pelo meu Pai vai ser arrancada. O problema não estava nas flores. O problema desses fariseus não estava em ter um templo mesmo. Pois esse templo foi o próprio Deus que mandou construir. Sabe? O problema não estava, irmãos, nisto. O problema não estava deles praticarem uma liturgia, não, porque todos têm que praticar, todos têm que cultuar, não deixando de congregar, mas o problema é que a raiz deles, lá onde você não vê, os segredos que você não sabe, lá estava o problema, sabe? Lá embaixo, enterrado, lá debaixo da terra, estão as raízes sugando alimentos das ruínas selvagens, sabe? E aí você entende, irmãos, quanto irmão que chega e diz, pastor, eu preciso de saúde, eu queria que Deus me emagrecesse. E às vezes você olha e diz, meu Deus, Deus podia tirar a pança do irmão que está bem complicado. Não, não vou tirar. Sabe por quê? Que não está pedindo saúde. Quer perder a pança para ser bonitão, bonitona, charmoso. A raizinha de aparência assim parece um querido irmão pedindo saúde. Às vezes você olha um irmão em cima de uma cadeira de roda e diz, ai meu Deus, por que Deus não me deixa eu caminhar? Eu vi um camarada dizendo, olha, esse irmão sofre 20 anos numa cadeira de roda. Mas, será que por que Jesus não tira, irmãos? Esses dias, ontem eu estava falando com os missionários, está acabando o horário, irmãos, eu disse missionários, a gente tem o costume de ir para a oração assim, Senhor, eu te sirvo na igreja. Eu congrego, estou 50 anos na tua presença, nunca te neguei dízimo, eu dou oferta, Senhor, eu faço tudo. E por que o Senhor não faz nada por mim, chamando Deus de falho, Deus de mentiroso, chamando Deus de enganador, na oração desgraçada e hipócrita? Eu disse, missionários, a nossa oração não é assim, Deus, cadê o que você prometeu? Cadê o poder, as almas, o negócio que o Senhor ia me dar? Cadê Deus? Por que o Senhor não dá? Será que esse ministério... Ei, para aí. Eu disse, irmãos, a oração certa é dizer assim, entendendo que seja todo homem mentiroso e Deus verdadeiro, e que Deus não pode mentir. Eu posso ser infiel, mas ele permanece fiel, diz o apóstolo Paulo. Sabe? E que todo homem seja mentiroso e Deus verdadeiro. E que o vaso não pode questionar com o oleiro. Entendendo todas essas passagens, irmãos, para de viver com essa churumela, irmão e irmã. Por que que não salva meu filho? Por que que não restaura minha filha? Pare com isso. Será que Deus não tem poder? Crendo no Senhor Jesus Cristo, será salvo tu e tua casa. Será que Deus não tem poder para arregaçar as obras do diabo? Tem sim. Só que sabe qual é o problema? Essa oração tua tem que mudar, eu disse para os obreiros. Você tem que chegar e dizer, Deus, entendendo que o Senhor é fiel, que o Senhor promete e cumpre, por que que eu não estou recebendo o que o Senhor prometeu? Aonde eu estou? Quem sou eu? Como estão minhas raízes? O que eu estou guardando ainda? Sheikora Masura Manai. O que eu estou fazendo? E começar a olhar para o teu segredo, irmão. Antes de orar, começar a orar, olhar para você de que jeito você está dobrando o joelho. Ambicioso, terrenal, dinheirista, avarento, olhador de mulher na rua, olhador de macho na rua, irmã, olhador disso, olhador daquilo, pornografia no celular, e depois você vem na presença de Deus lamentar que não recebe nada, que parece que até Deus é infiel. Deixa de ser mentiroso nas tuas orações. Antes de você ir fazer aquele churumelo por saúde, olhe bem, irmão, qual é a tua intenção de pedir saúde? Sabe, Jesus está dizendo, sim, esses hipócritas falam de muita coisa, lamento muita coisa, mas sabe o quê? As raízes está o problema, discípulos. Vocês estão querendo dizer, olha a elite, olha esses camaradas que vieram, olha essa comissão, essa comitiva, essa delegação que veio até nós, estão escandalizados, são tão bonitos, tão exemplares, Jesus. Jesus disse, olha, o problema não está na aparência deles. O problema é que eles querem falar coisas que eles sabem que nas raízes, naquilo que ninguém vê, tem detalhes diabólicos, intenções diabólicas. Camaradas, ai meu Deus, eu preciso melhorar os dentes, botar um aparelho nos dentes. Tudo em nome de saúde. Mas lá na raiz, lá embaixo, o fiado da manha vai na frente do espelho, quer ser sensual, quer ser bonitão ainda. Marido, sendo marido de uma esposa. A esposa, sabendo que já é casada, tem marido para respeitar, querendo ainda ser mocinha. E aí vem com essa onda de que eu tenho que pegar uma caneta emagrecedora, eu tenho que arrumar algo porque eu preciso de saúde. Mentira, mentira. Sabe, irmão, não vamos ser tontos de querer enganar o Deus que tudo conhece as raízes. Preciso arrumar meus dentes. Você sabe que está querendo ser sensual, seu miserável. Recolchai Asuramanai. Tu sabe que se você deteriorar naturalmente, vai perder o estilo sensual, vai perder a chance da mulherada olhar você, seu vagabundo. Nekoriamasoramanai, eu vou acertar teus passos, diz o Senhor. Cantorebiana Sharabagai. Quantos pedidos inocentes? Pastor, eu quero aprender a Bíblia, ser usado por Deus, ser obreiro, ser cheio da presença de Deus. Para fazer o que, irmão? Tem uma raizinha maldita que está sugando o desejo de ser alguém muito destacado, ser pregador, cantor destacado, para poder roubar oferta nas igrejas, cobrar cachês, se prevalecer das almas, se prevalecer do caixa de oferta das almas, do caixa de oferta de dízimos das almas. Tem camarada, irmãos, que o pedidinho é muito bonito, é uma florzinha, é um frutinho lindo, mas a raiz é diabólica e a raiz está escondida debaixo da terra. Ah, pastor, ora por minha saúde. A irmãzinha quer saúde para ser uma espuleta, ser uma estrelinha. Reia, chai de Kassuramanai. Isso explica porque muitas pessoas vão terminar desgraçado de saúde, amolecidos, nervo, acabado, arrebentado, moído. Preciso arrumar meu cabelo. Preciso. Oh, eu quero fazer um congresso, conferência, simpósios, palestras. Mas sabe qual é a intenção da dita praga da palestra? É que a raiz diabólica está sugando ainda a sujeira. A raiz diabólica ainda está se alimentando das ruínas selvagens do pecado. e quer espalhar a seiva que sugou com as raízes, espalhar essa maldita seiva nas flores, nas folhas, nos frutos, contaminar a igreja do Senhor Jesus. Tudo em nome de Deus, coisa linda, maravilhosa, mas a raiz é desgraçada. E Jesus disse: olha, o que, discípulos? O que meu Pai? O meu Pai terá que mexer nas raízes. É meu Pai, é Deus, é a Bíblia, é a palavra que vai ter que colocar esses camaradas. Se eles querem consagrar ofertas a Deus e deixar honrar o pai e mãe, o meu Pai, Deus, vai ter que vir arrancar eles desse costume e plantar pela palavra, dizendo: olha, deixa de honrar teu pai e a mãe naquilo que é consagrado a mim. Mas não havia isto na Bíblia. Havia uma ordem para eles honrar o pai e a mãe, cuidar do necessitado. Mas eles criaram essas raízes diabólicas de um corban, uma oferta a Deus. Filho do cão, filho do diabo, não tenho medo de você, de falar essas realidades. Há alguém rangindo os dentes por causa disto. Eu já vou encerrar, acabou o horário. Irmão, irmã, não me venha no disfarce pedindo vitória naquilo que você sabe que Deus está te moendo por causa dessa intenção tua. Não me venha dizer que Deus não ouve as tuas orações. Não me venha dizer que me dá vontade de desviar porque Deus não ouve minhas orações, sabendo, irmã, que teus segredos, tuas intenções, as raízes, sim, irmã, de aparência parece ser uma pessoa muito honesta, irmã, muito crente, muito esposa. Mas as raízes que é o problema, irmã, desse negocinho da fofoca que você... Você sabe. Querido irmão, não me venha saudar o pastor, irmão, com aquela saudação. Premasura Mahai. Se você sabe que tudo que você queria era que conseguisse uma chance de poder olhar para uma irmã no ministério e poder dar uma corridinha de olho, seu filho do capeta. Não me venha, irmão, dizer que quer ser muito prestativo no meio da casa de Deus. Aonde as irmãs estão, querem lá ser prestativo com o pastor. Por quê, irmão? Porque tu queres que a obra de Deus saia para frente? Não, é porque lá tá as irmãs e eu gosto de vez em quando lá dar uma olhadinha. Seu filho da manha, seu filho do cão. Sabe de uma coisa? Jesus disse para os seus discípulos: olha, vocês não adianta nem querer dizer: ei, pastor, peraí, nós está perdendo a posição social, meu Deus, o que é elite, nós está perdendo, a delegação está indo embora, o pastor não vai ficar sozinho, meu Deus. Olha, eu quero te dizer uma coisa, eu não nasci grudado com ninguém, o evangelho é para quem quiser tomar a sua cruz e seguir, meu filho. O negócio é o seguinte, às vezes é tão prestativo, né, irmão, um copinho d'água para a irmã, preocupado com o irmão, irmã. Meu Deus, pastor, e a saúde do irmão, pastor, e a saúde da irmã, pastor, você tem que cuidar, pastor. Olha, pastor, tu tá sendo muito duro com as ovelhinhas. Riabassou de camanai. Na teoria, as flores é linda, um cuidado, uma preocupação. Na prática da raizinha, da intenção, que ainda suga a sujeira do velho homem, da velha mulher que você era. Na teoria, irmã e irmão, essa tua raizinha escondida, meu Deus, você não deixou nada ainda daquele costumezinho diabólico. Te converta, porque estou dando pouco prazo, diz o Senhor para ti. Ei, deixa o meu Pai, diz o amado Espírito Santo por meio de Jesus Cristo, deixa o meu Pai, ou Jesus por meio do amado Espírito Santo, deixa meu Pai, por meio da palavra de Deus, do Pai, arrancar esta raizinha sugando ainda. Teus pensamentos não é legal, tua intenção não é boa, essa tua prestatividade, prestativo, se é tudo ilusão, você sabe por que está fazendo isso na raizinha das tuas intenções, irmã. Irmão, eu quero ser igual o pastor, irmão. Rekama Suri Amanai. Irmão, você quer ser igual o pastor ou quer se aproximar do pastor? Hein, irmão? Rekanda Sharabasui Amanai. Para tirar proveito desta obra que é santa e pura. Sabe, irmão, não adianta botar também uma roupa de crente. Se a raizinha, você sabe, a raizinha ambiciosa, terrenícola, materialista, ambiciosa, consumista, miserável. Ei, o Senhor Jesus olhava e dizia: ei, essa comitiva elitizada, eles têm uma raiz de aparência, parece que, meu Deus, preocupados de que o próprio Jesus escandalize a popularidade. Jesus disse: só que eles têm umas raízes, que eles ofertam a Deus as coisas para poder ferrar com os outros. Ei, filho do cão, você não vai conseguir fazer o que você quer. O Espírito Santo mais garante para você. Você não vai conseguir ir muito longe assim, não. Senhor Deus tem um acerto contigo. Eu vou orar.
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0: Se essa palavra, o apóstolo Paulo diz que nós pregamos para nós mesmos. E eu estou bem tranquilo aqui. Sabe, eu estou bem sossegado aqui falando contigo. Isso não me faz nenhum problema de eu falar dessas maravilhas. E acho muito linda essa palavra. Por que você está querendo berrar aí? Sempre, irmãos, aqueles que estão em dívida são os primeiros a gritarem, sabia? Primeiro a se autodefenderem. Sabe de uma coisa? Você pode me chamar de capeta, diabo, dizer que o pastor Josemar é um infeliz. Diga o que você quiser. Sabe de uma coisa? Eu não estou nem aí com o que você diga. Porque eu sei como estou diante de Deus e essa palavra, meu filho. Eu não vou me autodefender. Mas não vou mesmo. Quando me perseguiram, tentaram fechar o ministério. Veio alguém lá e disse: quer que ajude com 5 advogados ao teu favor? Eu disse: não. Pode deixar-se. Essa obra de Deus, ninguém vai mexer com ela. Uma cidade quase inteira com baixo assinado para fechar a igreja. E não conseguiu. Porque Jesus está com a obra. Jesus está nela. Remanassui de Caxarabagai. Mas sabe, Josafá dizia: traga um homem de Deus aí, porque esses profetas, Acabe dizendo: ei, ele não gosta de mim. Por que que Acabe tem que dizer isto? Sabe por quê? Porque Acabe era um podre, safado, raiz suja. Sabia o que guardava e sabia que o Micaías ia vir ali diante deles e dizer diante de Josafá, acabar com a moral de Acabe, dizendo: esse aí é um sujo. Esse homem está sentenciado à morte, à destruição. Por isso que ele berrou. Não adianta berrar, meu filho. Te conserto, porque a vara de Deus está bem pertinho de te arrancar o couro nos próximos tempos, diz o amado Espírito Santo. Amado e soberano Deus, acabou o horário do programa. E eu quero te agradecer, papai, por mais uma edição desta programação. Não adianta berrar, ser uma florzinha linda, gerar frutos de berro e choro, sendo que lá na raiz, ó Deus, sabe o que está carregando. E o Senhor vai querer arrancar essas raízes e plantar, e se elas resistirem, deixa que seque e seja queimado no fogo do inferno. Pai bendito, Pai soberano, essa é a verdade desse texto bíblico. Não posso mentir para as almas. Fica conosco, em nome de Jesus. Graças, Papai do Céu, por mais uma edição. Amém, amém, amém. Acabou o horário. Deus abençoe a todos em Cristo Jesus.

ao som desse prefixo musical estamos chegando uma vez mais com mais edição da programação Missionários em Ação. O som desse prefixo musical de Trio Alexandre, um viajante, nós estamos aí com mais a edição desta programação, qual é o órgão oficial dos Gideões Missionários da Hora Final. Tem sua sede central na cidade de Maracaju, estado de Alto Paraná, país do Paraguai. Tem suas siglas como GMHF, GMHF, Gideões Missionários da Hora Final. E quem tem o grato prazer de vos cumprimentar com a doce e maravilhosa paz de nosso Senhor e Salvador Jesus Cristo é o vosso irmão, Pastor Josemar Grubert, que tenham todos uma ótima recepção e que as bênçãos do céu estejam reinando sobre vossas vidas, sobre vossos lares, você que está viajando, ouvindo, você que está ouvindo aí por meio de FM, frequência modulada, ou até mesmo por meio de sites, de aplicativos. Que Deus os abençoe. Eu muito obrigado a cada um que está aí ouvindo esta programação ligados. Deus abençoe os ouvintes assíduos que não perdem uma programação. Deus abençoe os irmãos anônimos, os obreiros anônimos que oram por esta programação e que gostam da palavra. Você sabe, eu sei teu nome, mas Deus abençoe. Um abraço bem grandão. Um abraço aos irmãos. Deixar aqueles que gostam de perseguir a obra de Deus procurando os enigmas. Mas Deus abençoe você, ouvinte, que sempre pede o anonimato. Deus abençoe, você sabe, viu? Um abraço, te amo em Cristo Jesus. Deus abençoe a todos os ouvintes que estão aí ligados nesta programação que tem o objetivo de levar a palavra de Deus. Programa este, Missionários em Ação. A ação missionária demonstrada pelo manifestar da pura e maravilhosa palavra do nosso Senhor e Salvador Jesus Cristo. Deus abençoe meu pai Samuel, minha mãe Maria, aí de forma gloriosa. Deus abençoe todos os nossos familiares. Deus abençoe minha esposa, Sueli Lemes Grubert. Deus abençoe aí Raíssa Amanda, Willio Godoy, que agora dia 18 de julho já foi celebrado aí o matrimônio deles, essa celebração gloriosa desta cerimônia matrimonial, onde nasceu um novo lar. Deus abençoe aí William Godoy, Raíssa Amanda, de forma gloriosa. Deus abençoe o pequeno Jonathan Caleb, meu filho. Deus abençoe meu filho mais velho, Joel Alexandre. Meu filho mais velho aí, o primogênito, Joel Alexandre. Também a minha nora, Lídia Raquel. Deus abençoe o pequeno, primeiro neto, Eleazar Josias. Eu sou feliz a Deus, sempre me lembro que o Senhor Jesus prometeu que nós veríamos os filhos de nossos filhos. Então já se cumpriu e eu sou feliz como meu Deus. Deus abençoe a todos os obreiros e toda a obra missionária. Também Projeto África, Índia, Venezuela, aí Brasil, Argentina, Paraguai. Deus bendiga, Deus abençoe de forma gloriosa a todos que estão aí ouvindo esta programação. Deus bendiga nossos irmãos de Latina América. Estamos chegando aí uma vez mais com mais uma edição de La Programação Missioneiros em Nação. E programa este, qual é um órgão oficial de Los Gedeones Missioneiros de La Hora Final, que tem sua sede central na cidade de Maracaju, departamento de Alto Paraná, país de Paraguai. Tem suas siglas como GMHF, GMHF, Gedeones Missioneiros de La Hora Final. E quem tem o gosto de saludar-lhes com a dulce e maravilhosa paz de nosso Senhor e Salvador Jesus Cristo, é vuestro irmão em Cristo, Pastor Josemar Grubert, ou Josemar Grubert. Que tenham todos uma ótima recepção, tu que estás conectados por meio de páginas web, por meio de aplicativos e até por meio de las ondas sonoras de FM, frequência modulada. Deus bendiga grandemente nossos irmãos de distintas nações, Argentina, Paraguai, Brasil, Estados Unidos, Espanha,
Há muitas nações, Grã-Bretanha, Estados Unidos, já falei, bueno, são muitas nações que sempre estão conectados, prestigiando esta programação Missioneiros em Nação. A maior ação missionária é por meio de la palavra del Senhor, por meio de transmitir a palavra del Senhor, porque os heróis de la fé foram os maiores vencedores, quando vamos no livro de Hebreus. Pero a Bíblia diz que eles eram vencedores porque eram homens de fé, heróis de la fé. E ali em Romanos diz que a fé vem por ouvir e ouvir a palavra de Deus. Sem a verdadeira palavra de Deus, não há fé verdadeira. Pero o apóstolo Pablo também habla de uma fé falsa, uma fé reprobro. Então sabemos que também existe a fé falsa. E nisto, muita gente está comprometida com esta fé falsa e estão seguindo um evangelho complicadíssimo que não levará eles ao destino que toda a alma nela chegar. Por isso é necessário escudriñarmos, buscarmos a salida por meio da palavra do Senhor para alcançarmos nosso objetivo final, que é uma vida eterna. Deus bendiga grandemente a todos que estão aí conectados, prendidos em rádio. Bueno, Deus bendiga de forma gloriosa com a dulce e maravilhosa presença de nosso Senhor e Salvador Jesus Cristo. Quero neste momento já entrar diretamente na palavra do Senhor, vou falar em português e pido permissão aos irmãos que falam espanhol, mas eu sei que o Senhor Deus pode fazer cada um entender de uma forma gloriosa e produzir frutos em cada detalhe. Eu quero neste momento entrar já direto na palavra do Senhor. Em Mateus, estarei falando em português, pedi permissão à audiência e me dirijo em português. Em Mateus capítulo 15, hoje o tema é um tema bem maravilhoso. Eu quero que você aumente o volume do rádio aí. Você precisa ouvir isso. Esta palavra esclarece muitas coisas. Se você pode dizer, o pastor é exagerado. Não, é a palavra, irmãos. Você vai estar falando mal da palavra, que eu não venho aqui falar de religião, denominação. É simplesmente este programa. E hoje em dia, os missionários da hora final é uma denominação evangélica, pentecostal. Não nego, é muito bom. Sou pastor presidente dessa denominação, fundador e presidente. Não é, é inegável isto. Mas graças a Deus estamos em dia, caminhando todo 100% legal. 100% documentado, registrado. E, a parte disso, estamos caminhando com muita alegria numa porta que Deus nos abriu. Mas eu não vim aqui pregar a placa, eu vim pregar a palavra. Porque talvez eu não vou poder chegar até onde você vive. Mas a palavra chega. E é a palavra. Não estou aqui dizendo, olha, é a Bíblia, Gideões Missionários. Muitos adulteraram a Bíblia, outros fizeram as suas maneiras e botaram livros acompanhando a Bíblia como autoridade também doutrinal, etc, etc. Bueno, muitos fizeram muitas estratégias ou estratagemas do diabo, mas não é de Deus. Eu vim aqui com a palavra de Deus e eu vou lê-la e transmitir a você. Mateus 15, versículo 1 em diante, diz assim: então chegaram a Jesus uns escribas e fariseus de Jerusalém, dizendo: por que teus discípulos transgridem a tradição dos anciãos, pois não lavam as mãos quando comem pão? Ele, porém, respondeu-lhes: por que transgredis também o mandamento de Deus pela vossa tradição? Porque Deus ordenou: honra teu pai e tua mãe. E quem maldisser o pai ou a mãe certamente morrerá. Mas vós dizeis: qualquer que disser ao pai ou à mãe é oferta ao Senhor, ou é um corban ao Senhor, o que poderias aproveitar de mim? Esse jamais honrará seu pai ou sua mãe, e assim invalidareis pela vossa tradição o mandamento de Deus. Hipócritas, bem profetizou Isaías o vosso respeito: esse povo honra-me com os lábios, mas seu coração está longe de mim. Mas em vão me adora ensinando doutrinas que são preceito de homens. E chamando a multidão, lhes disse: ouvi e entendei. Então, versículo 12, acercando-se dele, seus discípulos disseram-lhe: sabeis que os fariseus, ouvindo essas palavras, se escandalizaram?
Ele, porém, respondeu: toda planta que meu Pai Celestial não plantou será arrancada. Queridos irmãos, esta passagem nos ensina muita coisa. Eu quero procurar falar ela bem tranquilo, de uma maneira que possamos... Eu queria, na verdade, irmãos, o problema é a falta de tempo. E também não estou pedindo que me abram mais tempo. É somente aquilo que o Senhor Deus, Ele desejar, ou o que o Senhor Deus querer para esta obra, para esta programação. Então, não quero exceder mais do que isto. Mas o problema é que quando você falta tempo, pela experiência, já estamos 21 anos quase de programações, e não é isso, irmãos, eu cresci no meio da sã doutrina. Quando você falta espaço para detalhar cada versículo, muitos pegam essas passagens aqui para dar-lhe pau na sã doutrina. Muitos miseráveis, que são legítimos fariseus. Mas eu quero falar um pouco aquilo, o tempo que me resta, e aproveitar esse espaço de tempo para procurar, irmãos, versículo por versículo. Eu queria dar a explicação correta, o sentido correto, que está na palavra de Deus, que está na sã doutrina, mas eu sei que o tempo é bem curto, resumido. Agora, neste sucedido em que a elite religiosa, uma delegação enviada de Jerusalém para vigiar a Jesus, aquele Jesus simples. Uma delegação enviada pela elite religiosa, irmãos. Temos que entender passo a passo. A elite, que tinha templo de... aquele templo, irmãos, agrandado por Herodes, hermoseado. Bom, aquela coisa toda, irmãos. Eles se declaravam autênticos e se declaravam... se declaravam autoridades religiosas, eclesiásticas. Eles se declaravam baseado na construção daquele templo, naquela coisa toda ali, irmãos. Eles tinham aquilo ali, aquela construção ali em Jerusalém, aquele negócio ali, irmãos, construído, aquele templo agrandado por Herodes o Grande, com mármore, granito branco, etc, etc. Aquilo ali para eles era o que fazia deles homens que se declaravam cheios de autoridade, mas eles não tinham autoridade do Espírito Santo de Deus, autoridade de poder. Isso cheira nos nossos dias, essas coisas. E essas pessoas, irmãos, eles gostam de enviar suas delegações. Sempre tem aqueles, os olheiros, né? Aqueles que sempre estão de olho, para tentar denegrir qualquer coisa que a sã doutrina estabeleça. Ali estava Jesus, aquele homem simples, e aquele homem comum. Seus discípulos estavam ali comendo, apanhando algumas espigas, algumas coisas de trigo, comendo, quase sem lavar as mãos. Para eles isso era o final, porque eles, se eles iam comer, tinha que ser aquele pão, né, feito todo segundo os rudimentos da sua suposta autoridade, por causa da construção grande que tinham, da grande placa denominacional que tinham. E aí eles quiseram criticar Jesus, porque Jesus era aquele simples, aquele homem comum. A sã doutrina sempre foi comum, irmãos, ela não é elitizada. Irmão, todo camarada que aparecer, irmão, com relajão, elitizado, pode mandar merda, isso é porcaria. Não diga assim, não, irmão, mas ele nada, irmão. Eu vi pessoas que cruzou aqui no Paraguai, falando em nome de Deus, que era uma tranqueira pior do que curva de rio, irmão. Então não tem essa, irmãos. Eu, com esse tempo de caminhada, eu aprendi a detectar, e eu não tenho medo de falar, irmãos, e nem de reprovar, porque eu vi vagabundo que pregava e cantava e era um baita de um safado sem vergonha. Então não me venha com essa, irmão, de querer. Mas, sabe, queridos irmãos, essa elite, sabe? Esses não me relem, não me toquem, que o pão deles tem que ser, meu Deus, segundo
os conceitos das suas grandes autoridades denominacionais. Isso aqui é forte, irmão. Isso aqui é forte, querido irmão. Agora eles estão ali para criticar aquele Jesus e aqueles 12 camaradas andando com aquele homem simples. E, bah, meu Deus. Aí eles chegam todos, sabe, irmão? Por que vocês, né? Meu Deus, vai comer esse pão lá no campamento de Peniel, vai comer nessa igrejinha. Ah, para, irmão. Xarabacan, torebianassó. Aí Jesus disse, olha, vou também fazer uma pergunta. Por que vocês transgridem o mandamento de Deus? Eu queria falar sobre isso. Eu queria falar bem declarado sobre esses detalhes, mas falta tempo. Por que vocês transgridem o mandamento de Deus? Pela vossa tradição, porque Deus ordenou, honra o teu pai e tua mãe. Isso aqui é profundo, essas palavras, no seu original. E quem maldisser o pai ou a mãe, certamente morrerá. Mas vós dizeis, qualquer que disser ao pai ou à mãe, é oferta ao Senhor o que poderias aproveitar de mim. Esse jamais honrará seu pai ou sua mãe. Não precisa honrar o pai ou a mãe. E assim vocês também, pela tradição, seus hipócritas, invalida o mandamento, a palavra, a sã doutrina, o caminho, a senda antiga, Shakan Torebianahai. Sabe o que eles faziam? Esses camaradas aqui faziam assim, eles tinham um mandamento para cuidar do pai e a mãe, honrar o pai e a mãe, só que isso aqui vai muito profundo, irmãos, é por isso que eu disse que não vai ter tempo de falar detalhado, já 19 minutos transcorrendo da hora final da programação, já um transcorrido. Bueno, agora eles, Jesus diz, olha, vocês são hipócritas, sabe, eles tinham um costume, irmãos, como essas imundícias de hoje, irmãos, filho do cão, que quando é para tirar proveito, tudo é de Deus, não coloque a mão aí, irmão, sabe, irmãos, as maiores pregações é contra aquele do dízimo da oferta, irmão, mas se Deus vai te pegar, mentira, mentira, Shakantorebiá na suya mandai, mentira, queridos irmãos, às vezes eu tenho o costume, eu cobro o dízimo também, mas sabe qual é o problema? Às vezes eu tenho o costume, irmãos, de pegar o dízimo da persona, olhar no rosto dela. Esses dias um irmão chegou e disse, pastor, eu tive que gastar o dízimo, parte do dízimo por causa da família, pastor. Estava precisando aqui, pastor. Não tem problema, está perdoado, meu filho. O dízimo é para que haja mantimento na casa de Deus. O que adianta eu andar com um relojão de luxo, um anelão, me mostrar que eu sou chefe de congregações, construções, e o irmão da igreja passando fome, irmão, a sua família passando fome? Eu tenho o costume muitas vezes de... Eu sou pobre, irmãos, eu sou pastor pobre por causa disso aí mesmo. Eu tenho o costume de pegar muitas vezes o dízimo, olhar na cara do irmão que está lá com a família patinando, orar e devolver para ele o dízimo de volta. E tem mais uma, irmão. Nerebiasto coma charabagai. Quando eu pego o dízimo, eu digo, Senhor, eu vou lá no campamento Peniel, comprar mantimento. Às vezes chega lá, os irmãos, as irmãs, irmãos, levem batatinha, levem cebola, irmãos, levem para casa de vocês. Vão ali no congelador, irmãos, levem. De certa forma, irmãos, o dízimo retorna lá de novo no campamento Peniel e fica para os irmãos levar outra vez. Os irmãos que estão ouvindo o programa, eles são da igreja, podem confirmar todas essas coisas aí. Vou dizer a verdade, que para Peniel e fica para os irmãos levar outra vez. Os irmãos que estão ouvindo o programa, eles são da igreja, podem confirmar todas essas coisas aí.

Levem, pode levar. Eles estão ouvindo a programação. Eu não vou ser, irmão, alguém que em nome de Deus arranca o olho das almas, em nome da oferta para Deus. Sabe o que esses hipócritas aqui faziam? Jesus repreendeu eles. Quando eles viram que seu pai e sua mãe estavam precisando e a ambição deles era tão grande na colheita, tão grande em terrenal, tão grande naquilo que eles estavam plantando e colhendo, quando eles viam o pai e a mãe chegando, sabe o que eles diziam? Levantava as mãos para Deus e dizia: ó Deus, obrigado por essa colheita, eu consagro ela a ti. Depois esses infelizes, filho do capeta, filho de Satanás, vagabundo, sem vergonha, aproveitador das almas, se virava para os seus pais e dizia: ô pai, queria te ajudar, papai, oh, que pena, mas eu acabei de consagrar toda essa colheita para Deus. Oh, miserável filho do cão! A presença do Espírito Santo está aqui moendo essa programação. Glória a Deus, aleluia! Chama canto, rebianahai. O Espírito Santo de Deus diz assim: levante contra a minha palavra e eu te fulmino. Intente fazer o que você não gosta contra essa programação e eu não deixarei tu arredar o pé da tua casa, eu te fulmino de um infarto aí mesmo, mas eu defenderei a minha palavra, diz o Senhor, e ainda eu farei proezas pela minha palavra, e você não vai conseguir resistir. Te humilhas, porque oposição a mim é morte, diz o Senhor, é castigo, é catástrofe, é calamidades. Estou com autoridade, diz Deus Todo-Poderoso, por meio do Espírito Santo, nessa rádio. Sabe o que eles faziam? Estava lá tirando leitinho da vaca. O pobre, necessitado, o pai e a mãe. Aqui, irmãos, fala do pai e a mãe. Mas isso aqui envolve todo o conteúdo de um ministério. Porque aqui Jesus está falando todo o conteúdo do ministério. Eu podia ir em detalhes. Bueno, eu sinto Deus nesta programação muito forte mesmo, a presença de Deus que vai desmascarando as obras e as sombras das trevas. Não fala em língua, pastor, o programa é meu. Eu falo a hora que eu quiser. Xamaná cantore biana sou. 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Enderikama soite aste coma suitiri achei coma nana sou ne cantorabai. Presença de Deus é gloriosa. Aí Jesus diz: ei, vocês são hipócritas. Sabe o que eles faziam? Quando estava lá tirando o leitinho da vaca, o pai e a mãe com um baldinho, um litrinho lá. Ô, irmão. Olhava o papai, oh, tenho que falar das vernéticas do português. Ah, olhava o pai e a mãe chegando com o baldinho, né? O bardinho. Chamacan torebiana surakamanai, o bardinho de cana suramanai. Xaracantorabagai, o bardinho, chamacá suriamanai. Eu sinto a presença de Deus. Deus vai te pegar, camarada. Você vai ver. Deus vai te pegar. Deus vai torcer teu nariz, homem. Deus vai botar você de arrasto no chão ainda. Você vai ficar tudo torto ainda. Deus vai te quebrar, Deus vai te moer. O Espírito Santo manda dizer, eu vou dizer. Bom, essa palavra tem direção. Oh, Deus vai te moer. Prepara, você vai ver. Aí o pai, o camarada tirando o leitinho, o pai e a mãe lá com o bardinho, né? Ele viu o pai e a mãe vindo, olhava, contemplava o pai e a mãe chegando. Ó, Senhor, eu consagro a minha vaquinha e esse leite do dia para ti, Senhor. Eu consagro a ti como oferta. O pai e a mãe chegavam lá, e aí? É, pai, é, mãe. Eu queria dar esse leite, mas eu, para você levar um litrinho, né? Mas eu acabei de consagrar para Deus, não dá para tocar, irmão, é muito santo. Olha a trampa, irmão. Meu Deus, isso aqui, irmão, não precisa nem fazer um,
fazer uma exposição

0: Isso aqui não precisa nem fazer uma exegese do texto, uma exposição e expor. Não, isso aqui já revela, meu Deus, irmão, isso aqui já abre todo o complexo, todo o compêndio, todos os detalhes de uma teologia ou religião ou igreja ou liderança ou seja o que for. Isso aqui tem pessoa que está dizendo, meu Deus, está falando em mim. É. Jesus está olhando, mas vocês são uns hipócritas. Realmente os vossos beiços, né? É lábios. Opa, perdão. É lábios. É. Para não dizer os beiços do matungo. Daí, se vocês com esses beiços de matungo velho querem dizer que estão me honrando com essas consagrações de oferta e dízimo, deixa de ser besta. Fala bem mesmo, profetizou Isaías, bem mesmo, já foi profetizado há muito tempo. Preceitos de homens, que tudo o que era para ser a estrutura dos missionários de uma obra, o que era para ser repartido justamente, manter o equilíbrio sem carrões, mansões, sem relojão, sem anelão, o que era para pegar o dinheiro do anel. Uma vez eu estava num congresso de missões, o camarada teve a capacidade de dizer que Deus era bom, que ele tinha perdido um anel de 6 mil reais de ouro e Deus tinha dado um de 12 mil. Na metade do que ele estava falando, eu estava com a Bíblia aberta, eu me detive, estava de pé para ler a Bíblia, eu dei um grito lá do banco, irmão, eu sou meio louco, eu acho. Dei um grito, falei, ô, você vai pregar a palavra de Deus ou vai ficar aí que nem um asno se bobeando, enganando as pessoas? Cala a boca! E me levantei e fui para casa, irmãos. Deu um nojo de ver aquela gavolice do inferno. Sim, mentira, irmãos, que Deus vai dar anel de 12 mil reais enquanto os missionários lá na África estão morrendo de fome. Mentira, irmãos, que Deus vai dar anel de 12 mil reais enquanto as pessoas estão morrendo de fome no mundo. O que deveria de fazer é Deus dar os 12 mil reais e enviar para as pessoas levantar templos, construir templos comum, normal, não desviar oferta, não aumentar o preço das coisas, não adulterar a nota de compra, mas comprar pelo justo preço, fazer uma congregaçãozinha e cuidar da boca das criancinhas, da boca dos que perecem. Irmã, eu não quero nem entrar em detalhe, porque senão isso aqui Deus vai dar lhe ripada no lombo de camarada, irmão, que vai ser de levantar fumaça nessa rádio. Não me venha em nome de oferta ao Senhor, irmão. O que dá nojo, irmão? Eu conheço o departamento de missão, camarada aqui perto da minha região, que fica ali aquele infeliz, miserável, subindo foto e vídeo de criancinha da África. E a gente sabe, irmãos, que vai pegar, se pegar 10 mil reais de oferta, vai chegar 300 para o missionário lá, ó, para poder aumentar o ego, e o resto, irmãos, não sabe nem o que vai ser feito. Mas credo, irmão, ninguém é idiota, ninguém é palhaço, irmão, para seguir sendo enganado. Pessoas que pegam vídeo dos pobres miseráveis, sobem nas redes sociais, irmãos. O missionário da África muitas vezes me manda vídeos. Não, não, não, não, não. Me manda vídeo só dos cultos e das adorações a Deus que vocês estão. E eu quero ver como é que vocês estão pela sã doutrina. Não me manda vídeo de gente sofrendo, não. Eu tenho que mandar para você para seguir, mas eu vou mandar aquilo que é a minha condição. Eu vou arrasar essas igrejas, eu vou arrasar essas lideranças, eu vou arrasar esses hipócritas, diz o Senhor. A minha espada vai passar nos próximos tempos, eu trazerei calamidades tão reais, mas tão doídas, diz o Senhor, que eu varrerei, eu cortarei no talo, a minha espada cortará. Eu sinto a presença de Deus nesta emissora, aleluia. Aleluia, Shai Kiomande Keimahai de Asteakomanai. Estou de Rebiana só. Agora, Jesus pega, mas o que vocês vêm com essa baboseira? O que vocês vêm com esses preceitos hipócritas? Tudo consagrado a Deus, mas deixa de serem besta. Vocês não têm nada consagrado a mim. Vocês têm coisas consagradas que não é o meu Pai que plantou. E por mais bonito que pareça, por mais lindo que pareça esses teus votos, essas tuas devoções a Deus, eu quero dizer algo, meu Pai vai arrancar, porque precisa ser enraizada pelo meu Pai. Isso aqui é forte, irmãos, isso aqui é forte, porque Jesus vai dizer para eles, olha, por mais lindo que seja os vossos votos, vosso respeito pela oferta. O que meu pai não plantou será enraizado. Quando ele diz assim, ó, tudo que meu pai, toda planta que meu pai celestial não plantou será arrancada. No original, ela tem um jogo de palavras aqui no original grego. Este jogo de palavras no original da escritura diz assim: toda planta que meu pai não plantou será arrancada, ou seja, será enraizada. Toda planta que meu pai não plantou terá que ser enraizada pelo meu pai. Ninguém cria raízes, irmão, se não for Deus que enraize no lugar certo. Ninguém cria raízes. Por mais que venha com oferta a Deus, oferta para o campo missionário. Sabe o que é o que Jesus está falando aqui? Quando Jesus fala isto, aparece os discípulos dizendo, então acercou-se dele os seus discípulos, que nem alguns irmãos do nosso ministério, igualzinho, disseram, olha, o senhor sabe que está estragando a nossa popularidade social. Olha, olha, pastor. Bah, o pastor está acabando com a nossa popularidade social. Meu Deus, não dá não. Jesus, o senhor sabia? Olha aí, irmão, como um discípulo desse pode ser tão besta, irmão? Desculpa a expressão. Como os discípulos podem ser tão cego? Sabe, depois eles receberam o Espírito Santo lá em Atos Apóstolos, se tornaram homens que também pagaram o preço, mas aqui, né, durante eles estavam caminhando, Jesus está defendendo eles da mão dos hipócritas, porque horas antes é eles que estão comendo sem lavar as mãos. Esse povo está querendo comer o figo dos discípulos de Jesus. Jesus corta de espada esses hipócritas, essa elite, essa delegação miserável, picuinha. Mas sabe qual é o problema? Os seus discípulos tão cegos, tão néscios, chegam para defender esses camaradas dizendo, ei, mas olha, o pior é isso. Disseram-lhe, sabes que os fariseus ouvindo essa palavra se escandalizaram? Sabe o que eles estão falando aqui, irmãos? Ô, Jesus, você não tem ideia, você abre essa bocona aí e sai falando. Você não sabe não, não tem pelo menos a revelação que a elite ali tá escandalizada? Como é que você vai ter fama desse jeito? Como é que esse ministériozinho vai sair para frente? Se você tá arrebentando aí, ó, não é nem social. Sabe o que eles estão falando aqui? Jesus, o senhor não entende, o senhor disse que veio do céu, que tem o Espírito Santo, mas tem coisa que o senhor fala sem... Tem coisa que o senhor fala aí sem noção. Você sabia que a elite ali, a delegação ouviu, a delegação enviada pela elite ouviu isso e eles ficaram todos escandalizadinhos? Como que se Jesus, que está revelando a conduta desses camaradas e está defendendo seus discípulos por meio do Espírito Santo, como se Jesus não soubesse que ele estava escandalizado? Como se precisasse os maravilhosos discípulos cagando de medo de uma sociedade suja. Não é uma sociedade perdida, mas uma sociedade elitizada dentro de religiões, dentro de denominações. Uma elite denominacional. Aí eles vêm dizendo, olha, sabia que o homem ali daquela grande, né, hierarquia denominacional, ele não gostou? Mas credo, irmão, você acha que quem tem o Espírito Santo de Deus não sabe essas coisas? Jesus, cheio do Espírito Santo, lá em Mateus capítulo 4, se não me foge de memória, ele foi cheio do Espírito Santo, no batismo de João Batista. Agora, querido, Jesus não sabia, irmão, aqueles que são cheios do Espírito Santo não sabem o que estão fazendo? Não levanta essa tua arrogância de querer dizer que, ah, o pastor Josimar está acabando, meu Deus, onde vai chegar? Você acha que eu não sei o que estou fazendo aqui nessa rádio? Você é um miserável. Você acha que eu não sei o que eu estou falando aqui? E te digo mais, siga batendo o pé, você já está angustiado, você já está agoniado, você já está aflito. Siga batendo o pé, resistindo, Deus vai te moer nos próximos dias. Só a palavra do Espírito Santo de Deus para você. Eu não vou deixar de falar a verdade para as almas. Não vou. Só que eu vou falar a verdade e defender o que as almas precisam ouvir. Agora, qual é as pregações hoje em dia nos púlpitos das igrejas? Não é uma defesa das elites? O camarada tem que passar lá segundo os conceitos da hermenêutica, segundo a homilética, segundo a exegese, você tem que passar lá, fazer todo um cronograma, uma coreografia teológica, filosófica. Os irmãozinhos lá que não sabem, às vezes, ah, irmão, só sabe o abecedário. Os irmãozinhos às vezes ficam sem entender o que o camarada está pregando, mas ele está ali, sabe, cheio de frescura, irmão. Cheio de frescurinha para agradar a elite, a delegação que representa a elite. Mas vá para os esquintos dos infernos. Você já viu que não há palavra para os irmãozinhos? Não há pregação, tem que passar. Ah, e vem com essa mentira de que você tem que estar muito bem preparado. Vá para os esquinas dos infernos. Vou pregar para os irmãozinhos, Xanaká, Suri, Amanai. Porque assim como Jesus estava aqui já, farto dessa hipocrisia, dessa delegação elitizada, assim Deus está também harto, farto dessa elitização dentro da casa de Deus. Deus vai te pegar, Deus vai virar os avessos. Irmãos, esses próximos meses e anos, Deus vai enviar sobre a terra tanta calamidade, irmão, mas vai virar os avessos. Sabe esse pessoal que está apanhando, irmão? Que está apanhando aí, sabe? Eles dizem que os políticos, ah, porque o fulano, porque o Moraes, porque não sei quem estão apanhando. Aí é bom que apanhe, irmãos, é bom. É bom, sabe? É muito bom. Deus está arrebentando tudo. E é Deus, irmão. Não é Moraes, não é não sei quem. Não tenho preferência de partido. Não tenho, não estou aqui defendendo. Mas é bom, irmão. O que não está apanhando pelo clima, está apanhando, irmãos, pelos, né? As autoridades. Os que não estão apanhando. Aquilo é de todo jeito que está apanhando, irmão. Tem camarada aí que nem Saci Pererê, irmão, pulando num pé só. Porque o outro está uma tornozeleirona velha lá que está fritando os ossos. Glória a Deus, aleluia, Xanacarabassu e Amanai. É Deus, irmão, moendo. Mas veja um crente da verdade se ele está desse jeito. Veja um crente que gosta da verdade, que é sincero com Deus, se ele anda desse jeito. Não, irmão, quem está desse jeito é só esses camaradas. É forte essa mensagem, mas é verdade. Eu nem quero ir seguir adiante, senão isso aqui vai pegar fogo nessa rádio. Irmão, tem dias que Jeová me traz nesses microfones, irmão, que aquilo já vem fogarelo de atrás, irmão, e glória a Deus. E esse é um dos dias, irmão, que eu vim aqui inspirado, irmão, para dar-lhe glória. É, você pode ranger os dentes, não gostar. Tem mais uma, no Josemar você não toca, a não ser que Deus permite. Você não consegue mexer com isso aqui, irmão, tenta mexer. Se Deus permitir, tá a permissão de Deus. Mas se Deus não permitir, te levanta aí, Deus te fulmina, homem. E você termina no inferno, queimando com o capeta no caldeirão do diabo. Vou pregar o que Deus mandar aqui. Namakan Torebianahai. Aí Jesus diz assim para os discípulos, porque sempre tem aqueles irmãozinhos da igreja, que quando mexe, né, com a... né? Meu Deus, pastor! Só tua pregação tá acabando, meu Deus! Como é que vamos ficar com a reputação, né? Social, da elite, irmão, eu fui pregar num lugar, o camarada disse, ó, você tem que ver o que você vai pregar, tal, eu disse, amém, amém, na hora de pregar, Deus disse, aí uns laudiceianos, pregue, e eu mandei fogo, irmão, não tem negócio, irmão, não tem negociação, e não ia dizer, nossa, pastor Josemar, não, irmão, eu, por misericórdia, são décadas estudando a palavra de Deus, eu não vou me calar, não, me desculpe, você também não vai me calar, não. Se você conseguir, é porque Deus já disse, tá bom, dá um basta. Mas você não está fazendo do jeito que você quer. Tudo está no controle de Deus. Não te atravesses, viu? Cuidado, não mexe com esse programa é sério. Aleluia. Shaikyoma suramahai diastekomanai. Bueno, aí vem os discípulos tudo escandalizadinho, irmãos. Jesus defendendo eles, e eles por causa da reputação social, dizem, meu Deus, Jesus, você está acabando, a elite está deixando nós, a delegação vai ficar... Sabia que ia se escandalizar, Jesus? Deus disse, é? Jesus dá uma resposta para isso, é? Quero falar alguma coisa, são todos bonitinhos. Mas, tudo que não for enraizado pelo meu Pai vai ser arrancado, jogado fora. É meu Pai que tem que enraizar. Queridos irmãos, se você for ao campo, se nós formos ao campo, sairmos ao campo, Há muitas plantas que crescem, são lindas, e são igualzinho, irmãos, idênticas a de um jardim. Você já viu as flores do campo? É muito linda. Muitas delas são exuberantes. O próprio Jesus falou sobre os lírios do campo. Mas elas não são plantas que foram plantadas por um jardineiro, querido. E quantos de nossa congregação, elas não são plantas que foram enraizadas por um jardineiro? E quantas pessoas, irmãos, que realmente elas são exuberantes, têm uma disposição tremendamente comportada, muito bem comportada, prestativas, dispostas, dizimistas, ofertantes. São como flores muito, muito lindas, flores silvestres. Só que o problema delas são como essas flores silvestres mesmo. São muito bem exemplares, comportadas, tremendamente lindas. Mas elas, as raízes delas está o problema. Elas não foram enraizadas por um jardineiro. Elas ainda, irmãos, elas são lindas. Flores lindas, pétalas lindas. Você olha assim e diz, meu Deus, esse pregador, esse cantor, esse líder, esse irmão, meu Deus, o pastor Josimar vem aqui falar mal, meu Deus do céu, o pastor é louco, esse casamento, esse matrimônio, e o pastor vem falar, meu Deus. Sim, irmãos, são como flores silvestres, é o que Jesus está falando aqui. Elas são lindas, exuberantes, mas elas não foram enraizadas, o problema está na raiz. A raiz delas ainda suga o alimento das ruínas selvagens. É. Ainda a raiz delas suga, lá a raiz que você não vê, suga o alimento selvagem do pecado, da ilegalidade, da libertinagem, do famoso livre arbítrio, supostamente. É. Ainda, irmãos, lá no profundo. E quantos nós temos assim, que se prontificam em serem muito prestativos? Aparentemente são muito lindos, a prestatividade deles como flores silvestres. Os próprios frutos de uma árvore silvestre também são belíssimos. Nós sabemos que há uma variedade de frutos silvestres e que realmente tudo é lindo. Mas há um pequeno probleminha. Lá nos segredos, lá nas raízes, lá debaixo da terra tem raízes. É isso que Jesus disse. Toda planta que não foi enraizada pelo meu Pai vai ser arrancada. O problema não estava nas flores. O problema desses fariseus não estava em ter um templo mesmo. Pois esse templo foi o próprio Deus que mandou construir. Sabe? O problema não estava, irmãos, nisto. O problema não estava deles praticarem uma liturgia, não, porque todos têm que praticar, todos têm que cultuar, não deixando de congregar, mas o problema é que a raiz deles, lá onde você não vê, os segredos que você não sabe, lá estava o problema, sabe? Lá embaixo, enterrado, lá debaixo da terra, estão as raízes sugando alimentos das ruínas selvagens, sabe? E aí você entende, irmãos, quanto irmão que chega e diz, pastor, eu preciso de saúde, eu queria que Deus me emagrecesse. E às vezes você olha e diz, meu Deus, Deus podia tirar a pança do irmão, que está bem complicado. Não, não vou tirar. Sabe por quê? Que não está pedindo saúde. Quer perder a pança para ser bonitão, bonitona, charmoso. A raizinha de aparência, assim parece um querido irmão pedindo saúde. Às vezes você olha um irmão em cima de uma cadeira de roda e diz, ai meu Deus, por que Deus não me deixa eu caminhar? Eu vi um camarada dizendo, olha, esse irmão sofre 20 anos numa cadeira de roda. Mas, será que por que Jesus não tira, irmãos? Esses dias, ontem eu estava falando com os missionários, está acabando o horário, irmãos, eu disse missionários, a gente tem o costume de ir para a oração assim, Senhor, eu te sirvo na igreja, eu congrego, estou 50 anos na tua presença, nunca te neguei dízimo, eu dou oferta, Senhor, eu faço tudo, e por que que o Senhor não faz nada por mim, chamando Deus de falho, Deus de mentiroso, chamando Deus de enganador, na oração desgraçada e hipócrita? Eu disse, missionários, a nossa oração não é assim, Deus, cadê o que você prometeu? Cadê o poder, as almas, o negócio que o Senhor ia me dar? Cadê Deus? Por que o Senhor não dá? Será que esse ministério... Ei, para aí. Eu disse, irmãos, A oração certa é dizer assim, entendendo que seja todo homem mentiroso e Deus verdadeiro, que Deus não pode mentir. Eu posso ser infiel, mas Ele permanece fiel, diz o apóstolo Paulo. Sabe? E que todo homem seja mentiroso e Deus verdadeiro. E que o vaso não pode questionar com o oleiro. Entendendo todas essas passagens, irmãos, para de viver com essa churumela, irmão e irmã. Por que que não salva meu filho? Por que que não restaura minha filha? Pare com isso. Será que Deus não tem poder? Crê no Senhor Jesus Cristo, será salvo tu e tua casa. Será que Deus não tem poder para arregaçar as obras do diabo? Tem sim. Só que sabe qual é o problema? Essa oração tua tem que mudar, eu disse para os obreiros. Você tem que chegar e dizer, Deus, entendendo que o Senhor é fiel, que o Senhor promete e cumpre, por que que eu não estou recebendo o que o Senhor prometeu? Aonde eu estou? Quem sou eu? Como estão minhas raízes? O que eu estou guardando ainda? Sheikora Masura Manai. O que eu estou fazendo? E começar a olhar para o teu segredo, irmão. Antes de orar, começar a olhar para você de que jeito você está dobrando o joelho. Ambicioso, terrenal, dinheirista, avarento, olhador de mulher na rua, olhador de macho na rua, irmã, olhador disso, olhador daquilo, pornografia no celular, e depois você vem na presença de Deus lamentar que não recebe nada, que parece que até Deus é infiel. Deixa de ser mentiroso nas tuas orações. Antes de você ir fazer aquele churumelo por saúde, olhe bem, irmão, qual é a tua intenção de pedir saúde? Sabe, Jesus está dizendo, sim, esses hipócritas falam de muita coisa, lamento muita coisa, mas sabe o quê? As raízes está o problema, discípulos. Vocês estão querendo dizer, olha a elite, olha esses camaradas que vieram, olha essa comissão, essa comitiva, essa delegação que veio até nós, estão escandalizados, são tão bonitos, tão exemplares, Jesus. Jesus disse, olha, o problema não está na aparência deles. O problema é que eles querem falar coisas que eles sabem que nas raízes, naquilo que ninguém vê, tem detalhes diabólicos, intenções diabólicas. Camaradas, ai meu Deus, eu preciso melhorar os dentes, botar um aparelho nos dentes. Tudo em nome de saúde. Mas lá na raiz, lá embaixo, o fiado da manha vai na frente do espelho, quer ser sensual, quer ser bonitão ainda. Marido, sendo marido de uma esposa. A esposa, sabendo que já é casada, tem marido para respeitar, querendo ainda ser mocinha. E aí vem com essa onda de que eu tenho que pegar uma caneta emagrecedora, eu tenho que arrumar algo porque eu preciso de saúde. Mentira, mentira. Sabe, irmão, não vamos ser tontos de querer enganar o Deus que tudo conhece as raízes. Preciso arrumar meus dentes. Você sabe que está querendo ser sensual, seu miserável. Recolchai a Suramanai. Tu sabe que se você deteriorar naturalmente, vai perder o estilo sensual, vai perder a chance da mulherada olhar você, seu vagabundo. Necoriama Soramanai. Eu vou acertar teus passos, diz o Senhor. Cantorebiana Sharabagai. Quantos pedidos inocentes? Pastor, eu quero aprender a Bíblia, ser usado por Deus, ser obreiro, ser cheio da presença de Deus. Para fazer o que, irmão? Tem uma raizinha maldita que está sugando o desejo de ser alguém muito destacado, ser pregador, cantor destacado, para poder roubar oferta nas igrejas, cobrar cachês, se prevalecer das almas, se prevalecer do caixa de oferta das almas, do caixa de oferta de dízimos das almas. Tem camarada, irmãos, que o pedidinho é muito bonito, é uma florzinha, é um frutinho lindo, mas a raiz é diabólica e a raiz está escondida debaixo da terra. Ah, pastor, ora por minha saúde. A irmãzinha quer saúde para ser uma espuleta, ser uma estrelinha. Reia chai de kasuramanai. Isso explica porque muitas pessoas vão terminar desgraçadas de saúde, amolecidos, nervos, acabados, arrebentados, moídos. Preciso arrumar meu cabelo. Preciso. Oh, eu quero fazer um congresso, conferência, simpósios, palestras. Mas sabe qual é a intenção da dita praga da palestra? É que a raiz diabólica está sugando ainda a sujeira. A raiz diabólica ainda está se alimentando das ruínas selvagens do pecado. e quer espalhar a seiva que sugou com as raízes, espalhar essa maldita seiva nas flores, nas folhas, nos frutos, contaminar a igreja do Senhor Jesus. Tudo em nome de Deus, coisa linda, maravilhosa, mas a raiz é desgraçada. E Jesus disse, olha, o que, discípulos, o que meu pai, o meu pai terá que mexer nas raízes, é meu pai, é Deus, é a Bíblia, é a palavra que vai ter que colocar esses camaradas. Se eles querem consagrar ofertas a Deus e deixar honrar o pai e mãe, o meu pai, Deus, vai ter que vir arrancar eles desse costume e plantar pela palavra, dizendo, olha, deixa de honrar teu pai e a mãe naquilo que é consagrado a mim. Mas não havia isto na Bíblia. Havia uma ordem para eles honrar o pai e a mãe, cuidar do necessitado. Mas eles criaram essas raízes diabólicas de um corban, uma oferta a Deus. Filho do cão, filho do diabo, não tenho medo de você, de falar essas realidades. Há alguém rangindo os dentes por causa disso. Eu já vou encerrar, acabou o horário. Irmão, irmã, não me venha no disfarce pedindo vitória naquilo que você sabe que Deus está te moendo por causa dessa intenção tua. Não me venha dizer que Deus não ouve as tuas orações. Não me venha dizer que me dá vontade de desviar porque Deus não ouve minhas orações, sabendo, irmã, que teus segredos, tuas intenções, as raízes, sim, irmã, de aparência parece ser uma pessoa muito honesta, irmã, muito crente, muito esposa. Mas as raízes que é o problema, irmã, desse negocinho da fofoca que você é, você sabe. Querido irmão, não me venha saudar o pastor, irmão, com aquela saudação, prema sura mahai. Se você sabe que tudo que você queria era que conseguisse uma chance de poder olhar para uma irmã no ministério e poder dar uma corridinha de olho, seu filho do capeta. Não me venha, irmão, dizer que quer ser muito prestativo no meio da casa de Deus. Aonde as irmãs estão, quero ir lá ser prestativo com o pastor. Por quê, irmão? Porque tu queres que a obra de Deus saia para frente? Não, é porque lá tá as irmãs e eu gosto de vez em quando lá dar uma olhadinha. Seu filho da manha, seu filho do cão. Sabe de uma coisa? Jesus disse para os seus discípulos, olha, vocês não adianta nem querer dizer, ei, pastor, peraí, nós estamos perdendo a posição social, meu Deus, o que é elite, nós estamos perdendo, a delegação está indo embora, o pastor não vai ficar sozinho, meu Deus. Olha, eu quero te dizer uma coisa, eu não nasci grudado com ninguém, o evangelho é para quem quiser tomar a sua cruz e seguir, meu filho. O negócio é o seguinte, às vezes é tão prestativo, né, irmão, um copinho d'água para a irmã, preocupado com o irmão, irmã. Meu Deus, pastor, e a saúde do irmão, pastor, e a saúde da irmã, pastor, você tem que cuidar, pastor. Olha, pastor, tu tá sendo muito duro com as ovelhinhas. Riabassou de camanai. Na teoria, as flores é linda, um cuidado, uma preocupação. Na prática da raizinha, da intenção, que ainda suga a sujeira do velho homem, da velha, velha mulher que você era. Na teoria, irmã, irmão, essa tua raizinha escondida, meu Deus, você não deixou nada ainda daquele costumezinho diabólico, te converta, porque estou dando pouco prazo, diz o Senhor para ti. Ei, ei, deixa o meu pai, diz o amado Espírito Santo por meio de Jesus Cristo, deixa o meu pai, ou Jesus por meio do amado Espírito Santo, deixa meu pai, por meio da palavra de Deus, do Pai, arrancar esta raizinha sugando ainda. Ê, teus pensamentos não é legal, tua intenção não é boa, essa tua prestatividade, prestativo, isso é tudo ilusão, você sabe por que está fazendo isso na raizinha das tuas intenções, irmã, irmão. Irmão, eu quero ser igual o pastor, irmão, recama suri amanai, irmão, você quer ser igual o pastor, quer se aproximar do pastor, hein, irmão, recanda xarabasui amanai, para tirar proveito desta obra que é santa e pura. Sabe, irmão, não adianta botar também uma roupa de crente, se a raizinha você sabe, a raizinha ambiciosa, terrenícola, materialista. ambiciosa, consumista, miserable.
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0: Eles têm uma raiz de aparência, parece que, meu Deus, preocupados de que o próprio Jesus escandalize a popularidade. Jesus disse só que eles têm umas raízes, que eles ofertam a Deus as coisas para poder ferrar com os outros. É, filho do cão, você não vai conseguir fazer o que você quer, Espírito Santo, mas garante para você. Você não vai conseguir ir muito longe assim, não. Senhor Deus, tem um acerto contigo. Eu vou orar porque acabou o horário. Sabe? De aparência, meu Deus. O pastor Josemar, meu Deus. Tá pegando muito forte. Tá pegando forte por quê, irmão? Se essa palavra, o apóstolo Paulo diz que nós pregamos para nós mesmos. E eu tô bem tranquilo aqui. Sabe, eu tô bem sossegado aqui falando contigo. Isso não me faz nenhum problema. De eu falar dessas maravilhas, e acho muito linda essa palavra. Por que que você está querendo berrar aí? Sempre, irmãos, aqueles que estão em dívida são os primeiros a gritarem, sabia? Primeiro a se autodefenderem. Sabe de uma coisa? Você pode me chamar de capeta, diabo, dizer que o pastor Josemar é um infeliz. Diga o que você quiser. Sabe de uma coisa? Eu não estou nem aí com o que você diga. Porque eu sei como estou diante de Deus e essa palavra, meu filho. Eu não vou me autodefender, mas não vou mesmo. Quando me perseguiram, tentaram fechar o ministério, veio alguém lá e disse, quer que eu te ajude com 5 advogados ao teu favor? Eu disse, não, pode deixar, se essa obra é de Deus, ninguém vai mexer com ela. Uma cidade quase inteira com baixo assinado para fechar a igreja. E não conseguiu, porque Jesus está com a obra. Jesus está nela. Remanassui de Caxarabagai. Mas sabe, Josafá dizia, traga um homem de Deus aí, porque esses profetas, Acabe dizendo, ei, ele não gosta de mim. Por que que Acabe tem que dizer isto? Sabe por quê? Porque Acabe era um podre, safado, raiz suja. Sabia o que guardava e sabia que o Micaías ia vir ali diante deles e dizer diante de Josafá, acabar com a moral de Acabe, dizendo, esse aí é um sujo. Esse homem está sentenciado à morte, à destruição. Por isso que ele berrou. Não adianta berrar, meu filho. Te conserta, porque a vara de Deus está bem pertinho de te arrancar o couro nos próximos tempos, diz o amado Espírito Santo, amado e soberano Deus. Acabou o horário do programa e eu quero te agradecer, papai, por mais uma edição desta programação. Não adianta berrar, ser uma florzinha linda, gerar frutos de berro e choro, sendo que lá na raiz, ó Deus, sabe o que está carregando. E o Senhor vai querer arrancar essas raízes e plantar. E se elas resistirem, deixa que seque e seja queimado no fogo do inferno. Pai bendito, Pai soberano, essa é a verdade desse texto bíblico. Não posso mentir para as almas. Fica conosco, em o nome de Jesus. Graças, Papai do Céu, por mais uma edição. Amém, amém, amém. Acabou o horário. Deus abençoe a todos em Cristo Jesus.

E ao som desse prefixo musical estamos chegando uma vez mais com mais edição da programação Missionários em Ação. O som desse prefixo musical entre o Alexandre, um viajante, nós estamos aí com mais a edição desta programação, qual é o órgão oficial dos Gideões Missionários da Hora Final. Tem sua sede central na cidade de Maracaju, estado de Alto Paraná, país do Paraguai. Tem suas siglas como GMHF, GMHF, Gideões Missionários da Hora Final. E quem tem o grato prazer de vos cumprimentar com a doce e maravilhosa paz de nosso Senhor e Salvador Jesus Cristo é o vosso irmão, pastor Josemar Grubert, que tenham todos uma ótima recepção e que as bênçãos do céu estejam reinando sobre vossas vidas, sobre vossos lares, você que está viajando, ouvindo, você que está ouvindo aí por meio de FM, frequência modulada, ou até mesmo por meio de sites, de aplicativos. Que Deus os abençoe. Meu muito obrigado a cada um que está aí ouvindo esta programação, ligados. Deus abençoe os ouvintes assíduos que não perdem uma programação. Deus abençoe os irmãos anônimos, os obreiros anônimos, que oram por esta programação e que gostam da palavra. Você sabe, eu sei teu nome, mas Deus abençoe. Um abraço bem grandão, um abraço aos irmãos. Deixar aqueles que gostam de perseguir a obra de Deus procurando os enigmas. Mas Deus abençoe você, ouvinte, que sempre pede o anonimato. Deus abençoe, você sabe, viu? Um abraço, te amo em Cristo Jesus. Deus abençoe a todos os ouvintes que estão aí ligados nesta programação, que tem o objetivo de levar a palavra de Deus. Programa este, Missionários em Ação. A ação missionária demonstrada pelo manifestar da pura e maravilhosa palavra do nosso Senhor e Salvador Jesus Cristo. Deus abençoe meu pai Samuel, minha mãe Maria, aí de forma gloriosa. Deus abençoe todos os nossos familiares. Deus abençoe minha esposa, Sueli Lemes Grubert. Deus abençoe aí Raíssa Amanda, William Godoy, que agora dia 18 de julho já foi celebrado aí o matrimônio deles, essa celebração gloriosa desta cerimônia matrimonial, onde nasceu um novo lar. Deus abençoe o William Godoy, Raíssa Amanda, de forma gloriosa. Deus abençoe o pequeno Jonathan Caleb, meu filho. Deus abençoe meu filho mais velho, Joel Alexandre. Meu filho mais velho aí, o primogênito, Joel Alexandre. Também a minha nora, Lídia Raquel. Deus abençoe o pequeno, primeiro neto, Eleazar Josias. Eu sou feliz a Deus, sempre me lembro que o Senhor Jesus prometeu que nós veríamos os filhos de nossos filhos. Então, já se cumpriu. Eu sou feliz com o meu Deus. Deus abençoe a todos os obreiros e toda a obra missionária. Também Projeto África, Índia, Venezuela, aí Brasil, Argentina, Paraguai. Deus bendiga, Deus abençoe de forma gloriosa a todos que estão aí ouvindo esta programação. Deus bendiga nossos irmãos de Latina América. Estamos chegando aí uma vez mais com mais uma edição da programação Missioneiros em Ação. E programa este, qual é um órgão oficial de los Gedeones Missioneiros da Hora Final, que tem sua sede central na cidade de Maracaju, departamento de Alto Paraná, país de Paraguai. Tem suas siglas como GMHF, GMHF, Gedeones Missioneiros de la Hora Final. E quem tem o gosto de saludar-lhes com a dulce e maravilhosa paz de nosso Senhor e Salvador Jesus Cristo, é vuestro irmão em Cristo, pastor Josemar Grubert, ou Josemar Grubert. Que tenham todos uma ótima recepção, tu que estás conectados por meio de páginas web, por meio de aplicativos e até por meio de las ondas sonoras de FM, frequência modulada. Deus bendiga grandemente nossos irmãos de distintas nações, Argentina, Paraguai, Brasil, Estados Unidos, Espanha,
Há muitas nações, Grã-Bretanha, Estados Unidos, já falei, são muitas nações que sempre estão conectados, prestigiando esta programação Missioneiros em Nação. A maior ação missioneira é por meio de la palavra del Senhor, por meio de transmitir a palavra del Senhor, porque os heróis de la fé foram os maiores vencedores, quando vamos no livro de Hebreus. Pero a Bíblia diz que eles eram vencedores porque eram homens de fé, heróis de la fé. E ali em Romanos diz que a fé vem por ouvir e ouvir a palavra de Deus. Sem a verdadeira palavra de Deus não há fé verdadeira. Pero o apóstolo Pablo também habla de uma fé falsa, uma fé reprobro. Então sabemos que também existe a fé falsa. E nisto muita gente está comprometida com esta fé falsa e estão seguindo um evangelho complicadíssimo que não levará eles ao destino que toda a alma nela chegar. Por isso é necessário escudinharmos, buscarmos a saída por meio da palavra do Senhor para alcançarmos nosso objetivo final, que é uma vida eterna. Deus bendiga grandemente a todos que estão aí conectados, prendidos em rádio. Deus bendiga de forma gloriosa com a dulce e maravilhosa presença de nosso Senhor e Salvador Jesus Cristo. Quero neste momento já entrar diretamente à palavra do Senhor, vou falar em português e pido permissão aos irmãos que falam espanhol, mas eu sei que o Senhor Deus pode fazer cada um entender de uma forma gloriosa e produzir frutos em cada detalhe. Eu quero neste momento entrar já direto na palavra do Senhor. Em Mateus, estarei falando em português, pedi permissão à audiência e me dirijo em português. Em Mateus capítulo 15, hoje o tema é um tema bem maravilhoso. Eu quero que você aumente o volume do rádio aí. Você precisa ouvir isso. Esta palavra esclarece muitas coisas. Se você pode dizer, pastor é exagerado. Não, é a palavra, irmãos. Você vai estar falando mal da palavra, que eu não venho aqui falar de religião, denominação. É simplesmente este programa. E hoje de hoje, missionários da hora final é uma denominação evangélica, pentecostal. Não nego, é muito bom. Sou pastor presidente dessa denominação, fundador e presidente. Não é inegável isto. Mas graças a Deus estamos em dia, caminhando todo 100% legal. 100% documentado, registrado. E, a parte disso, estamos caminhando com muita alegria numa porta que Deus nos abriu. Mas eu não vim aqui pregar a placa, eu vim pregar a palavra. Porque talvez eu não vou poder chegar até onde você vive. Mas a palavra chega. E é a palavra. Não estou aqui dizendo, olha, é a Bíblia, Gideões, missionários. Muitos adulteraram a Bíblia, outros fizeram as suas maneiras. E botaram livros acompanhando a Bíblia como autoridade também doutrinal, etc, etc. Muitos fizeram muitas estratégias ou estratagemas do diabo, mas não é de Deus. Eu vim aqui com a palavra de Deus e eu vou lê-la e transmitir a você. Mateus 15, versículo 1 em diante, diz assim: então chegaram a Jesus uns escribas e fariseus de Jerusalém, dizendo: por que teus discípulos transgridem a tradição dos anciãos, pois não lavam as mãos quando comem pão? Ele, porém, respondeu-lhes: por que transgredis também o mandamento de Deus pela vossa tradição? Porque Deus ordenou: honra teu pai e tua mãe. E quem maldisser o pai ou a mãe certamente morrerá. Mas vós dizeis: qualquer que disser ao pai ou à mãe é oferta ao Senhor, ou é um corbã ao Senhor, o que poderias aproveitar de mim? Esse jamais honrará seu pai ou sua mãe, e assim invalidareis pela vossa tradição o mandamento de Deus. Hipócritas, bem profetizou Isaías o vosso respeito: esse povo honra-me com os lábios, mas seu coração está longe de mim. Mas em vão me adora ensinando doutrinas que são preceito de homens. E chamando a multidão, lhes disse: ouvi e entendei. Então, versículo 12, acercando-se dele, seus discípulos disseram-lhe: sabeis que os fariseus, ouvindo essas palavras, se escandalizaram?
Ele, porém, respondeu: toda planta que meu Pai Celestial não plantou será arrancada. Queridos irmãos, esta passagem nos ensina muita coisa. Eu quero procurar falar ela bem tranquilo, de uma maneira que possamos... Eu queria, na verdade, irmãos, o problema é a falta de tempo. E também não estou pedindo que me abram mais tempo. É somente aquilo que o Senhor Deus, Ele desejar, ou o que o Senhor Deus querer para esta obra, para esta programação. Então, não quero exceder mais do que isto. Mas o problema é que quando você falta tempo, pela experiência, já estamos 21 anos quase de programações, e não é isso, irmãos, eu cresci no meio da sã doutrina. Quando você falta espaço para detalhar cada versículo, muitos pegam essas passagens aqui para dar-lhe pau na sã doutrina. Muitos miseráveis, que são legítimos fariseus. Mas eu quero falar um pouco aquilo, o tempo que me resta, e aproveitar esse espaço de tempo para procurar, irmãos, versículo por versículo. Eu queria dar a explicação correta, o sentido correto, que está na palavra de Deus, que está na sã doutrina, mas eu sei que o tempo é bem curto, resumido. Agora, neste sucedido em que a elite religiosa, uma delegação enviada de Jerusalém para vigiar a Jesus, aquele Jesus simples. Uma delegação enviada pela elite religiosa, irmãos. Temos que entender passo a passo. A elite, que tinha templo de... aquele templo, irmãos, agrandado por Herodes, hermoseado. Bom, aquela coisa toda, irmãos, eles se declaravam autênticos e se declaravam... se declarava autoridades religiosas, eclesiásticas. Eles se declaravam baseado na construção daquele templo, naquela coisa toda ali, irmãos. Eles tinham aquilo ali, aquela construção ali em Jerusalém, aquele negócio ali, irmãos, construído, aquele templo agrandado por Herodes o Grande, com mármore, granito branco, etc, etc. Aquilo ali para eles era o que fazia deles homens que se declaravam cheios de autoridade, mas eles não tinham autoridade do Espírito Santo de Deus, autoridade de poder. Isso cheira nos nossos dias, essas coisas. E essas pessoas, irmãos, eles gostam de enviar suas delegações. Sempre tem aqueles, os olheiros, né? Aqueles que sempre estão de olho, para tentar denegrir qualquer coisa que a sã doutrina estabeleça. Ali estava Jesus, aquele homem simples, e aquele homem comum. Seus discípulos estavam ali comendo, apanhando algumas espigas, algumas coisas de trigo, comendo, quase sem lavar as mãos. Para eles isso era o final, porque eles, se eles iam comer, tinha que ser aquele pão, né, feito todo segundo os rudimentos da sua suposta autoridade, por causa da construção grande que tinham, da grande placa denominacional que tinham. E aí eles quiseram criticar Jesus, porque Jesus era aquele simples, aquele homem comum. A sã doutrina sempre foi comum, irmãos, ela não é elitizada. Irmão, todo camarada que aparecer, irmão, com relajão, elitizado, pode mandar merda, isso é porcaria. Não diga assim, não, irmão, mas ele nada, irmão. Eu vi pessoas que cruzou aqui no Paraguai, falando em nome de Deus, que era uma tranqueira pior do que curva de rio, irmão. Então não tem essa, irmãos. Eu, com esse tempo de caminhada, eu aprendi a detectar, e eu não tenho medo de falar, irmãos, e nem de reprovar, porque eu vi vagabundo que pregava e cantava e era um baita de um safado sem vergonha. Então não me venha com essa, irmão, de querer. Mas, sabe, queridos irmãos, essa elite, sabe? Esses não me relem, não me toquem, que o pão deles tem que ser, meu Deus, segundo
os conceitos das suas grandes autoridades denominacionais. Isso aqui é forte, irmão. Isso aqui é forte, querido irmão. Agora eles estão ali para criticar aquele Jesus e aqueles 12 camaradas andando com aquele homem simples. De, ah, meu Deus. Aí eles chegam todos, sabe, irmão? Por que vocês, né? Meu Deus, vai comer esse pão lá no campamento de Peniel, vai comer nessa igrejinha. Ah, para, irmão. Xarabacan, torebiana sol. Aí Jesus disse, olha, vou também fazer uma pergunta. Por que vocês transgridem o mandamento de Deus? Eu queria falar sobre isso. Eu queria falar bem declarado sobre esses detalhes, mas falta tempo. Por que vocês transgridem o mandamento de Deus? Pela vossa tradição, porque Deus ordenou, honra o teu pai e tua mãe. Isso aqui é profundo, essas palavras, no seu original. E quem maldisser o pai ou a mãe, certamente morrerá. Mas vós dizeis, qualquer que disser ao pai ou à mãe, é oferta ao Senhor o que poderias aproveitar de mim. Esse jamais honrará seu pai ou sua mãe. Não precisa honrar o pai ou a mãe. E assim vocês também, pela tradição, seus hipócritas, invalidam o mandamento, a palavra, a sã doutrina, o caminho, a senda antiga. Shakan Torebianahai. Sabe o que eles faziam? Esses camaradas aqui fazia assim, eles tinham um mandamento para cuidar do pai e a mãe, honrar o pai e a mãe, só que isso aqui vai muito profundo, irmãos, é por isso que eu disse que não vai ter tempo de falar detalhado, já 19 minutos transcorreram da hora final da programação, já um transcorrido. Bueno, agora eles, Jesus diz, olha, vocês são hipócritas, sabe, eles tinham um costume, irmãos, como essas imundícias de hoje, irmãos, filho do cão, que quando é para tirar proveito, tudo é de Deus, não coloque a mão aí, irmão. Sabe, irmãos, as maiores pregações é contra aquele do dízimo da oferta, irmão. Mas se Deus vai te pegar, mentira. Mentira. Shakantorebiá na suya mandai. Mentira. Queridos irmãos, às vezes eu tenho o costume, eu cobro o dízimo também, mas sabe qual é o problema? Às vezes eu tenho o costume, irmãos, de pegar o dízimo da persona, olhar no rosto dela. Esses dias um irmão chegou e disse, pastor, eu tive que gastar o dízimo, parte do dízimo por causa da família, pastor. Estava precisando aqui, pastor. Não tem problema, está perdoado, meu filho. O dízimo é para que haja mantimento na casa de Deus. O que adianta eu andar com um relojão de luxo, um anelão, me mostrar que eu sou chefe de congregações, construções, e o irmão da igreja passando fome, irmão, a sua família passando fome? Eu tenho o costume muitas vezes de... Eu sou pobre, irmãos. Eu sou pastor pobre por causa disso aí mesmo. Eu tenho o costume de pegar muitas vezes o dízimo, olhar na cara do irmão que está lá com a família patinando, orar e devolver para ele o dízimo de volta. E tem mais uma, irmão. Nerebiasto coma charabagai. Quando eu pego o dízimo, eu digo, Senhor, eu vou lá no campamento Peniel comprar mantimento. Às vezes chega lá os irmãos, as irmãs, irmãos, levem batatinha, levem cebola, irmãos, levem para casa de vocês. Vão ali no congelador, irmãos, levem. De certa forma, irmãos, o dízimo retorna lá de novo no acampamento Peniel e fica para os irmãos levar outra vez. Os irmãos que estão ouvindo o programa, eles são da igreja, podem confirmar todas essas coisas aí, vou de novo no acampamento Peniel e fica para os irmãos levar outra vez. Os irmãos que estão ouvindo o programa, eles são da igreja, podem confirmar.

domingo. Irmãos, levem, levem, levem, pode levar. Eles estão ouvindo a programação. Eu não vou ser, irmão, alguém que em nome de Deus arranca o olho das almas, em nome da oferta para Deus. Sabe o que esses hipócritas aqui faziam? Jesus repreendeu eles. Quando eles viam que seu pai e sua mãe estavam precisando, e a ambição deles era tão grande na colheita, tão grande em terrenal, tão grande naquilo que eles estavam plantando e colhendo, quando eles viam o pai e a mãe chegando, sabe o que eles diziam? Levantava as mãos para Deus e dizia: ó Deus, obrigado por essa colheita, eu consagro ela a ti. Depois desses infelizes, filho do capeta, filho de Satanás, vagabundo, sem vergonha, aproveitador das almas, se virava para os seus pais e dizia: ô pai, queria te ajudar, papai. Oh, que pena. Mas eu acabei de consagrar toda essa colheita para Deus. Oh, miserável filho do cão. A presença do Espírito Santo está aqui moendo essa programação. Glória a Deus, aleluia. Chama canto, rebianahai. O Espírito Santo de Deus diz assim: levante contra a minha palavra e eu te fulmino. Intente fazer o que você não gosta contra essa programação, e eu não deixarei tu arredar o pé da tua casa, eu te fulmino de um infarto aí mesmo, mas eu defenderei a minha palavra, diz o Senhor, e ainda eu farei proezas pela minha palavra, e você não vai conseguir resistir. Te humilhas, porque oposição a mim é morte, diz o Senhor, é castigo, é catástrofe, é calamidades. Estou com autoridade, diz Deus Todo-Poderoso, por meio do Espírito Santo, nessa rádio. Sabe o que eles faziam? Estava lá tirando o leitinho da vaca. O pobre, necessitado, o pai e a mãe. Aqui, irmãos, fala do pai e a mãe. Mas isso aqui envolve todo o conteúdo de um ministério. Porque aqui Jesus está falando todo o conteúdo do ministério. Eu podia ir em detalhes. Bueno, eu sinto Deus nesta programação muito forte. Muito forte mesmo, a presença de Deus que vai desmascarando as obras e as sombras das trevas. Não fala em língua, pastor, o programa é meu. Eu falo a hora que eu quiser. Chamaná cantore bianassou. 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Enderikama soite aste coma suitiri achei coma nanassou ne cantorabai. Presença de Deus é gloriosa. Aí Jesus diz: ei, vocês são hipócritas. Sabe o que eles faziam? Quando estava lá tirando o leitinho da vaca, o pai e a mãe com um baldinho, um litrinho lá. Ô, irmão. Olhava o papai. Oh, tenho que falar das vernéticas do português. Ah, olhava o pai e a mãe chegando com o baldinho, né? O bardinho. Chamacan torebiana surakamanai. O bardinho. Decana suramanai. Xaracantorabagai, o bardinho, chamacá, suriamanai. Eu sinto a presença de Deus. Deus vai te pegar, camarada. Você vai ver. Deus vai te pegar. Deus vai torcer teu nariz, homem. Deus vai botar você de arrasto no chão ainda. Você vai ficar tudo torto ainda. Deus vai te quebrar, Deus vai te moer. O Espírito Santo manda dizer, eu vou dizer. Bom, essa palavra tem direção. Oh, Deus vai te moer. Prepara, você vai ver. Aí o pai, o camarada tirando o leitinho, o pai e a mãe lá com o bardinho, né? Ele viu o pai e a mãe vindo, olhava, contemplava o pai e a mãe chegando. Ó, Senhor, eu consagro a minha vaquinha e esse leite do dia para ti, Senhor. Eu consagro a ti como oferta. O pai e a mãe chegavam lá, e aí? É, pai, é, mãe. Eu queria dar esse leite, mas eu, para você levar um litrinho, né? Mas eu acabei de consagrar para Deus, não dá para tocar, irmão, é muito santo. Olha a trampa, irmão. Meu Deus, isso aqui, irmão, não precisa nem fazer uma

0: exposição. Isso aqui não precisa nem fazer uma exegese do texto, uma exposição e expor. Não, isso aqui já revela, meu Deus, irmão, isso aqui já abre todo o complexo, todo o compêndio, todos os detalhes de uma teologia ou religião ou igreja ou liderança ou seja o que for. Isso aqui tem pessoa que está dizendo, meu Deus, está falando em mim. É. E Jesus está olhando, mas vocês são uns hipócritas. Realmente os vossos beiços, né? É lábios. Opa, perdão. É lábios. É. Para não dizer os beiços do matungo. Daí, se vocês com esses beiços de matungo velho querem dizer que estão me honrando com essas consagrações de oferta e dízimo, deixa de ser besta. Fala bem mesmo, profetizou Isaías, bem mesmo, já foi profetizado há muito tempo. Preceitos de homens, que tudo que era para ser a estrutura dos missionários de uma obra, o que era para ser repartido justamente, manter o equilíbrio sem carrões, mansões, sem relojão, sem anelão, o que era para pegar o dinheiro do anel. Uma vez eu estava num congresso de missões, o camarada teve a capacidade de dizer que Deus era bom, que ele tinha perdido um anel de 6 mil reais de ouro e Deus tinha dado um de 12 mil. Na metade do que ele estava falando, eu estava com a Bíblia aberta, eu me detive, estava de pé para ler a Bíblia, eu dei um grito lá do banco, irmão, eu sou meio louco, eu acho. Dei um grito, falei, ô, você vai pregar a palavra de Deus ou vai ficar aí que nem um asno se bobeando, enganando as pessoas? Cala a boca! E me levantei e fui para casa, irmãos. Deu um nojo de ver aquela gavolice do inferno. Sim, mentira, irmãos, que Deus vai dar anel de 12 mil reais enquanto os missionários lá na África estão morrendo de fome. Mentira, irmãos, que Deus vai dar anel de 12 mil reais enquanto as pessoas estão morrendo de fome no mundo. O que deveria de fazer é Deus dar os 12 mil reais e enviar para as pessoas levantar templos, construir templos comum, normal, não desviar oferta, não aumentar o preço das coisas, não adulterar a nota de compra, mas comprar pelo justo preço, fazer uma congregaçãozinha e cuidar da boca das criancinhas, da boca dos que perecem. Irmã, eu não quero nem entrar em detalhe, porque senão isso aqui Deus vai dar-lhe ripada no lombo de camarada, irmão, que vai ser de levantar fumaça nessa rádio. Não me venha em nome de oferta ao Senhor, irmão. O que dá nojo, irmão? Eu conheço o departamento de missão, camarada aqui perto da minha região, que fica ali aquele infeliz, miserável, subindo foto e vídeo de criancinha da África. E a gente sabe, irmãos, que vai pegar, se pegar 10 mil reais de oferta, vai chegar 300 para o missionário lá, ó, para poder aumentar o ego, e o resto, irmãos, não sabe nem o que vai ser feito. Mas credo, irmão, ninguém é idiota, ninguém é palhaço, irmão, para seguir sendo enganado. Pessoas que pegam vídeo dos pobres miseráveis, sobem nas redes sociais, irmãos. O missionário da África muitas vezes me manda vídeos. Não. Me manda vídeo só dos cultos e das adorações a Deus que vocês estão. E eu quero ver como é que vocês estão pela sã doutrina. Não me manda vídeo de gente sofrendo, não. Eu tenho que mandar para você para seguir, mas eu vou mandar aquilo que é a minha condição. Eu vou arrasar essas igrejas, eu vou arrasar essas lideranças, eu vou arrasar esses hipócritas, diz o Senhor. A minha espada vai passar nos próximos tempos, eu trazerei calamidades tão reais, mas tão doídas, diz o Senhor, que eu varrerei, eu cortarei no talo, a minha espada cortará. Eu sinto a presença de Deus nesta emissora, aleluia. Aleluia, Shai Kiomande Keimahai de Astea Komanai. Estou de Rebiana só. Agora, Jesus pega, mas o que vocês vêm com essa baboseira? O que vocês vêm com esses preceitos hipócritas? Tudo consagrado a Deus, mas deixa de serem besta. Vocês não têm nada consagrado a mim. Vocês têm coisas consagradas que não é o meu Pai que plantou. E por mais bonito que pareça, por mais lindo que pareça esses teus votos, essas tuas devoções a Deus, eu quero dizer algo, meu Pai vai arrancar, porque precisa ser enraizada pelo meu Pai. Isso aqui é forte, irmãos. Isso aqui é forte. Porque Jesus vai dizer para eles: olha, por mais lindo que seja os vossos votos, vosso respeito pela oferta, o que meu pai não plantou será enraizado. Quando ele diz assim, ó, tudo que meu pai, toda planta que meu pai celestial não plantou será arrancada. No original, ela tem um jogo de palavras aqui no original grego. Este jogo de palavras no original da escritura diz assim: toda planta que meu pai não plantou será arrancada, ou seja, será enraizada. Toda planta que meu pai não plantou terá que ser enraizada pelo meu pai. Ninguém cria raízes, irmão, se não for Deus que enraize no lugar certo. Ninguém cria raízes. Por mais que venha com oferta a Deus, oferta para o campo missionário. Sabe o que Jesus está falando aqui? Quando Jesus fala isto, aparece os discípulos dizendo: então acercou-se dele seus discípulos, que nem alguns irmãos do nosso ministério, igualzinho, disseram: olha, o senhor sabe que está estragando a nossa popularidade social. Olha, olha, pastor. Bah, o pastor está acabando com a nossa popularidade social. Meu Deus, não dá não. Jesus, o senhor sabia? Olha aí, irmão, como um discípulo desse pode ser tão besta, irmão? Desculpa a expressão. Como os discípulos podem ser tão cego? Sabe, depois eles receberam o Espírito Santo lá em Atos Apóstolos, se tornaram homens que também pagaram o preço, mas aqui, durante eles estavam caminhando, Jesus está defendendo eles da mão dos hipócritas, porque horas antes é eles que estão comendo sem lavar as mãos. Esse povo está querendo comer o figo dos discípulos de Jesus. Jesus corta de espada esses hipócritas, essa elite, essa delegação miserável, picuinha. Mas sabe qual é o problema? Os seus discípulos, tão cego, tão nécio, chegam para defender esses camaradas, dizendo: ei, mas olha, o pior é isso. Disseram-lhe: sabes que os fariseus, ouvindo essa palavra, se escandalizaram? Sabe o que eles estão falando aqui, irmãos? Ô, Jesus, você não tem ideia, você abre essa bocona aí e sai falando. Você não sabe, não? Não tem pelo menos a revelação que a elite ali tá escandalizada? Como é que você vai ter fama desse jeito? Como é que esse ministériozinho vai sair para frente? Se você tá arrebentando aí, ó, não é nem social. Sabe o que eles estão falando aqui? Jesus, o senhor não entende. O senhor disse que veio do céu, que tem o Espírito Santo, mas tem coisa que o senhor fala sem... tem coisa que o senhor fala aí sem noção. Você sabia que a elite ali, a delegação enviada pela elite ouviu isso e eles ficaram todos escandalizadinhos? Como que se Jesus, que está revelando a conduta desses camaradas e está defendendo seus discípulos por meio do Espírito Santo, como se Jesus não soubesse que eles estavam escandalizados? Como se precisasse os maravilhosos discípulos, cagando de medo de uma sociedade suja, não é uma sociedade perdida, mas uma sociedade elitizada dentro de religiões, dentro de denominações. Uma elite denominacional. Aí eles vêm dizendo: olha, sabia que o homem ali daquela grande, né, hierarquia denominacional, ele não gostou? Mas credo, irmão. Você acha que quem tem o Espírito Santo de Deus não sabe essas coisas? Jesus, cheio do Espírito Santo, lá em Mateus capítulo 4, se não me foge de memória, ele foi cheio do Espírito Santo no batismo de João Batista. Agora, querido, Jesus não sabia, irmão, aqueles que são cheios do Espírito Santo não sabem o que estão fazendo? Não levanta essa tua arrogância de querer dizer que o pastor Josimar está acabando. Meu Deus, onde vai chegar? Você acha que eu não sei o que estou fazendo aqui nessa rádio? Você é um miserável. Você acha que eu não sei o que eu estou falando aqui? E te digo mais, siga batendo o pé, você já está angustiado, você já está agoniado, você já está aflito. Siga batendo o pé, resistindo, Deus vai te moer nos próximos dias. Só a palavra do Espírito Santo de Deus para você. Eu não vou deixar de falar a verdade para as almas. Não vou. Só que eu vou falar a verdade e defender o que as almas precisam ouvir. Agora, qual é as pregações hoje em dia nos púlpitos das igrejas? Não é uma defesa das elites? O camarada tem que passar lá segundo os conceitos da hermenêutica, segundo a homilética, segundo a exegese. Você tem que passar lá, fazer todo um cronograma, uma coreografia teológica, filosófica. Os irmãozinhos lá que não sabem, às vezes, ah, irmão, só sabe o abecedário. Os irmãozinhos às vezes ficam sem entender o que o camarada está pregando, mas ele está ali, sabe, cheio de frescura, irmão. Cheio de frescurinha para agradar a elite, a delegação que representa a elite. Mas vá para os esquintos dos infernos. Você já viu que não há palavra para os irmãozinhos? Não há pregação, tem que passar. Ah, e vem com essa mentira de que você tem que estar muito bem preparado. Vá para os esquinos dos infernos. Vou pregar para os irmãozinhos, Xanaká, Suri, Amanai. Porque assim, como Jesus estava aqui já, farto dessa hipocrisia, dessa delegação elitizada, assim Deus está também, harto, farto dessa elitização dentro da casa de Deus. Deus vai te pegar, Deus vai virar os avessas. Irmãos, esses próximos meses e anos, Deus vai enviar sobre a terra tanta calamidade, irmão, mas vai virar os avessos. Sabe esse pessoal que está apanhando, irmão? Que está apanhando aí, sabe? Eles dizem que os políticos, ah, porque o fulano, porque o Moraes, porque não sei quem estão apanhando. Aí é bom que apanhe, irmãos, é bom. É bom, sabe? É muito bom. Deus está arrebentando tudo. E é Deus, irmão. Não é Moraes, não é não sei quem. Não tenho preferência de partido. Não tenho, não estou aqui defendendo. Mas é bom, irmão. O que não está apanhando pelo clima, está apanhando, irmãos, pelos, né? As autoridades. Os que não estão apanhando. Aquilo é de tudo jeito que está apanhando, irmão. Tem camarada aí que nem Saci Pererê, irmão, pulando num pé só. Porque o outro está uma tornozeleirona velha lá que está fritando os ossos. Glória a Deus, aleluia, Xanacarabassui Amanai. É Deus, irmão, moendo. Mas veja um crente da verdade se ele está desse jeito. Veja um crente que gosta da verdade, que é sincero com Deus, se ele anda desse jeito. Não, irmão, quem está desse jeito é só esses camaradas. É forte essa mensagem, mas é verdade. Eu nem quero ir seguir adiante, senão isso aqui vai pegar fogo nessa rádio. Irmão, tem dias que Jeová me traz nesses microfones, irmão, que aquilo já vem fogarelo de atrás, irmão, e glória a Deus. E esse é um dos dias, irmão, que eu vim aqui inspirado, irmão, para dar-lhe glória. É, você pode ranger os dentes, não gostar. Tem mais uma, no Josemar você não toca, a não ser que Deus permite. Você não consegue mexer com isso aqui, irmão, tenta mexer. Se Deus permitir, então é a permissão de Deus. Mas se Deus não permitir, te levanta aí, Deus te fulmina, homem. E você termina no inferno, queimando com o capeta no caldeirão do diabo. Vou pregar o que Deus mandar aqui. Namakantorebianahai. Aí Jesus diz assim para os discípulos, porque sempre tem aqueles irmãozinhos da igreja que quando mexe, né, com a, né? Meu Deus, pastor! Só tua pregação tá acabando, meu Deus! Como é que vamos ficar com a reputação, né? Social, da elite, irmão, eu fui pregar num lugar, o camarada disse, ó, você tem que ver o que você vai pregar, tal, eu disse, amém, amém, na hora de pregar, Deus disse aí, uns laudiceianos, pregue, e eu mandei fogo, irmão, não tem negócio, irmão, não tem negociação, e não ia dizer, nossa, pastor Josemar, não, irmão, eu, por misericórdia, são décadas estudando a palavra de Deus, eu não vou me calar, não, me desculpe, você também não vai me calar, não. Se você conseguir, é porque Deus já disse, tá bom, dá um basta. Mas você não está fazendo do jeito que você quer. Tudo está no controle de Deus. Não te atravesses, viu? Cuidado, não mexe com esse programa é sério. Aleluia. Shaikyoma suramahai de ashtekomanai. Bueno, aí vem os discípulos tudo escandalizadinho, irmãos. Jesus defendendo eles, e eles por causa da reputação social, eles, meu Deus, Jesus, você está acabando, a elite está deixando nós, a delegação vai ficar, sabia que ia se escandalizar, Jesus? Deus disse, é, Jesus dá uma resposta para eles, é, quero falar alguma coisa, são todos bonitinhos, mas, tudo que não for enraizado pelo meu Pai vai ser arrancado, jogado fora, é meu Pai que tem que enraizar, queridos irmãos, Se você for ao campo, se nós formos ao campo, sairmos ao campo, há muitas plantas que crescem, são lindas, e são igualzinho, irmãos, idênticas a de um jardim. Você já viu as flores do campo? É muito linda. Muitas delas são exuberantes. O próprio Jesus falou sobre os lírios do campo. Mas elas não são plantas que foram plantadas por um jardineiro, querido. E quantos de nossa congregação, elas não são plantas que foram enraizadas por um jardineiro? E quantas pessoas, irmãos, que realmente elas são exuberantes, têm uma disposição tremendamente comportada, muito bem comportada, prestativas, dispostas, dizimistas, ofertantes. São como flores muito, muito lindas, flores silvestres. Só que o problema delas são como essas flores silvestres mesmo. São muito bem exemplares, comportadas, tremendamente lindas. Mas elas, as raízes delas está o problema. Elas não foram enraizadas por um jardineiro. Elas ainda, irmãos, elas são lindas. Flores lindas, pétalas lindas. Você olha assim e diz, meu Deus, esse pregador, esse cantor, esse líder, esse irmão, meu Deus, o pastor Josimar vem aqui falar mal, meu Deus do céu, o pastor é louco, esse casamento, esse matrimônio, e o pastor vem falar, meu Deus. Sim, irmãos, são como flores silvestres, é o que Jesus está falando aqui. Elas são lindas, exuberantes, mas elas não foram enraizadas, o problema está na raiz. A raiz delas ainda suga o alimento das ruínas selvagens. É. Ainda a raiz delas suga, lá a raiz que você não vê, suga o alimento selvagem do pecado, da ilegalidade, da libertinagem, do famoso livre arbítrio, supostamente. Ainda, irmãos, lá no profundo. E quantos nós temos assim, que se prontificam em serem muito prestativos? Aparentemente são muito lindos, a prestatividade deles como flores silvestres. Os próprios frutos de uma árvore silvestre também são belíssimos. Nós sabemos que há uma variedade de frutos silvestres e que realmente tudo é lindo. Mas há um pequeno probleminha. Lá nos segredos, lá nas raízes, lá debaixo da terra tem raízes. É isso que Jesus disse. Toda planta que não foi enraizada pelo meu Pai vai ser arrancada. O problema não estava nas flores. O problema desses fariseus não estava em ter um templo mesmo. Pois esse templo foi o próprio Deus que mandou construir. Sabe? O problema não estava, irmãos, nisto. O problema não estava deles praticarem uma liturgia, não, porque todos têm que praticar, todos têm que cultuar, não deixando de congregar, mas o problema é que a raiz deles, lá onde você não vê, os segredos que você não sabe, lá estava o problema, sabe? Lá embaixo, enterrado, lá debaixo da terra, estão as raízes sugando alimentos das ruínas selvagens, sabe? E aí você entende, irmãos, quanto irmão que chega e diz, pastor, eu preciso de saúde, eu queria que Deus me emagrecesse. E às vezes você olha e diz, meu Deus, Deus podia tirar a pança do irmão, que está bem complicado. Não, não vou tirar. Sabe por quê? Que não está pedindo saúde. Quer perder a pança para ser bonitão, bonitona, charmoso. A raizinha de aparência, assim parece um querido irmão pedindo saúde. Às vezes você olha um irmão em cima de uma cadeira de roda e diz, ai meu Deus, por que Deus não me deixa eu caminhar? E eu vi um camarada dizendo, olha, esse irmão sofre 20 anos numa cadeira de roda. Mas, será que por que Jesus não tira, irmãos? Esses dias, ontem eu estava falando com os missionários, está acabando o horário, irmãos. Eu disse, missionários, a gente tem o costume de ir para a oração assim, Senhor, eu te sirvo na igreja. Eu congrego, estou 50 anos na tua presença. Nunca te neguei dízimo, eu dou oferta, Senhor, eu faço tudo. E por que que o Senhor não faz nada por mim, chamando Deus de falho, Deus de mentiroso, chamando Deus de enganador, na oração desgraçada e hipócrita? Eu disse, missionários, a nossa oração não é assim, Deus, cadê o que você prometeu? Cadê o poder, as almas, o negócio que o Senhor ia me dar? cadê Deus? Por que o Senhor não dá? Será que esse ministério... Ei, para aí. Eu disse, irmãos, a oração certa é dizer assim, entendendo que seja todo homem mentiroso e Deus verdadeiro, e que Deus não pode mentir. Eu posso ser infiel, mas Ele permanece fiel, diz o apóstolo Paulo. Sabe? E que todo homem seja mentiroso e Deus verdadeiro. E que o vaso não pode questionar com o oleiro. Entendendo todas essas passagens, irmãos, para de viver com essa churumela, irmão e irmã. Por que que não salva meu filho? Por que que não restaura minha filha? Pare com isso. Será que Deus não tem poder? Crendo no Senhor Jesus Cristo, será salvo tu e tua casa. Será que Deus não tem poder para arregaçar as obras do diabo? Tem sim. Só que sabe qual é o problema? Essa oração tua tem que mudar, eu disse para os obreiros. Você tem que chegar e dizer, Deus, entendendo que o Senhor é fiel, que o Senhor promete e cumpre, por que que eu não estou recebendo o que o Senhor prometeu? Aonde eu estou? Quem sou eu? Como estão minhas raízes? O que eu estou guardando ainda? Sheikora Masura Manai. O que eu estou fazendo? E começar a olhar para o teu segredo, irmão. Antes de orar, começar a orar, olhar para você de que jeito você está dobrando o joelho. Ambicioso, terrenal, dinheirista, avarento, olhador de mulher na rua, olhador de macho na rua, irmã, olhador disso, olhador daquilo, pornografia no celular, e depois você vem na presença de Deus lamentar que não recebe nada, que parece que até Deus é infiel. Deixa de ser mentiroso nas tuas orações. Antes de você ir fazer aquele churumelo por saúde, olhe bem, irmão, qual é a tua intenção de pedir saúde? Sabe, Jesus está dizendo, sim, esses hipócritas falam de muita coisa, lamento muita coisa, mas sabe o quê? As raízes está o problema, discípulos. Vocês estão querendo dizer, olha a elite, olha esses camaradas que vieram, olha essa comissão, essa comitiva, essa delegação que veio até nós, estão escandalizados, são tão bonitos, tão exemplares, Jesus. Jesus disse, olha, o problema não está na aparência deles. O problema é que eles querem falar coisas que eles sabem que nas raízes, naquilo que ninguém vê, tem detalhes diabólicos, intenções diabólicas. Camaradas, ai meu Deus, eu preciso melhorar os dentes, botar um aparelho nos dentes. Tudo em nome de saúde. Mas lá na raiz, lá embaixo, o fiado da manha vai na frente do espelho, quer ser sensual, quer ser bonitão ainda, marido, sendo marido de uma esposa. A esposa, sabendo que já é casada, tem marido para respeitar, querendo ainda ser mocinha. E aí vem com essa onda de que eu tenho que pegar uma caneta emagrecedora, eu tenho que arrumar algo porque eu preciso de saúde. Mentira, mentira. Sabe, irmão, não vamos ser tontos de querer enganar o Deus que tudo conhece as raízes. Preciso arrumar meus dentes. Você sabe que está querendo ser sensual, seu miserável. Recolchai Asuramanai. Tu sabe que se você deteriorar naturalmente, vai perder o estilo sensual, vai perder a chance da mulherada olhar você, seu vagabundo. Nekoriamasoramanai. Eu vou acertar teus passos, diz o Senhor. Cantorebiana Sharabagai. Quantos pedidos inocentes? Pastor, eu quero aprender a Bíblia. Ser usado por Deus, ser obreiro, ser cheio da presença de Deus, para fazer o que, irmão? Tem uma raizinha maldita que está sugando o desejo de ser alguém muito destacado, ser pregador, cantor destacado, para poder roubar oferta nas igrejas, cobrar cachês, se prevalecer das almas. Se prevalecer do caixa de oferta das almas, do caixa de oferta de dízimos das almas. Tem camarada, irmãos, que o pedidinho é muito bonito, é uma florzinha, é um frutinho lindo, mas a raiz é diabólica e a raiz está escondida debaixo da terra. Ah, pastor, ora por minha saúde. A irmãzinha quer saúde para ser uma espuleta, ser uma estrelinha. Rei Achai de Kassuramanai. Isso explica porque muitas pessoas vão terminar desgraçado de saúde, amolecidos, nervo acabado, arrebentado, moído. Preciso arrumar meu cabelo. Preciso. Oh, eu quero fazer um congresso, conferência, simpósios, palestras. Mas sabe qual é a intenção da dita praga da palestra? É que a raiz diabólica está sugando ainda a sujeira. A raiz diabólica ainda está se alimentando das ruínas selvagens do pecado. e quer espalhar a seiva que sugou com as raízes, espalhar essa maldita seiva nas flores, nas folhas, nos frutos, contaminar a igreja do Senhor Jesus. Tudo em nome de Deus, coisa linda, maravilhosa, mas a raiz é desgraçada. E Jesus disse, olha, o que, discípulos, o que meu Pai, o meu Pai terá que mexer nas raízes, é meu Pai, é Deus, é a Bíblia, é a palavra que vai ter que colocar esses camaradas. Se eles querem consagrar ofertas a Deus e deixar honrar o pai e mãe, o meu Pai, Deus, vai ter que vir arrancar eles desse costume e plantar pela palavra, dizendo, olha, deixa de honrar teu pai e a mãe naquilo que é consagrado a mim. Mas não havia isto na Bíblia. Havia uma ordem para eles honrar o pai e a mãe, cuidar do necessitado. Mas eles criaram essas raízes diabólicas de um corban, uma oferta a Deus. Filho do cão, filho do diabo, não tenho medo de você, de falar essas realidades. Há alguém rangindo os dentes por causa disto. Eu já vou encerrar, acabou o horário. Irmão, irmã, não me venha no disfarce pedindo vitória naquilo que você sabe que Deus está te moendo por causa dessa intenção tua. Não me venha dizer que Deus não ouve as tuas orações. Não me venha dizer que me dá vontade de desviar porque Deus não ouve minhas orações, sabendo, irmã, que teus segredos, tuas intenções, as raízes, sim, irmã, de aparência parece ser uma pessoa muito honesta, irmã, muito crente, muito esposa. Mas as raízes que é o problema, irmã, desse negocinho da fofoca que você é, você sabe. Querido irmão, não me venha saudar o pastor, irmão, com aquela saudação. Premasura Mahai. Se você sabe que tudo que você queria era que conseguisse uma chance de poder olhar para uma irmã no ministério e poder dar uma corridinha de olho, seu filho do capeta. Não me venha, irmão, dizer que quer ser muito prestativo no meio da casa de Deus. Aonde as irmãs estão, querem lá ser prestativo com o pastor. Por quê, irmão? Porque tu queres que a obra de Deus saia para frente? Não, é porque lá tá as irmãs e eu gosto de vez em quando lá dar uma olhadinha. Seu filho da manha, seu filho do cão. Sabe de uma coisa? Jesus disse para os seus discípulos, olha, vocês não adianta nem querer dizer, ei, pastor, peraí, nós estamos perdendo a posição social, meu Deus, o que é elite? Nós estamos perdendo, a delegação está indo embora, o pastor não vai ficar sozinho, meu Deus. Olha, eu quero te dizer uma coisa, eu não nasci grudado com ninguém, o evangelho é para quem quiser tomar a sua cruz e seguir, meu filho. O negócio é o seguinte, às vezes é tão prestativo, né, irmão? Um copinho d'água para a irmã, preocupado com o irmão, irmã. Meu Deus, pastor, e a saúde do irmão, pastor, e a saúde da irmã, pastor, você tem que cuidar, pastor. Olha, pastor, tu tá sendo muito duro com as ovelhinhas. Riabassou de camanai. Na teoria, as flores é linda, um cuidado, uma preocupação. Na prática da raizinha, da intenção, que ainda suga a sujeira do velho homem, da velha mulher que você era. Na teoria, irmã e irmão, essa tua raizinha escondida, meu Deus, você não deixou nada ainda daquele costumezinho diabólico, te converta, porque estou dando pouco prazo, diz o Senhor para ti. Ei, ei, deixa o meu Pai, diz o amado Espírito Santo por meio de Jesus Cristo, deixa o meu Pai, ou Jesus por meio do amado Espírito Santo, deixa meu Pai, por meio da palavra de Deus, do Pai, arrancar esta raizinha sugando ainda. É, teus pensamentos não é legal, tua intenção não é boa, essa tua prestatividade, prestativo, se é tudo ilusão, você sabe por que está fazendo isso.
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0: Irmão, você quer ser igual ao pastor? Ou quer se aproximar do pastor? Hein, irmão? Recanda Xarabassuia Manai. Para tirar proveito desta obra que é santa e pura. Sabe, irmão, não adianta botar também uma roupa de crente. Se a raizinha você sabe, a raizinha ambiciosa, terrenícola, materialista. ambiciosa, consumista, miserável. Ei, o Senhor Jesus olhava e dizia: ei, essa comitiva elitizada, eles têm uma raiz de aparência, parece que, meu Deus, preocupados de que o próprio Jesus escandalize a popularidade. Jesus disse: só que eles têm umas raízes, que eles ofertam a Deus as coisas para poder ferrar com os outros. Ei, filho do cão, você não vai conseguir fazer o que você quer. O Espírito Santo mais garante para você. Você não vai conseguir ir muito longe assim, não. Senhor Deus, tem um acerto contigo. Eu vou orar porque acabou o horário. Sabe? De aparência, meu Deus. O pastor Josemar, meu Deus. Tá pegando muito forte. Tá pegando forte por quê, irmão? Se essa palavra, o apóstolo Paulo diz que nós pregamos para nós mesmos. E eu tô bem tranquilo aqui. Sabe, eu tô bem sossegado aqui falando contigo. Isso não me faz nenhum problema. De eu falar dessas maravilhas, acho muito linda essa palavra. Por que que você está querendo berrar aí? Sempre, irmãos, aqueles que estão em dívida são os primeiros a gritarem, sabia? Primeiro a se autodefenderem. Sabe de uma coisa? Você pode me chamar de capeta, diabo, dizer que o pastor Josemar é um infeliz. Diga o que você quiser. Sabe de uma coisa? Eu não estou nem aí com o que você diga. Porque eu sei como estou diante de Deus e essa palavra, meu filho. Eu não vou me autodefender, mas não vou mesmo. Quando me perseguiram, tentaram fechar o ministério, veio alguém lá e disse: quer que eu te ajude com 5 advogados ao teu favor? Eu disse: não, pode deixar, se essa obra é de Deus, ninguém vai mexer com ela. Uma cidade quase inteira com baixo assinado para fechar a igreja, e não conseguiu, porque Jesus está com a obra. Jesus está nela. Remanassui de Caxarabagai. Mas sabe, Josafá dizia: traga um homem de Deus aí, porque esses profetas, Acabe dizendo: ei, ele não gosta de mim. Por que que Acabe tem que dizer isto? Sabe por quê? Porque Acabe era um podre, safado, raiz suja. Sabia o que guardava e sabia que o Micaías ia vir ali diante deles e dizer diante de Josafá, acabar com a moral de Acabe, dizendo: esse aí é um sujo. Esse homem está sentenciado à morte, à destruição. Por isso que ele berrou. Não adianta berrar, meu filho. Te conserta, porque a vara de Deus está bem pertinho de te arrancar o couro nos próximos tempos, diz o amado Espírito Santo. Amado e soberano Deus, acabou o horário do programa. E eu quero te agradecer, papai, por mais uma edição desta programação. Não adianta berrar, ser uma florzinha linda, gerar frutos de berro e choro, sendo que lá na raiz, ó Deus, sabe o que está carregando. E o Senhor vai querer arrancar essas raízes e plantar. E se elas resistirem, deixa que seque e seja queimado no fogo do inferno. Pai bendito, Pai soberano, essa é a verdade desse texto bíblico. Não posso mentir para as almas. Fica conosco, em o nome de Jesus. Graças, Papai do Céu, por mais uma edição. Amém, amém, amém. Acabou o horário. Deus abençoe a todos em Cristo Jesus.

ao som desse prefixo musical estamos chegando uma vez mais com mais edição da programação Missionários em Ação. O som desse prefixo musical de Trio Alexandre, um viajante, nós estamos aí com mais a edição desta programação, qual é o órgão oficial dos Gideões Missionários da Hora Final. Tem sua sede central na cidade de Maracaju, estado de Alto Paraná, país do Paraguai. Tem suas siglas como GMHF, GMHF, Gideões Missionários da Hora Final. E quem tem o grato prazer de vos cumprimentar com a doce e maravilhosa paz de nosso Senhor e Salvador Jesus Cristo é o vosso irmão, Pastor Josemar Grubert, que tenham todos uma ótima recepção e que as bênçãos do céu estejam reinando sobre vossas vidas, sobre vossos lares. Você que está viajando, ouvindo, você que está ouvindo aí por meio de FM, frequência modulada, ou até mesmo por meio de sites, de aplicativos. Que Deus os abençoe. Meu muito obrigado a cada um que está aí ouvindo esta programação ligados. Deus abençoe os ouvintes assíduos que não perdem uma programação. Deus abençoe os irmãos anônimos, os obreiros anônimos que oram por esta programação e que gostam da palavra. Você sabe, eu sei teu nome, mas Deus abençoe. Um abraço bem grandão. Um abraço aos irmãos. Deixar aqueles que gostam de perseguir a obra de Deus procurando os enigmas. Mas Deus abençoe você, ouvinte, que sempre pede o anonimato. Deus abençoe, você sabe, viu? Um abraço, te amo em Cristo Jesus. Deus abençoe a todos os ouvintes que estão aí ligados nesta programação que tem o objetivo de levar a palavra de Deus. Programa este, Missionários em Ação. A ação missionária demonstrada pelo manifestar da pura e maravilhosa palavra do nosso Senhor e Salvador Jesus Cristo. Deus abençoe meu pai Samuel, minha mãe Maria, aí de forma gloriosa. Deus abençoe todos nossos familiares. Deus abençoe minha esposa, Sueli Lemes Grubert. Deus abençoe aí Raíssa Amanda, Willio Godoy, que agora dia 18 de julho já foi celebrado aí o matrimônio deles, essa celebração gloriosa desta cerimônia matrimonial, onde nasceu um novo lar. Deus abençoe o William Godoy, Raíssa Amanda, de forma gloriosa. Deus abençoe o pequeno Jonathan Caleb, meu filho. Deus abençoe meu filho mais velho, Joel Alexandre. Meu filho mais velho aí, o primogênito, Joel Alexandre. Também a minha nora, Lídia Raquel. Deus abençoe o pequeno, primeiro neto, Eleazar Josias. Eu sou feliz a Deus, sempre me lembro que o Senhor Jesus prometeu que nós veríamos os filhos de nossos filhos. Então já se cumpriu e eu sou feliz com o meu Deus. Deus abençoe a todos os obreiros e toda a obra missionária, também Projeto África, Índia, Venezuela, aí Brasil, Argentina, Paraguai. Deus bendiga, Deus abençoe de forma gloriosa a todos que estão aí ouvindo esta programação. Deus bendiga nossos irmãos de Latina América. Estamos chegando aí uma vez mais com mais uma edição da programação Missioneiros em Ação. E programa este, qual é um órgão oficial de los Gideões Missioneiros de la Hora Final, que tem sua sede central na cidade de Maracaju, departamento de Alto Paraná, país de Paraguai. Tem suas siglas como GMHF, GMHF, Gideões Missioneiros de la Hora Final. E quem tem o gosto de saludar-lhes com a dulce e maravilhosa paz de nosso Senhor e Salvador Jesus Cristo, é vuestro irmão em Cristo, Pastor Josemar Grubert, ou Josemar Grubert. Que tenham todos uma ótima recepção, tu que estás conectados por meio de páginas web, por meio de aplicativos e até por meio de las ondas sonoras de FM, frequência modulada. Deus bendiga grandemente nossos irmãos de distintas nações, Argentina, Paraguai, Brasil, Estados Unidos, Espanha,
Há muitas nações, Grã-Bretanha, Estados Unidos, já falei, bueno, são muitas nações que sempre estão conectados, prestigiando esta programação Missioneiros em Nação. A maior ação missionária é por meio de la palavra del Senhor, por meio de transmitir a palavra del Senhor, porque os heróis de la fé foram os maiores vencedores, quando vamos no livro de Hebreus. Pero a Bíblia diz que eles eram vencedores porque eram homens de fé, heróis de la fé. E ali em Romanos diz que a fé vem por ouvir e ouvir a palavra de Deus. Sem a verdadeira palavra de Deus não há fé verdadeira. Pero o apóstolo Pablo também habla de uma fé falsa, uma fé reprobable. Então sabemos que também existe a fé falsa. E nisto muita gente está comprometida com esta fé falsa e estão seguindo um evangelho complicadíssimo que não levará eles ao destino que toda a alma nela chegar. Por isso é necessário escudinharmos, buscarmos a salida por meio da palavra do Senhor para alcançarmos nosso objetivo final, que é uma vida eterna. Deus bendiga grandemente a todos que estão aí conectados, prendidos em rádio. Bueno, Deus bendiga de forma gloriosa com a dulce e maravilhosa presença de nosso Senhor e Salvador Jesus Cristo. Quero neste momento já entrar diretamente à palavra do Senhor, vou falar em português e pido permissão aos irmãos que falam espanhol, mas eu sei que o Senhor Deus pode fazer cada um entender de uma forma gloriosa e produzir frutos em cada detalhe. Eu quero neste momento entrar já direto na palavra do Senhor. Em Mateus, estarei falando em português, pedi permissão à audiência e me dirijo em português. Em Mateus capítulo 15, hoje o tema é um tema bem maravilhoso. Eu quero que você aumente o volume do rádio aí. Você precisa ouvir isso. Esta palavra esclarece muitas coisas. Se você pode dizer, o pastor é exagerado. Não, é a palavra, irmãos. Você vai estar falando mal da palavra, que eu não venho aqui falar de religião, denominação. É simplesmente este programa. E hoje de hoje, missionários da hora final é uma denominação evangélica, pentecostal. Não nego, é muito bom. Sou pastor presidente dessa denominação, fundador e presidente. Não é, é inegável isto. Mas graças a Deus estamos em dia, caminhando todo 100% legal. 100% documentado, registrado. E, a parte disso, estamos caminhando com muita alegria numa porta que Deus nos abriu. Mas eu não vim aqui pregar a placa, eu vim pregar a palavra. Porque talvez eu não vou poder chegar até onde você vive. Mas a palavra chega. E é a palavra. Não estou aqui dizendo, olha, é a Bíblia, Gideões Missionários da Oficina. Muitos adulteraram a Bíblia, outros fizeram as suas maneiras. E botaram livros acompanhando a Bíblia como autoridade também doutrinal, etc, etc. Bueno, muitos fizeram muitas estratégias ou estratagemas do diabo, mas não é de Deus. Eu vim aqui com a palavra de Deus e eu vou lê-la e transmitir a você. Mateus 15, versículo 1 em diante, diz assim: então chegaram a Jesus uns escribas e fariseus de Jerusalém, dizendo: por que teus discípulos transgridem a tradição dos anciãos, pois não lavam as mãos quando comem pão? Ele, porém, respondeu-lhes: por que transgredis também o mandamento de Deus pela vossa tradição? Porque Deus ordenou: honra teu pai e tua mãe. E quem maldisser o pai ou a mãe certamente morrerá. Mas vós dizeis: qualquer que disser ao pai ou à mãe é oferta ao Senhor, ou é um corban ao Senhor, o que poderias aproveitar de mim? Esse jamais honrará seu pai ou sua mãe, e assim invalidareis pela vossa tradição o mandamento de Deus. Hipócritas, bem profetizou Isaías ao vosso respeito: esse povo honra-me com os lábios, mas seu coração está longe de mim. Mas em vão me adora ensinando doutrinas que são preceito de homens. E chamando a multidão, lhes disse: ouvi e entendei. Então, versículo 12, acercando-se dele, seus discípulos disseram-lhe: sabeis que os fariseus, ouvindo essas palavras, se escandalizaram?
Ele, porém, respondeu: toda planta que meu Pai Celestial não plantou será arrancada. Queridos irmãos, esta passagem nos ensina muita coisa. Eu quero procurar falar ela bem tranquilo, de uma maneira que possamos... Eu queria, na verdade, irmãos, o problema é a falta de tempo. E também não estou pedindo que me abram mais tempo. É somente aquilo que o Senhor Deus, Ele desejar, ou o que o Senhor Deus querer para esta obra, para esta programação. Então, não quero exceder mais do que isto. Mas o problema é que quando você falta tempo, pela experiência, já estamos 21 anos quase de programações, e não é isso, irmãos, eu cresci no meio da sã doutrina. Quando você falta espaço para detalhar cada versículo, muitos pegam essas passagens aqui para dar-lhe pau na sã doutrina. Muitos miseráveis, que são legítimos fariseus. Mas eu quero falar um pouco aquilo, o tempo que me resta, e aproveitar esse espaço de tempo para procurar, irmãos, versículo por versículo. Eu queria dar a explicação correta, o sentido correto, que está na palavra de Deus, que está na sã doutrina, mas eu sei que o tempo é bem curto, resumido. Agora, neste sucedido em que a elite religiosa, uma delegação enviada de Jerusalém para vigiar a Jesus, aquele Jesus simples. Uma delegação enviada pela elite religiosa, irmãos. Temos que entender passo a passo. A elite, que tinha aquele templo, irmãos, agrandado por Herodes, hermoseado. Bom, aquela coisa toda, irmãos, eles se declaravam autênticos e se declaravam... Se declaravam autoridades religiosas, eclesiásticas. Eles se declaravam baseado na construção daquele templo, naquela coisa toda ali, irmãos. Eles tinham aquilo ali, aquela construção ali em Jerusalém, aquele negócio ali, irmãos, construído, aquele templo agrandado por Herodes o Grande, com mármore, granito branco, etc, etc. Aquilo ali para eles era o que fazia deles homens que se declaravam cheios de autoridade, mas eles não tinham autoridade do Espírito Santo de Deus, autoridade de poder. Isso cheira nos nossos dias, essas coisas. E essas pessoas, irmãos, eles gostam de enviar suas delegações. Sempre tem os olheiros, né? Aqueles que sempre estão de olho, para tentar denegrir qualquer coisa que a sã doutrina estabeleça. Ali estava Jesus, aquele homem simples, e aquele homem comum. Seus discípulos estavam ali comendo, apanhando algumas espigas, algumas coisas de trigo, comendo, quase sem lavar as mãos. Para eles isso era o final, porque se eles iam comer, tinha que ser aquele pão, né, feito todo segundo os rudimentos da sua suposta autoridade, por causa da construção grande que tinham, da grande placa denominacional que tinham. E aí eles quiseram criticar Jesus, porque Jesus era aquele simples, aquele homem comum. A sã doutrina sempre foi comum, irmãos, ela não é elitizada. Irmão, todo camarada que aparecer, irmão, com relajão, elitizado, pode mandar merda, isso é porcaria. Não diga assim, não, irmão, mas ele nada, irmão. Eu vi pessoas que cruzou aqui no Paraguai, falando em nome de Deus, que era uma tranqueira pior do que curva de rio, irmão. Então não tem essa, irmãos. Eu, com esse tempo de caminhada, eu aprendi a detectar, e eu não tenho medo de falar, irmãos, e nem de reprovar, porque eu vi vagabundo que pregava e cantava e era um baita de um safado sem vergonha. Então não me venha com essa, irmão, de querer. Mas, sabe, queridos irmãos, essa elite, sabe? Esses não me relem, não me toquem, que o pão deles tem que ser, meu Deus, segundo
os conceitos das suas grandes autoridades denominacionais. Isso aqui é forte, irmão. Isso aqui é forte, querido irmão. Agora eles estão ali para criticar aquele Jesus e aqueles 12 camaradas andando com aquele homem simples. Ah, meu Deus. Aí eles chegam todos, sabe, irmão? Por que vocês, né? Meu Deus, vai comer esse pão lá no campamento de Peniel, vai comer nessa igrejinha. Ah, para, irmão. Xarabacan, torebianassol. Aí Jesus disse, olha, vou também fazer uma pergunta. Por que vocês transgridem o mandamento de Deus? Eu queria falar sobre isso. Eu queria falar bem declarado sobre esses detalhes, mas falta tempo. Por que vocês transgridem o mandamento de Deus? Pela vossa tradição, porque Deus ordenou, honra o teu pai e tua mãe. Isso aqui é profundo, essas palavras, no seu original. E quem maldisser o pai ou a mãe, certamente morrerá. Mas vós dizeis, qualquer que disser ao pai ou à mãe, é oferta ao Senhor o que poderias aproveitar de mim. Esse jamais honrará seu pai ou sua mãe. Não precisa honrar o pai ou a mãe. E assim vocês também, pela tradição, seus hipócritas, invalidam o mandamento, a palavra, a sã doutrina, o caminho, a senda antiga. Shakantorebianahai. Sabe o que eles faziam? Esses camaradas aqui faziam assim. Eles tinham um mandamento para cuidar do pai e a mãe, honrar o pai e a mãe. Só que isso aqui vai muito profundo, irmãos. É por isso que eu disse que não vai ter tempo de falar detalhado. Já 19 minutos transcorreram da hora final da programação. Já um transcorrido. Bueno, agora eles... Jesus diz, olha, vocês são hipócritas, sabe, eles tinham um costume, irmãos, como essas imundícias de hoje, irmãos, filho do cão, que quando é para tirar proveito, tudo é de Deus, não coloque a mão aí, irmão, sabe, irmãos, as maiores pregações é contra aquele do dízimo da oferta, irmão, mas se Deus vai te pegar, mentira, mentira, Shakantorebianasuyamandai, mentira, queridos irmãos, às vezes eu tenho o costume, eu cobro o dízimo também, mas sabe qual é o problema? Às vezes eu tenho o costume, irmãos, de pegar o dízimo da pessoa, olhar no rosto dela. Esses dias um irmão chegou e disse, pastor, eu tive que gastar o dízimo, parte do dízimo por causa da família, pastor. Estava precisando aqui, pastor. Não tem problema, está perdoado, meu filho. O dízimo é para que haja mantimento na casa de Deus. O que adianta eu andar com um relojão de luxo, um anelão, me mostrar que eu sou chefe de congregações, construções, e o irmão da igreja passando fome, irmão, a sua família passando fome? Eu tenho o costume muitas vezes de... Eu sou pobre, irmãos, eu sou pastor pobre por causa disso aí mesmo. Eu tenho o costume de pegar muitas vezes o dízimo, olhar na cara do irmão que está lá com a família patinando, orar e devolver para ele o dízimo de volta. E tem mais uma, irmão. Nerebiasto coma charabagai. Quando eu pego o dízimo, eu digo, Senhor, eu vou lá no campamento Peniel, comprar mantimento. Às vezes chega lá, os irmãos, as irmãs, irmãos, levem batatinha, levem cebola, irmãos, levem para casa de vocês. Vão ali no congelador, irmãos, levem. De certa forma, irmãos, o dízimo retorna lá de novo no campamento Peniel e fica para os irmãos levar outra vez. Os irmãos que estão ouvindo o programa, eles são da igreja. De certa forma, irmãos, o dízimo retorna lá de novo no campamento Peniel e fica para os irmãos levar outra vez. Os irmãos que estão ouvindo o programa,

Ficamos por lá e no final do domingo, irmãos, levem, pode levar. Eles estão ouvindo a programação. Eu não vou ser, irmão, alguém que em nome de Deus arranca o olho das almas, em nome da oferta para Deus. Sabe o que esses hipócritas aqui faziam? Jesus repreende eles. Quando eles viram que seu pai e sua mãe estavam precisando e a ambição deles era tão grande na colheita, tão grande em terrenal, tão grande naquilo que eles estavam plantando e colhendo, quando eles viam o pai e a mãe chegando, sabe o que eles diziam? Levantava as mãos para Deus e dizia: ó Deus, obrigado por essa colheita, eu consagro ela a ti. Depois desses infelizes, filho do capeta, filho de Satanás, vagabundo, sem vergonha, aproveitador das almas, se virava para os seus pais e dizia: ô pai, queria te ajudar, papai. Oh, que pena, mas eu acabei de consagrar toda essa colheita para Deus. Oh, miserável filho do cão. A presença do Espírito Santo está aqui moendo essa programação. Glória a Deus, aleluia. O Espírito Santo de Deus diz assim: levante contra a minha palavra e eu te fulmino. Intente fazer o que você não gosta contra essa programação e eu não deixarei tu arredar o pé da tua casa, eu te fulmino de um infarto aí mesmo, mas eu defenderei a minha palavra, diz o Senhor, e ainda eu farei proezas pela minha palavra, e você não vai conseguir resistir. Te humilhas, porque oposição a mim é morte, diz o Senhor, é castigo, é catástrofe, é calamidades. Estou com autoridade, diz Deus Todo-Poderoso, por meio do Espírito Santo, nessa rádio. Sabe o que eles faziam? Estava lá tirando o leitinho da vaca. O pobre, necessitado, o pai e a mãe. Aqui, irmãos, fala do pai e a mãe. Mas isso aqui envolve todo o conteúdo de um ministério. Porque aqui Jesus está falando todo o conteúdo do ministério. Eu podia ir em detalhes. Bueno, eu sinto Deus nesta programação muito forte mesmo, a presença de Deus que vai desmascarando as obras e as sombras das trevas. Não fala em língua, pastor, o programa é meu. Eu falo a hora que eu quiser. Xamaná cantore bianassou. 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Enderikama soite aste coma suitiri achei coma nanassou ne cantorabai. Presença de Deus é gloriosa. Aí Jesus diz: ei, vocês são hipócritas. Sabe o que eles faziam? Quando estava lá tirando o leitinho da vaca, o pai e a mãe com um baldinho, um litrinho lá. Ô, irmão. Olhava o papai. Oh, tenho que falar nas vernéticas do português. Ah, olhava o pai e a mãe chegando com o baldinho, né? O bardinho. Chamacan torebiana sura kamanai. O bardinho. De kana sura manai. Xaracantorabagai, o bardinho, chama cá, suriamanai. Eu sinto a presença de Deus. Deus vai te pegar, camarada. Você vai ver. Deus vai te pegar. Deus vai torcer teu nariz, homem. Deus vai botar você de arrasto no chão ainda. Você vai ficar tudo torto ainda. Deus vai te quebrar, Deus vai te moer. O Espírito Santo manda dizer, eu vou dizer. Bom, essa palavra tem direção. Oh, Deus vai te moer. Prepara, você vai ver. Aí o pai, o camarada tirando o leitinho, o pai e a mãe lá com o bardinho, né? Ele viu o pai e a mãe vindo, olhava, contemplava o pai e a mãe chegando. Ó, Senhor, eu consagro a minha vaquinha e esse leite do dia para ti, Senhor. Eu consagro a ti como oferta. O pai e a mãe chegavam lá, e aí? É, pai, é, mãe. Eu queria dar esse leite, mas eu, para você levar um litrinho, né? Mas eu acabei de consagrar para Deus, não dá para tocar, irmão, é muito santo. Olha a trampa, irmão. Meu Deus, isso aqui, irmão, não precisa nem fazer um...

0: fazer uma exposição. Isso aqui não precisa nem fazer uma exegese do texto, uma exposição e expor. Não, isso aqui já revela, meu Deus, irmão, isso aqui já abre todo o complexo, todo o compêndio, todos os detalhes de uma teologia ou religião ou igreja ou liderança ou seja o que for. Isso aqui tem pessoa que está dizendo, meu Deus, está falando de mim. É. Jesus está olhando, mas vocês são uns hipócritas. Realmente os vossos beiços, né? É lábios. Opa, perdão. É lábios. É. Para não dizer os beiços do matungo. Daí, se vocês com esses beiços de matungo velho querem dizer que estão me honrando com essas consagrações de oferta e dízimo, deixa de ser besta. Fala bem mesmo, profetizou Isaías, bem mesmo, já foi profetizado há muito tempo. Preceitos de homens, que tudo que era para ser a estrutura dos missionários de uma obra, o que era para ser repartido justamente, manter o equilíbrio sem carrões, mansões, sem relojão, sem anelão, o que era para pegar o dinheiro do anel. Uma vez eu estava num congresso de missões, o camarada teve a capacidade de dizer que Deus era bom, que ele tinha perdido um anel de 6 mil reais de ouro e Deus tinha dado um de 12 mil. Na metade do que ele estava falando, eu estava com a Bíblia aberta, eu me detive, estava de pé para ler a Bíblia, eu dei um grito lá do banco, irmão, eu sou meio louco, eu acho. Dei um grito, falei, você vai pregar a palavra de Deus ou vai ficar aí que nem um asno, se bobeando, enganando as pessoas? Cala a boca! E me levantei e fui para casa, irmãos. Deu um nojo de ver aquela gavolice do inferno. Sim, mentira, irmãos, que Deus vai dar anel de 12 mil reais enquanto os missionários lá na África estão morrendo de fome. Mentira, irmãos, que Deus vai dar anel de 12 mil reais enquanto as pessoas estão morrendo de fome no mundo. O que deveria de fazer é Deus dar os 12 mil reais e enviar para as pessoas levantar templos, construir templos comum, normal, não desviar oferta, não aumentar o preço das coisas, não adulterar a nota de compra, mas comprar pelo justo preço, fazer uma congregaçãozinha e cuidar da boca das criancinhas, da boca dos que perecem. Irmã, eu não quero nem entrar em detalhe, porque senão isso aqui Deus vai dar lhe ripada no lombo de camarada, irmão, que vai ser de levantar fumaça nessa rádio. Não me venha em nome de oferta ao Senhor, irmão. O que dá nojo, irmão? Eu conheço o departamento de missão, camarada aqui perto da minha região, que fica ali aquele infeliz, miserável, subindo foto e vídeo de criancinha da África. E a gente sabe, irmãos, que vai pegar, se pegar 10 mil reais de oferta, vai chegar 300 para o missionário lá, ó, para poder aumentar o ego, e o resto, irmãos, não sabe nem o que vai ser feito. Mas credo, irmão, ninguém é idiota, ninguém é palhaço, irmão, para seguir sendo enganado. Pessoas que pegam um vídeo dos pobres miseráveis, sobem nas redes sociais, irmãos. O missionário da África muitas vezes me manda vídeos, não, me manda vídeo só dos cultos e das adorações a Deus que vocês estão, e eu quero ver como é que vocês estão pela sã doutrina. Não me manda vídeo de gente sofrendo, não. Eu tenho que mandar para você para seguir, mas eu vou mandar aquilo que é a minha condição. Eu vou arrasar essas igrejas, eu vou arrasar essas lideranças, eu vou arrasar esses hipócritas, diz o Senhor. A minha espada vai passar nos próximos tempos, eu trazerei calamidades tão reais, mas tão doídas, diz o Senhor, que eu varrerei, eu cortarei no talo, a minha espada cortará. Eu sinto a presença de Deus nesta emissora. Aleluia! Aleluia! Shai Kiomande Keimahai de Asteakomanai. Estou de Rebiana só. Agora, Jesus pega, mas o que vocês vêm com essa baboseira? O que vocês vêm com esses preceitos hipócritas? Tudo consagrado a Deus, mas deixa de serem besta. Vocês não têm nada consagrado a mim. Vocês têm coisas consagradas que não é o meu Pai que plantou. E por mais bonito que pareça, por mais lindo que pareça esses teus votos, essas tuas devoções a Deus, eu quero dizer algo, meu Pai vai arrancar, porque precisa ser enraizada pelo meu Pai. Isso aqui é forte, irmãos. Isso aqui é forte. Porque Jesus vai dizer para eles: olha, por mais lindo que seja os vossos votos, vosso respeito pela oferta, o que meu pai não plantou será enraizado. Quando ele diz assim, ó, tudo que meu pai, toda planta que meu pai celestial não plantou será arrancada. No original, ela tem um jogo de palavras aqui no original grego. Este jogo de palavra no original da escritura diz assim: toda planta que meu pai não plantou será arrancada, ou seja, será enraizada. Toda planta que meu pai não plantou terá que ser enraizada pelo meu pai. Ninguém cria raízes, irmão, se não for Deus que enraize no lugar certo. Ninguém cria raízes. Por mais que venha com oferta a Deus, oferta para o campo missionário. Sabe o que Jesus está falando aqui? Quando Jesus fala isto, aparece os discípulos dizendo: então acercou-se dele os seus discípulos, que nem alguns irmãos do nosso ministério, igualzinho, disseram: olha, o senhor sabe que está estragando a nossa popularidade social. Olha, olha, pastor. Bah, o pastor está acabando com a nossa popularidade social. Meu Deus, não dá não. Jesus, o senhor sabia? Olha aí, irmão, como um discípulo desse pode ser tão besta, irmão? Desculpa a expressão. Como os discípulos podem ser tão cegos? Sabe, depois eles receberam o Espírito Santo lá em Atos Apóstolos, se tornaram homens que também pagaram o preço, mas aqui, durante eles estavam caminhando, Jesus está defendendo eles da mão dos hipócritas, porque horas antes é eles que estão comendo sem lavar as mãos. Esse povo está querendo comer o figo dos discípulos de Jesus. Jesus corta de espada esses hipócritas, essa elite, essa delegação miserável, picuinha. Mas sabe qual é o problema? Os seus discípulos, tão cegos, tão néscios, chegam para defender esses camaradas, dizendo: ei, mas olha, o pior é isso. Disseram-lhe: sabes que os fariseus, ouvindo essa palavra, se escandalizaram? Sabe o que eles estão falando aqui, irmãos? Ô, Jesus, você não tem ideia, você abre essa bocona aí e sai falando. Você não sabe, não? Não tem pelo menos a revelação que a elite ali tá escandalizada? Como é que você vai ter fama desse jeito? Como é que esse ministériozinho vai sair para frente? Se você tá arrebentando aí, ó, não é nem social. Sabe o que eles estão falando aqui? Jesus, o senhor não entende. O senhor disse que veio do céu, que tem o Espírito Santo, mas tem coisa que o senhor fala sem... tem coisa que o senhor fala aí sem noção. Você sabia que a elite ali, a delegação ouviu, a delegação enviada pela elite ouviu isso e eles ficaram todos escandalizadinhos? Como que se Jesus, que está revelando a conduta desses camaradas e está defendendo seus discípulos por meio do Espírito Santo, como se Jesus não soubesse que ele estava escandalizado? Como se precisasse os maravilhosos discípulos cagando de medo de uma sociedade suja. Não é uma sociedade perdida, mas uma sociedade elitizada dentro de religiões, dentro de denominações. Uma elite denominacional. Aí eles vêm dizendo: olha, eu sabia que o homem ali daquela grande, né, hierarquia denominacional, ele não gostou? Mas credo, irmão. Você acha que quem tem o Espírito Santo de Deus não sabe essas coisas? Jesus, cheio do Espírito Santo, lá em Mateus capítulo 4, se não me foge de memória, ele foi cheio do Espírito Santo no batismo de João Batista. Agora, querido, Jesus não sabia, irmão, aqueles que são cheios do Espírito Santo não sabem o que estão fazendo? Não levanta essa tua arrogância de querer dizer que o pastor Josimar está acabando, meu Deus, onde vai chegar? Você acha que eu não sei o que estou fazendo aqui nessa rádio? Você é um miserável. Você acha que eu não sei o que eu estou falando aqui? E te digo mais, siga batendo o pé, você já está angustiado, você já está agoniado, você já está aflito. Siga batendo o pé, resistindo, Deus vai te moer nos próximos dias. Isso é uma palavra do Espírito Santo de Deus para você. Eu não vou deixar de falar a verdade para as almas. Não vou. Só que eu vou falar a verdade e defender o que as almas precisam ouvir. Agora, qual é as pregações hoje em dia nos púlpitos das igrejas? Não é uma defesa das elites? O camarada tem que passar lá segundo os conceitos da hermenêutica, segundo a homilética, segundo a exegese. Você tem que passar lá, fazer todo um cronograma, uma coreografia.
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